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0: Agora 9:12, abrindo a segunda hora do Emoções. Quem está com a gente é o José Geraldo Batista, morcegão na Vila Alpes. José Lopes Filho mandou também o seu áudio.
1: Ô Marcelão, boa noite.
0: Boa noite.
1: Tem serviço pro Renatinho também, viu? Tem aqui na chácara, tem que cortar capim cedo, levar pros cavalos à tarde, tratar dos porcos, das galinhas e de manhã cedo tirar leite. Se ele interessar, já busca ele aí.
0: Vamos ajeitando pra ele, tá vendo? Aí o Brasil tem jeito, né? Oportunidade não falta. Leandro!
2: Boa noite, né? Aqui é o Leandro Araraquara. Gostaria de pedir, se possível, só eu e você, dedicar a todos os ouvintes, que nós temos um fim de quarta-feira abençoado, por Deus. Tô aqui no Tapete Preto, voltando de Bauru, sentido Araraquara. E já sabe, né? Você aí pilotando essa máquina sonora e o radinho, como sempre, colado na DMC Rádio Carinho.
0: Rádio Amor. Valeu, meu querido. Essa aí é uma das minhas preferidas. É, porque todo mundo acha que a música Estou Apaixonado, de João Paulo Daniel, é a mais apaixonada que tem, na minha opinião. É essa aqui, só eu e você. É linda demais. É, diz tudo. O nosso querido Rafael, ele mandou aqui um áudio. Ele tá preparando alguma coisa lá?
3: Ô Marcelo, não precisa nem pôr no ar, mas fiquei com inveja da moça aí, ó. Vou mandar pra você aí.
0: É, porque a Lana tava fazendo lá o franguinha milanesa, né? Filé de frango, e ele mandou aqui o que ele tá fazendo. Só que tá meio embaçado. Eu não sei o que que é. Se é cabotiá, se é peixe ou se é bucho, não dá pra saber. Tô vendo uma coisa alaranjada ali, meia fibrosa, já não sei o que que é. Depois você conta pra gente. Ele falou, vê se adivinha. Mas tá meio embaçada a imagem, a panela de pressão lá. Ah, eu acho que é cabotiá. Será que é cabotiá? Será que é bucho? Não é? É peixe? E agora? Não sei. Manda aí pra mim, que agora o povo quer saber. O Wagner Urso. Fala, Wagner.
4: Marcelo Renato, boa noite. Grande Marcelo Renato. Marcelo, toca uma moda pra nós aí, fazendo um favor. Emoções. Põe um Van Halen pra nós, fazendo um grande favor. PVC FM, Rádio Carinho, Rádio
0: Amor. Obrigado, meu querido. Quem tá com a gente aqui, o Francisco Almeida Neto. Fala, Francisco.
5: Ô, Marcelo, boa noite.
0: Boa noite.
5: Que a sua noite seja todo de bom.
0: Ah, nossa.
5: Gostaria de pedir uma moda.
0: Qual?
5: Pra fazer uma homenagem pro Rick, né? Que se foi, deixou nós aí. É o Amor e Eu. Preço pra minha esposa aqui, a Sirlei. Estamos eu e ela aqui escutando o programa aqui, e destampando
0: uma
5: o
0: granada.
5: Pino da granada.
0: Aí
5: e
0: sim.
5: Você tenha uma boa noite e um bom programa.
0: Obrigado.
5: Ô Marcelão, desculpa aí, esqueci de falar o nome, é Francisco Neto de Dourado, beleza? Fica com Deus, um abraço.
0: Obrigado, meu querido. Pessoal de Dourado aí, excelente noite, hein? Dourado é também, hein? Filial da DBC. Márcio Gomes, boa noite, Marcelo. Ótimo trabalho pra você. Manda pra nós, só eu e você, João Paulo Daniel aí, ó. Segundo pedido aí pra música. Eita, nós. E aqui, Marcelo, Geraldo. Fala, Geraldo.
6: Boa noite, Marcelo Renato. Toca a música pra nós aí. Pãozinho e chororó, nuvem de lágrimas. Para todos os ouvintes da rádio DBC FM, Rádio Carinho,
0: Rádio Amor. Obrigado, meu querido Genilson. A sua música tá chegando agora, hein, Genilson?
7: O MR, aí sim você representou, hein? Apareceu o Tim Maia cantando essa música da primavera. Maravilha. Tô aqui na audiência.
0: Obrigado, Genilson. Cigano, boa noite, MR. Beleza? Beleza. Luiz Carlos Feitosa, eu acho que é ele, né? Também com a gente. O Daniel Bad Boy, ele vai falar. Agora já vou avisando você, hein, Daniel? Tenho música pedida além das 10h30, porque ele participa legal com a gente e tal, mas ele cobra música, né? Ele chega atrasado. Ó, com 1h16 de programa já tem música pro programa inteiro praticamente aqui.
8: Toca a música do Brickfog. Da Internacionais. Ofereço especialmente para você, para toda a turma da rádio. Que o Senhor Jesus Cristo abençoe sempre você e toda a sua família. Rádio DBC FM, seu palmeirense.
0: Você pediu quem? O Rick Barley, é isso? O Rick Barley, né? Que eu entendi aí. Um abraço, meu querido. Obrigado, Geraldo. O Bad Boy também, Daniel Bad Boy. Ô, Ricardo, ficou com fome?
9: Tá boiando aqui, ô Marcelo. Cidade de São Paulo também morreu dia 12 de setembro, né, velho? O Rio também dia... morreu em setembro também, né, velho? Puxa vida, né?
0: É, Ricardo, um abraço aí pra você, né? O Danilo tá com a gente.
10: Boa noite, família do BC. Aqui é o Danilo de Ribeirão Bonito. Gostaria de ouvir uma música do Tionzão, Filho da Liberdade. Ofereço para todos que estão ouvindo, para toda a chácara do seu Gilberto, DBC FM, Rádio Carinho, Rádio Amor.
0: Eu gosto muito dessa música, só não sei se cabe no horário aqui. Filho da Liberdade, muito bonito, hein? Só não me lembro agora direitinho, eu preciso confirmar. Se couber no horário, a gente toca, senão só depois da meia-noite, que agora tem que ser romântica, né? Eu acertei, hein? É cabotiá, mas é cabotiá com carne. É carne seca, meu querido? Aí que fica bom, hein? É, rapaz, por que que não se faz mais como antigamente? Hoje você vai comprar carne seca e bacon. É tanta diferença, né? Você compra num dia de um jeito, você compra de outro jeito, bacon. Eu não sei como que o Paulinho consegue fazer aquele X-Bacon dele no padrão que ele faz, que é muito bom da conta, só. E aí... é, muito bem. O Ricardo já ficou com fome, já.
9: Eu vou fazer a premarmita já, hein?
0: Sei não, sou hoje. Rapaz, cabotear com carne, vai vendo, né? Ó, o Renatinho, ai meu Deus.
11: Não dá trabalho, não, Marcelo.
0: Não dá trabalho, não. Você tá falando baixo, o que, que é? Tá com medo de alguma coisa, de eu arrumar um emprego pra você? Já arrumei um monte aí. Você pode trazer a carteira aí que a gente assina. Muito bem. O Marcelo, o Genilson gostou de você cantando Tim Maia. Pois é, rapaz. Então, o Genilson, antes da sua música, vamos relembrar mais uma, mas não é com ele não, hein? Não, toca uma com ele, então vai. Rapaz do céu. É muita pancada. Você sabe com quem que eu gosto de curtir Tim Maia, ô Genilson? Com a minha filha. Eu ensinei Tim Maia pra minha filha e minha filha tá ensinando Tim Maia pra minha neta, que ainda não fez nenhum ano, vai fazer em dezembro. É, Tim Maia é bom demais da conta, né? Fala sério. O que que você vai pôr do Tim Maia aí? Ah, eu só tenho uma. Na verdade, eu tenho duas, né? Uma que ele participa com a Gal, que é um dia de domingo, e tenho essa que nós vamos ouvir aqui. Deixe-me só achar aqui, porque tá difícil. É, olha só. Então, bate Tim, que já aparece lá. Bate Tim M. Tim M. Pronto. Pronto, já resolveu. Tá vendo? O que que chegou aí? Chegou mais um. Olha o Renatinho de novo.
11: Assim você me quebra, hein?
0: Não, pode trazer a carteira aí, sua carteira agora. Essa carteira branquinha aí. Carteira, ela tá... como que fala, Marcelo? Eu esqueci como que é que a gente fala, né? Param, param. O pedido do Danilo, Filho da Liberdade. Minha casa é o mundo, não tem porta e nem janela. Param, a parede. Minha casa... não, ela começa assim, Cida, ó, eu lembro... minha casa é o mundo. É bonita essa música, hein? Mas eu preciso de mais. Você mandou só um pedacinho da letra. Toca agora. Não, toca. E agora? Eu toco Tim Maia ou Tiãozão? E agora? Põe aí Filho da Liberdade para o pessoal conhecer. Filho da Liberdade. Filho da Liberdade. Então, deixe-me fazer as contas aqui. Nós vamos ouvir o Tiãozão, o Tim Maia e Mato Grosso e Matias, tá bom? Então, a gente vai ouvir o Filho da Liberdade, Leva e De Igual para Igual.
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0: Segura, moça!

0: Olha o Fino, Tim Maia, vozeirão, hein? Coisa linda, até treme aqui. E o Genilson também, ele comentou aqui, mas não foi só do Tim Maia, não. Do Tiãozão também, né, Genilson?
1: Aí sim é vozeirão.
0: O chão treme, eu imagino quem tem um aparelho de som bom de grave, né? O chão chega a tremer. Já pensou você colocar uma sequência? Ronaldo Viola, Mike Lian, Zé Ramalho, o Tim Maia, o Tiãozão. Rapaz, aí vai dar um terremoto, vai rachar a estrutura da casa.

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4: BCFM. 9:35. 9:35. Opa, onde que eu tô aqui? Deixe-me ver. O Corujão do Adriano Verdetti, né? Corujão em São Carlos. Fala, Adriano.
5: Boa noite, amigo Marcelo Renato.
4: Boa noite,
5: tá
4: Adriano.
5: Bom? Bom. Marcelo, manda o Benito de Paula pra nós aí. Tamo junto na escuta, DBCFM, Rádio Carim.
4: Rádio Amor, obrigado, meu querido. Ah, como eu amei. E aqui, Marcelo, Michele e Leandro, quem é que vai falar?
6: Boa noite, Marcelo.
4: Leandro.
6: Marcelo, vamos ouvir, dá pra você tocar aí pra nós? Rick Renner, Simplesmente a Mais Amada? Eu tá ouvindo aqui, minha esposa Michele, meu filho Thomas. Bom, nós tá aqui ouvindo aqui, tá?
5: Boa noite.
4: Boa noite, meu querido. Também o Amauri do Texas Patrimônio. Boa noite, Marcelo Renato. Manda um alô aí, Texas Patrimônio. Amauri, eu tô em Santo Antônio de Araquanga. É isso? Santo Antônio de Araquanga. Onde fica isso, Marcelo? Vamos pesquisar aqui onde fica isso. Santo Antônio. Santo Antônio de Araquanga. É Aracanguá, então, tem um acento ali. Muito bem, a origem do nome vem de uma promessa religiosa feita por um fundador doando terras e do ribeirão Aracanguá, palavra caigangue para o tipo de papagaio. Ah, então Caracanguá é uma espécie de papagaio. Muito bem, aqui a gente pesquisa na hora, né, Marcelo? Pois é, nunca tenho ouvido falar. Santo Antônio de Aracanguá. Olha, tá pescando lá. E a primeira imagem que vem aqui é uma canoa e um rio. Rio Grande, hein? Rapaz, muito bem. Olha só. Aí sim, hein? Ô, seu Amauri, você conhece lá, Valmir? Conhece lá?
7: Marcelo Renato, Santo Antônio de Aracanguá, próximo de Araçatuba.
4: Ah, muito bem, galera da estrada conhece o trecho. Quem tá na estrada também é o Nissão, né? Alô, Nissão. O Nissão é corintiano, mas é meu amigo. Paulo Rocha.
8: Boa noite, Marcelo. Eu já me lembrei. Toca Céu de Setembro, se for possível. Se for possível pra eu tocar Céu de Setembro. Com a vida não tá muito boa, que nem foi tudo, né? Que nem já foi. Tinha ido minha irmã, agora foi o Rick. E é a vida que vale, e é tudo que vai, e nós tem que viver. É um DBCFM, Rádio Carinho, Rádio Amor.
4: É, a vida segue, meu querido. Um abraço aí, obrigado. É, quem é aqui, Marcelo? Danilo, agradecendo, ele que pediu o Filho da Liberdade. E aqui a Claudenice, lá da Fazenda Santo Antônio de Loyola. Boa noite, Marcelo. Eu quero ouvir a música da Paula Fernandes. Uma música da Paula Fernandes, né? Ofereço ao meu marido Anderson, aqui da Fazenda Santo Inácio de Loyola. Sou a Claudenice. Ok, minha querida. E aqui, Marcelo Severino. Fala, Severino.
9: Ô, Marcelo Renato, tudo bem?
4: Bom.
9: Boa noite.
4: Boa noite.
9: Friozinho desse aí, ó.
4: Rapaz.
9: Toca o Sonhei com Você aí, com o Zé Rico, pra nós, fazendo um favor. Ofereço pra minha esposa, Josiane, pra todos que estão ouvindo aí. BBC, Rádio Carinho.
4: Rádio Amor, né? Já tenho música pedida além das 11 da noite, rapaz. O Paulo Impossível de Américo.
10: Boa noite, Marcelo Renato.
4: Boa noite.
10: Uma ótima quarta-feira pra você. Se for impossível, manda uma música pra nós. Com Rick Rene. Qual que é uma dele? TBC, Rádio Carinho.
4: Rádio Amor, vai tocar pelo menos umas 3 ou 4 aí que o pessoal pediu, tá bom? É, muito bem. Ó, Adélcio, boa noite, irmão. Boa noite, Adélcio. Tudo de bom e de belo, meu querido. Obrigado por estar com a gente aí, aniversariante, né? Muito bem. Ricardo.
11: Ô, Marcelo, essa missa aí que acabou de falar agora da fazenda Santo Inácio aí. É isso, a mulher tem a mão pra cozinhar, hein, rapaz? A mulher cozinha bem. Você vai vir pra cá, você vai experimentar a comida dela. A comida dela é boa.
4: Você só pensa em comida também, hein, Renatinho? Você é pior que o Sabadini. O Sabadini, se estiver ouvindo aí, dá um positivo, Sabadini. O Sabadini, o Júlio Bem e o nosso querido Ricardo da Malmita, esse pessoal só pensa em comida, rapaz. Olha, nem a Malmita do Renatinho satisfaz vocês.
12: Abraço, Serginho de Araraquara, da Rumo.
4: É, mas você mandou mais cedo, você manda depois das 10, ainda falta 20 minutos. A Roberta, nossa corujinha lá, costureira, corujinha do Tangará, ouvindo emoções.
13: Oi, Marcelo, boa noite, Marcelo. Marcelo, está tudo bem com você, Marcelo?
4: Graças a Deus.
13: Espero que está tudo bem, né? Graças a Deus. Marcelo, eu queria uma música do Rick Renner, você toca para mim fazendo um favor. Você escolhe a música aí, Marcelo. Ofereço para todos que estiver curtindo, inclusive para você. Com fé, paz e amor, DBC, Rádio Carinho, mas não esqueça não, viu?
4: Eu não esqueci, não. Tanto não esqueci que o vídeo que você me mandou ontem, né, pedindo a música do Rick Renner, que não tinha nome, nada, eu descobri o nome da música. É essa que vamos ouvir agora. Não perca tua fé, Rick e Renner. Não perca tua fé. Vamos ouvir juntos. É mais uma mensagem do Rick pra gente aí.

Agora faltando 8 minutos para as 10, 8 para as 10, Marcelo Renato. Pois é, rapaz. Deixe-me ver aqui. A única coisa que mudou por enquanto foi a umidade relativa do ar, né? A temperatura já tinha caído um grauzinho, se manteve em 17, e a umidade que estava 79 foi para 83%. Muito bem. Quem está com a gente é o Gilberto da Porto, né? Ah, boa noite. Manda aquele abraço para a galera da Van. Estamos aqui na Unicep. Porto Turismo, o Geraldo, o Gilberto, né, que transporta os estudantes aí para a Unicep, fica lá aguardando e curtindo a gente. Suzana está com a gente também. Obrigado, Suzana. Ô, Genilson, ouvi aí o que você comentou sobre a música Filha, do Rick Renner. Tá bom, meu querido? Obrigado por estar com a gente. Vamos encerrar a hora com João Paulo e Daniel, só eu e você. E o Rick Renner, baby. Ok, deixe-me fazer as contas, é isso aí. Daqui a pouco tem Jane Júnior e Leonardo, eu e a Lua, hein? O Morsa gosta dessa música, rapaz. Eu e a Lua, hein? Aí como tem o Leonardo, ela vai também para o Guilherme e o Ivaí. E eu e a Lua... A dona Nena Santa Rosa gosta, o Baguari gosta e o Sileno também gosta, vai para eles, né? Quero mandar um beijo aqui para Cleusa Boldrin, Cleuzinha, Cleusa Boldrin, a sobrinha do Rolando Boldrin, ouvindo a gente também. Beijão, minha querida. Música.

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1: Muito bem, 22:07. 22:07, Marcelo Renato. Pois é. Maria Aparecida já chegou, a Maria Silva, né? Para curtir as internacionais. Meu querido Trajano César, boa noite, Trajano.
2: Grande Marcelo Renato, uma boa noite a você, meu irmão. Noitinha meia gelada, né?
1: Rapaz.
2: Boa noite a você. Estamos eu aqui, meu amor, a Lu, estamos aqui curtindo o programa, né? Minha esposa querida, estamos aqui na sintonia da DBC FM, essa rádio que é sinônimo de sucesso. Um abraço ao Renatinho. Ah, Renatinho, a marmita tava boa, hein? Não esqueci dela não, hein? Um abraço pro Renatinho aí, que é o retransmissor da DBC FM. Um abraço a todos os ouvintes, beijo pra minha tia Nena, tá certo? E manda pra nós aí um modão, que a moda você tocar é boa. Ah, barbaridade, hein? DBC FM, sinônimo do sucesso, 35 anos, 36 anos de sucesso. Por isso que a Rádio Carinho.
1: Rádio Amor.
2: Grande abraço a todos da audiência, que Deus abençoe a todos. Um abraço, meu amigo, meu irmão, um abraço, Marcelo.
1: Valeu, Trajano, e tem recado do Renatinho ali que eu já vi, né? A Neide mandou um sinal de audiência aqui. Alô, Neide, olha o Renatinho aqui, ó.
3: Dá um abraço aí, Serginho aí, de Aracara, o Marcelo. Já vai dormir. Boa noite, ô Marcelo Renato.
1: Ele fala que vai dormir, mas ele fica lá montando um dossiê contra a minha pessoa, só gravando aqui. Aqui o nosso querido Cheyenne. Boa noite, meu irmão. Estou em Londrina. Teve um problema mecânico que acarretou um atraso grande na minha viagem, mas já está tudo resolvido e cheguei no cliente. Agora esperar um novo reagendamento para poder descarregar. Deus abençoe a todos. Um grande abraço a cada um. Meu querido Cheyenne, que Deus acompanhe sua viagem aí, meu querido. O Cristiano já mandou áudio do paizão Zé de Oliveira. Normando de Américo, boa noite, Normando.
4: Boa noite, Marcelo. Tudo bem?
1: Bem.
4: Hoje eu não vou pedir modão, não, tá chique. Dá um alô aí pro Zequinho, Fininho, o Jonas, o Tuto, Zé de Oliveira, Maiquete, todos que estão ouvindo a DBC, um abraço. DBC Rádio Carim.
1: Rádio Amor. O Fino que para a oração, né, Fino? Obrigado. Silvinha, boa noite, Marcelo. Eu tô na minha cama, quentinha, só curtindo emoções. Beijos, Silvinha do Moradas 2, que foi Trajano.
2: Ô, Renatinho, aumenta a frequência aí da retransmissão sua aí, que não tá chegando muito forte aqui o sinal, não, hein? Você aí amanhã cedo lá na retransmissão da DBC, você toca pra nós aí o modão do Zé Rico, hein? Aquela moda que fala assim, ó: o tempo está fechando e me parece vai chover dentro de mim. Ah, toca pra nós aí. Falou, Renatinho, amanhã a hora que você estiver retransmitindo lá a DBC, manda pra nós. Um abraço.
1: Tempestade de paixão, uma tremenda de uma moda do Zoom, né? Ok. Rapaz, eu vi um negócio hoje que eu falei assim, eu vou comprar isso aqui pro Renatinho, mas eu não vou, ó, eu tenho que esperar sair o 13º de 2030, viu, Renatinho, que é caro o negócio, mas você ia gostar, hein? É pro resto da vida, é aquele presente que você usa todo dia e é pro resto da vida. É o tipo de presente que dura o resto da vida e que é útil, né? Se Deus quiser e tiver lá ainda, quando eu voltar lá, eu vou comprar pro Renatinho. Ô, Trajano, lá onde você ligou aquele dia para comprar o uísque, lembra? Lá no Corujão? Rapaz, e agora tem o que você queria lá, no dia não tinha. A Silvinha, o que será? Ô, Silvinha, eu vou. É uma coisa que a gente usa todo dia você usa, né? E tanto homem quanto mulher, e que é durável, né? E que dura aí o resto da vida, com certeza. Eu ganhei alguns aí ultimamente, mas esse tem a... Ô, Trajano, tem a imagem do Zoom ali. É, rapaz. Eita, eu só não comprei porque ainda não ganhei na Mega Sena, mas eu vou comprar pra ele. Ele me deu um presente, primeira vez que ele me viu, ele me deu, aliás, a segunda ou terceira vez que ele me viu, que uma vez eu conheci há muitos anos... O Renatinho, muito rapidamente, que ele estava visitando Oliveira e eu entrei no estúdio e tal. E aí teve a festa julina da DBC e eu conheci ele lá, né, no Saltão. E depois ele veio e me trouxe um presente. Veio ele, o pai Alessandro e a mãe Grace. E ele me trouxe a miniatura de uma locomotiva, porque eu gosto, ele gosta também de ferrovia. Aliás, se arrumar um trampo para ele lá em Massachusetts com a Renata, ele vai gostar, porque lá tem trem toda hora. É um trem diferenciado, trem com muitos trens de passageiros, né, nos Estados Unidos, lá em Wakefield. A Renata mandou até um vídeo pra gente, ela falou, toda hora, Marcelo, tem trem. E tem trem com dois andares de passageiros lá, olha, tem coisa que a gente nem imagina, né? Igual aqueles ônibus britânicos. Muito bem. Eu quero mandar um alô agora especial pro Vitor Bertassini, tá ouvindo a gente. Ele, o Zé Bertassini, o Carlos França, a Nilva também, né? Um abraço especial. Vozeirão, hein, Vitor? Depois eu explico pra você, né? Mas eu quero registrar aqui que na virada do dia de terça para quarta, nós dedicamos a oração para Dona Alice, a mãe do Zé Bertassini, completou 94 anos ontem, né? E aí nós dedicamos a oração para ela, viu, Zé? Eu acho que você não estava ouvindo, mas você mandou para mim, ó, era 3h13 da tarde ontem a foto dela, e ela tá ela com um periquito, ó. Segurando o periquito, rapaz, olha que coisa linda. É, sorridente e com uma ave na mão. E aí ele mandou assim: Dona Alice, 94 anos hoje, com a graça de Deus. A minha mãe completou 92, né, esses dias, e a dele 94, né? Vida longa e próspera. Oh, coisa linda, viu? Parabéns, viu, Zé? Que tesouro, né? Rainha, nossa rainha, nossas rainhas. Muito bem. Vamos que vamos ouvir então Página de Amigos e Poeira da Estrada. Duas composições do Rick, hein?

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6: 22h31, a Paulinha voltando do trabalho e curtindo a gente, olha lá, voltando para casa e te ouvindo, um cheiro para tu, um cheiro para tu também. O Cheiroso mandou agora há pouco uma mensagem, foi por escrito, eu vou copiar e mandar para você aí, Paulinha, porque você não ouviu falando aqui, mas ele tá em Londrina, o Cheiroso, viu? Eita nós, ó. Rolando aí pra você depois ver o que foi que eu li aqui do Cheiroso, tá bom? Beijo, minha querida, bom retorno aí, bom descanso. Eliel Pacheco, boa noite, Marcelão, ouvindo a DBC em Brotas. Alô, Brotas, brigadu. Ó o Danilo Sena. Aô, MR, boa noite, tudo bem? Saudade de falar contigo, hein? Eu dei uma sumida, trabalhando muito, né? MR, toca uma música aí pra nós. Nós Tropica Mais Não Cai, do Rick Renner, em homenagem ao Rick. Que coisa, né? Uma perca no Brenana, né? Também mando um abraço pro meu vizinho Regis, o vizinho da frente aqui de casa. Ok, minha solidariedade a ele pelo acontecido aí. Manda um abraço para todos aí, Rádio Carinho, Rádio Amor. Valeu, Danilo, um abraço, obrigado, meu querido, ótima noite para ti também. Vamos ouvir agora Sérgio Reis, Juliana, essa vai pro Morsa também, não foi ele que pediu, mas ele gosta, que outro dia ele pediu, né? Aí vai ter a Doa a Vida por um Beijo, Zezé de Camargo e Luciano também, a Loira do Carro Branco, será que o Renatinho tá ouvindo? Ele gosta dessa também.

aí, 19 minutos para as 11, pedido da Silvana Fernandes, que já agradeceu ali, beijão, Sil. E eu vou pedir para o Zezé e o Luciano permanecerem no palco de Nossas Emoções para cantarem a próxima, ok? Por favor, Zezé e Luciano, permaneçam aí, tá bom? Mas antes eu tenho que mandar um alô aqui para o Sigulini, Siguline, boa noite Marcelo Renato, Sigulini e Brisa, na escuta, se possível toca Riozinho. E eles estão tomando lá aquela da lata vermelha, né? Duas granadinhas abertas lá. Muito bem. Quem tá com a gente também é o Ligeirinho. Alô, Ligeirinho, tem uma música pedida aqui do Pingente que você gosta muito, vai tocar daqui a pouco. Bruno Marrone, Cavalgada, a regravação do grande sucesso do Rei, daqui a pouco vai tocar e vai para você aí, tá bom? Valério Ronceiro, quem? O Ligeirinho. Quem tá com a gente também é o Mestre Jarduli, ele que conhece tudo de máquinas, ele dá aula, dá instrução, enfim, sobre máquinas agrícolas. Boa noite, Marcelo. Acabamos de chegar de Minas Gerais. Um abraço para o senhor e todos os companheiros. Timbachu Chururu, Mestre Jarduli. Jarduli Máquinas, tem no YouTube aí para quem quiser conhecer nosso querido Jarduli. Alô, Jarduli. Obrigado, meu querido. Ok. Eu vou tocar daqui a pouquinho a loira do carro branco, mas eu tive que aproveitar a presença aqui dos irmãos aqui, os dois filhos de Francisco, para eu mandar um alô pro Ricardo, né? Se ontem foi aniversário da dona Alice, 94 anos, mãe do Zé Bertassini, hoje é aniversário do seu sobrinho de coração, o Ricardo. Ele é muito fã do Zezé, então a gente vai comemorar tocando mais uma do Zezé aqui, tá bom, Ricardo? Para você. E lá está o Vitor, o Zé Bertassini, o Carlos de França, o professor... É professor Carlos de França e professor Sérgio também, né? Ok? Muito bem. Parabéns aí ao Ricardo. Muita saúde, principalmente, também, viu, Ricardo? Oba! Todo mundo... se o Sigulini e o Brisa estão com a latinha vermelha, lá está todo mundo com aquela garrafinha verde na mão. Todo mundo! Só dá a garrafinha verde lá. Parabéns, Ricardo!

trem. A loira do carro branco, João Paulo e Daniel, sertanejo bom demais da conta, né? Muito bem, 8 minutos para as 11. Quem tá com a gente é o Dudu Zavalia. Ele quer ouvir Estrelinha. Manda para toda a galerinha ligada com a gente aqui. Obrigado, meu querido. Abraço. E o Danilo Sena pediu para colocá-lo na oração. Já mandei para a Cida, viu? Ô Danilo, você estará na listinha da nossa oração. A temperatura caiu mais um grauzinho, 16 graus agora. Umidade relativa do ar, 84%, tá bom. A probabilidade de chuva, que nós começamos com 0%, foi para 31%, hein? Será que vai chover na madrugada? Ou ainda nessa noite? Ah, muito bem. A Cleuzinha, ela já tinha gravado algumas músicas do Rick, né? E ela mandou aqui um áudio de outras que ela gravou. Vamos ouvir um pedacinho de uma delas aqui. A Cleuzinha cantando o Rick. Cleuzinha Boldrinha, sobrinha do Rolando Boldrin. Cadê? Cadê? Ela grava no celular, viu, gente?

Essa é Poucas e Boas, né? Eu gosto de Só Pensando em Você também. Ela também gravou essa hoje aí. Matou saudade, né? É, cada um se manifesta de um jeito, né? E a Cleuzinha, deixa-me ver aqui. Eu mandei de volta pra você, Cleuzinha. Peraí, deixa-me. Pronto. Só Pensando em Você é apaixonada, hein? Essa aqui, ó. Rapaz, essa música é bonita demais.

Eita, nós, parabéns, viu? Muito bom ouvir. É, vamos ouvir agora o Bruno Marrone, depois tem Emília Eduardo com Rio Negro e Solimões, e tem o Zoom também, para encerrarmos essa hora, né? Porque, de repente, você que fica assim, tímido ou tímida, sem jeito de falar, zoiando no zóio da pessoa, aí você tem a música para mandar o seu recado, né? É, a música fala por você. Se você quer pedir perdão, tem música que você manda, né? E a música pede perdão por você. Quer declarar o seu amor para alguém, fica sem jeito, a música declara o amor por você. Quer implorar a volta da pessoa, a música implora por você. Quer falar de sedução, a música seduz por você.

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1: Agora 11 horas e 9 minutos, estamos abrindo a última hora da meiuca de semana, quarta-feira, penúltima do Emoções. Entre uma e outra, meia-noite, tem o nosso Pai Nosso, o Fino de Américo, que fará o próximo Pai Nosso. E das 11h30 à meia-noite, tem Emoções Internacional DBC. Ontem eu tirei Hey Jude, hoje a Renata pediu para eu colocar. Ontem foi por falta de tempo, né? Senão ia estourar muito o horário. Mas hoje a gente toca, tá bom, Rê? Obrigado. A Martinha, ela queria ouvir Dança Comigo com o Rick Renner. Eu não tenho aqui, eu só tenho com o Gustavo Lima, né? Depois a gente toca com o Gustavo Lima. Com o Rick Renner eu não tenho aqui, tá bom, Martinha? Ela achou muito bonita a música. Ok. O Ricardo já abriu a malmita, hoje creio eu que é a 100. É carne de panela com batata, tá com cara de a 100. Eu acho que é a 100, pela fibra da carne é a 100. Responde aí pra mim, Ricardo, se eu errei, se eu acertei. Enquanto isso, o Cigolini vai tirando o pino da granada, vamos ver aqui. Vamos ver se eu acertei.
2: O pino da granada.
3: Ponta de peito.
1: É, ponta de peito, mas sem gordura. Uai, que ponta de peito é essa? Deixa eu ver. Ah, não, mas não tem nada de gordura aí. Só tem um pouquinho ali, ó, no resto. Olha, 1, 2, 3, 4, 5, 6, 7 pedaços e só uma tem gordura. Mas que ponta de peito é fraquinha essa aí, hein? Oh, ah, fala sério, hein? Ô, Ricardo, ponta de peito é bom, mas, né? A carne com gordura é o seguinte, pra quem não pode, pra quem não gosta... Só tira depois de pronta a carne, tá bom? Porque assim você mantém a maciez e o sabor, né, mais gostoso. Então você que não pode consumir gordura ou não gosta de gordura, tira só depois que a carne estiver pronta. Não tira antes não, tá bom? Senão a carne fica mais rígida, não fica tão suculenta, né? Mas então se você não pode ou não gosta... Depois que você, seja churrasco, seja na pressão aí, né, cozida, tire só depois. Você entende alguma coisa, Marcelo? Eu não, você, né? Mas faça o que eu falo, não faça o que eu faço. Muito bem.
3: É um pouquinho só, Marcelo.
1: Rapaz, tem 7 pedaços aí, dá quase 1 quilo, você acha que é um pouquinho? Ah, Martinho, Gustavo Lima também é muito fera, gosto muito dele também. Ok. Mas agora aqui tem a participação do Bertoco. Fala, Bertoco.
4: Boa noite, Marcelo Renato. Oh, vontade que o trenzinho estivesse aqui, Marcelo.
1: Eita, nós.
4: Meu nome é William, tô aqui no bar dos irmãos Bertoco. Tá aí o Márcio, o Rodson. Mas gostaria de ouvir Casa de Caboclo. Estamos aqui esperando, estamos quase fechando, lindo. Tem como dar uma atenção para nós? 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
1: Rádio Amor, meu querido. Só que eu tenho um monte de música na frente, mas só tô esperando. O que eu vou tocar daqui a pouco é Sonho de Caboclo, Milton e Marcos. Mesmo porque Casa de Caboclo não é romântica, né? E aí é só depois da meia-noite, tá bom? Um abraço, meu querido. Ricardo tá com a gente também, valeu. Marta Alves chegou para curtir com a gente, obrigado. Ana Cleide, boa noite, querido. Beijos, estou na escuta. Beijão, minha querida. Obrigado por estar com a gente aí, ok? Agora tem o pedido da Paulinha pro Cheiroso, é o Giliardi, não diga nada. Depois tem Milton e Marcos, Sonho de Caboclo.

0: Agora 11h24, muitas músicas ficarão para depois da meia-noite, porque daqui a pouquinho estaremos nas internacionais. Nós vamos encerrar essa meia hora com três de Rick Renner: O Amor e Eu, Simplesmente a Mais Amada e Céu de Setembro. Ok, muito bem, o Ricardo tá aí. O que foi, Ricardo? O que foi?
1: Essa não é da minha época, foi o Marcelo, mas é música boa, hein? Aí, pai, modão, hein? Pelo menos é Ricos aí, né?
0: Não, parece, né? Mas não é. João Renes e Reni. O pedido do Luciano Alqueja, né? É, Mundo de Sonhos. João Renes e Reni parece muito Milionários é Rico. Eu vou tocar um trechinho de uma outra com eles aqui, dá a impressão que é o Zoom mesmo, né? Tá bom. Ô Danilo, pede tudo de uma vez, senão fica complicado, meu querido. Tá bom? Ô Cida, põe o pai do Danilo também na oração e o Regis, ok? Também, boa noite. Se puder, toca Leonardo, Tua Sombra e Meu Caminho. O Edinho, mais uma que vai ficar para depois da meia-noite. Boa noite, meu querido MR. Manda uma música do Rick Renner. Manda um abraço para a rapaziada da Brigada da Raizen Zanin. Estamos a caminho de casa, Gavião Peixoto. É o nosso querido Pedrinho Gomes, ele que é da Brigada de Incêndio aí das Usinas. Um abraço, meu querido. Obrigado por estar com a gente. Deu sorte, porque tem triplex de Rick Renner.

0: Agora 11h35, tem mais uma do Rick Renner ainda para a gente tocar aqui, o Céu de Setembro. Mas antes quero mandar um alô aqui para o Ney, né? Valdinei Batista, boa noite MR, boa noite. Também, quem que é aqui, rapaz? O Tião do 29, faltou um nome, hein, Tião? Faltou o seu nome aí, mas eu recuperei aqui, ó. E ele quer ouvir Princesa, Amado Batista. Ele manda para sua namorada Hillary. Ok, valeu, muito bem. E aqui, quem é Marcelo? Aqui, Escova. Fala, Escova, meu querido.
1: Boa noite, MR. Como tu vai? Espero que bem. Bora começar a noite, hein? Dia de horário agora, tô entrando às 11 de novo, hein?
0: Eita, nós.
1: Agora é pra ouvir mais o seu programa. Tamo junto, um abraço aí, bom trabalho pra nós. Fica com Deus, excelente fim de quarta-feira e que a nossa quinta-feira seja abençoada.
0: Amém, meu querido, a véspera de sexta-feira chegando aí. Grande Escova, eu não sei se pra você é bom ou ruim, pra mim é ótimo, viu, ter você aí na audiência, tá bom? O horário aí, eu não sei se para você cumprir. Eu gosto da noite, eu sou notívago, né? Ok? E o Morsa, a gente fala dele toda hora aqui. O Escova, ele escreveu, excelente. E ele cobra ainda, rapaz, você não manda música para mim? Eu só escutei você falar que eu ia trabalhar só esse restinho de ano. Mas hoje ele fez uma encomenda musical, né, Cida? Eu nem lembro qual foi, mandei já para Cida de manhã.

Agora 20 minutos para meia-noite. Ô, Pierre, se der tempo, dá uma passada no Corujão lá. Fala que tem uma encomenda da DBC lá. Por gentileza, Pierre, se der tempo. Por favor. Ô, Pierre, se der tempo, parece que eles vão ficar até meia-noite e meia lá, viu? Pierre Marcel passou aqui duas vezes aqui em frente e cavalgando em seu cavalo de aço pelas noites de Batexas, arrastando o facão do Lampião pelo asfalto e fazendo faísca. Ô, Pierre, se for possível dar uma passadinha lá no Corujão, aí qualquer coisa você manda um zap pra mim que eu explico pra eles lá, tá bom? Ok? Um amigo fez uma encomenda lá, só que eles não têm como entregar. Vamos lá, então, para as internacionais. Olha o que vai ficar para depois da meia-noite aí, gente. Ó, Tempestade de Paixão, Milionário e José Rico, outra vez Roberto Carlos, Crises de Amor, Pião Carreira e Zé Paulo, Nuvem de Lágrimas com a Fafá, Tempo ao Tempo, Christian e Ralph, Riozinho, Jorge Luiz e Fernando, Dança Comigo, Gustavo Lima, Tua Sombra e Meu Caminho, Leonardo, Princesa, Amado Batista, Credencial, Rick Renner, o Escovo, a música que o nosso querido Morsa pediu, ó, Aventuras de Coló, Gaúcho da Fronteira. Ah, rapaz, vê se tem jeito um homem desse, daquele tamanho, pedindo esse tipo de música aí. Quando não é, ele pede a cabritinha. Eu vou falar, é uma falta de respeito consigo mesmo, né? Grande moça, onde o Coló comeu? Vai saber onde foi que o Coló comeu, né? O cachorrinho. Muito bem, aliás, eu tô com problema lá com as minhas cachorrinhas, viu? Parar de comer ração, eu tenho que me virar. Cada dia tem que inventar uma coisa diferente. Rapaz, dá trabalho, né? Ok, vamos lá então.

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1: Agora 17 minutos para meia-noite e a partir de agora Emoções Internacional em conexão com a DBC Internacional, a música do mundo todo para todo mundo na Rádio Carinho, Rádio Amor. Eu ia tocar essa música ontem, mas o nosso querido Erivaldo, ele havia pedido pela segunda vez a música, né, do USA for Africa, que é longa também, as duas têm praticamente o mesmo tempo. Então eu substituí para poder atender o Edivaldo, né? Ia falar não pela segunda vez. Eita, nós! Ele que pediu em cima da hora, já estava tudo preenchido aqui, outro dia não deu. E ontem, então, eu fiz essa opção por trocar por uma outra mais curta dos Beatles. Então hoje, a Renata, que está nos ouvindo em Wakefield, né? Nos Estados Unidos, ela falou, ó, você não tocou ontem, então toca hoje. Hey Jude, ok? Ela mora onde, Marcela? Ela mora em Wakefield. Aonde fica? Fica em Massachusetts, ao lado da cidade dos Simpsons. Wakefield e Springfield. Eita, nós. Beijão, minha querida. Vamos ouvir The Beatles. Hey Jude.

0: Aí, 9 minutos para meia-noite. Gente, além daquelas músicas que eu falei, tem mais um monte que a Cida mandou para mim aqui ainda. Quer ver? Cadê a Cida aqui? É, ó, tem o Benito de Paula, do Adriano Verdetti. Tem a música do Danilo Senna, do Rick Renner. Tem Estrelinha, do Du, lá do Zavalha. Casa de Caboclo, do William. Riozinho, do Sigolini. Sonhei com você. Paula Fernandes para Claudenice, além de tudo que eu falei, hein? Rapaz do céu! Mas tem agora também o pedido do Bad Boy. Ele pediu The Wall, Pink Floyd.
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0: aí o pedido do Daniel Bad Boy, The Wall, com Pink Floyd, muito bem. Ó, o nosso querido Japinha gosta, né, Japinha? Eita, nós.
1: Boa, Marcelão.
0: Ah lá, ele gostou. Ó o Gustavinho chegando aqui, ó. Deixa eu mandar uma boa noite pro Gustavinho, porque o Renatinho, eles revezam, né? O Renatinho me perturba até um certo horário e depois ele troca com o Gustavinho, eles revezam. Já arrumei emprego para os dois, ó, na agropecuária do Trajano, Santa Rosa, lá em Dourado, na fazenda Santo Inácio de Loyola e Santista. O Ricardo arrumou para eles, o Rick arrumou lá no caminhão da coleta de Dois Córregos. Teve mais alguém que falou aí também, né, Marcelo? Manda para cá, que aqui também tem galinha, porco e gado para cuidar. E a Renata arrumou emprego para eles lá em Wakefield, nos Estados Unidos, e eles não querem, rapaz. Ó o Bad Boy.
2: Valeu, Marcelo, Renato, muito obrigado, muito obrigado de coração de você tocar a minha música. Valeu, é nóis. Tamo junto sempre, palmeirense.
0: Abraço, ele que pediu, Japinha, o The Wall aí do Pink Floyd, tá? Poderoso, Bad Boy, hein? Muito bem. Eu vi uma notícia meio por cima, assim, sabe quando você vê a manchete, não deu tempo de ler? Parece que o Lionel Richie vai passar por uma cirurgia no coração, então eu vou tocar uma música dele. Vamos ver aqui, ó. Lionel Richie, vamos ver as notícias aqui, se aparece aqui pra gente. Cantor Lionel Richie passa por procedimento no coração e médicos alertam para riscos. Ó, essa notícia foi colocada há 10 horas aqui no site da Caras. Cantor Lionel Richie, aí é duro que aqui, não sei se eu vou conseguir, passa por procedimento no coração e médicos alertam para riscos. Especialistas ouvidos pelas Caras Brasil explicam porque a alteração no ritmo do coração pode provocar complicação grave no cérebro. Lionel Richie passou por um procedimento cardíaco nesta terça-feira, dia 22 de setembro, para tratar de uma fibrilação atrial, conhecida como FA. A informação foi confirmada por um representante do cantor, a NBC News. Segundo o comunicado, o procedimento transcorreu sem intercorrências e o artista deverá permanecer afastado temporariamente dos palcos. Lionel Richie foi submetido a um procedimento comum para fibrilação atrial. O médico disse que tudo correu perfeitamente. Lionel está ótimo, vai tirar um tempo de folga e voltará aos palcos em breve, informou o representante. Os shows que estavam marcados para 26 de setembro em São Francisco, 30 de setembro em Chicago e 2 de outubro em Columbus, Ohio, foram cancelados. O tipo de procedimento realizado pelo cantor não foi divulgado. No início de setembro, Lionel Richie já havia sido internado em uma unidade de terapia intensiva, UTI, para a realização de exames, inicialmente atendido com suspeita de desidratação. O músico permaneceu hospitalizado para uma avaliação cardiológica e recebeu alta no dia 2. Então vamos torcer aí para a recuperação do nosso querido Lionel Richie. Vamos encerrar com ele o nosso Emoções Internacional.

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0: Meia-noite, mais 5 minutos. Vamos falar com o nosso pai. Quem fará a oração hoje será o nosso querido Julinho Botelho, Fino de Américo. Ele não chama nem Julinho e nem Fino, né? Fino é apelido, Fininho diz que é bom de sinuca. E Julinho Botelho, fui eu que botei o apelido nele, que foi um grande jogador do Palmeiras. E o Fino, ele é torcedor do Verdão, né? E qual o nome do Fino, Marcelo? Eu não sei se ele autoriza eu falar ou não, eu falo. É, a oração vai para a dona Nena Santa Rosa e Ana Santa Rosa, também a dona Valentina de Jesus Oliveira, senhor Júlio César, um beijo para a dona Nena, né? O Fino de América, o pai BJ, irmã Regina, Leia Jorge, Guilherme, meu querido Adélcio, a Silvia, Karine, Pipoca, Rau, Rau, Rau, Paulo Henrique no pedido da Sandra, Cheyenne, que está em Londrina, o nosso querido Belo, o Morsa, que pediu o Gaúcho da Fronteira, Cidinha Messias e Marilda Lomar, o José de Oliveira, que vai ter áudio dele também, toda a family, Flávio Maurício, que mandou sua frase, o Normando, Selma Batista e família, o Ricardo e o Neto Cauã também.
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0: Vai também para Lidiane no pedido da Creuza com R, a Maia de Oliveira no pedido da Paulinha, Maria Vitória, Maria Helena e Dona Lazinha no pedido do Ronaldo lá do Saltão, o Danilo, o pai do Danilo também, e o Regis, né, no pedido do Danilo, a Olívia, neta do Salsicha, fazendo aniversário, o Anderson Aparecido Alvarido, filho do Arlindo, fazendo aniversário, o Ricardo, sobrinho do Zé Bertassini, sobrinho de coração, também fazendo aniversário. A oração vai para todos vocês, vai pro Escova também. Valeu, Escova, brigadu, brigadu. O Gustavinho chegou cheio de exigências aqui, então eu coloquei umas exigências também. Vamos mudar nosso relacionamento a partir de hoje, tá bom, Gustavinho? Para começar, você, se quiser a frase que eu vou ler, você grava, eu não vou copiar e colar para você, tá bom? Então não digita nada, porque agora é hora da oração, meu querido. Então agora você vai aprender, ok?
1: Tu és santo, exaltado, aleluia.
0: E a frase do Flávio diz o seguinte: bom dia, é lindo caminhar com a alma revestida de amor, saber ser mãos que auxiliam, pés que se calçam de paz, olhos que se iluminam de fé. É lindo quando o coração que se enche de Deus e os lábios abençoam com humildade a todos que o cercam. É lindo viver. Deus te abençoe. Amém. Obrigado, Flávio. Ok? Vamos então acompanhar o nosso queridíssimo Fino de Américo. A Paulinha falou que falou com a tia da Maia. Quanto tempo tem a Maia, Paulinha? A Maia vai fazer uma cirurgia no coração e ela tá gripadinha, então foi, tá aguardando remarcar a cirurgia. Ela tem 4 aninhos, a Maia, e vai submeter. A gente falou agora há pouco do Lionel Richie, né? E a Maia também, ó, 4 aninhos, vai passar por uma cirurgia no coraçãozinho. Então a gente pede a oração aí com muita fé, né? Eu nunca comentei, mas o neto do nosso querido Ricardo, que a gente põe na oração, questão de alguns meses atrás, eu acho que 3 ou 4 meses, passou por uma cirurgia também na cabeça, né? No cérebro. E deu tudo certo, né, Ricardo? Graças a Deus, né? Então, nós vamos concentrar nossa oração aí para Maia também, que brevemente vai fazer essa cirurgia delicadíssima. E 4 aninhos, né? Que Deus coloque a mão e abençoe, que dê tudo certo. Foi pedido da Paulinha, né? Ok? Vamos lá então, ô Fino, meu querido. É hora de falarmos com o nosso pai. Com muita fé, gente, com muita fé. Por favor, com bastante concentração.
1: Aleluia, aleluia.
2: Que Deus e a Nossa Senhora nos proteja por mais um dia. Gratidão sempre. Pai nosso que estais no céu, santificado seja o vosso nome. Venha a nós o vosso reino. Seja feito a vossa vontade, assim na terra como no céu. O pão nosso de cada dia nos dai hoje. Perdoai-nos as nossas ofensas, assim como nós perdoamos a quem nos tem ofendido. E não nos deixeis cair em tentação, mas livrai-nos do mal. Amém e aleluia.
0: Amém, aleluia. Brigadu, Finor.

0: Meia-noite, 11 minutos, véspera de sexta-feira, 24 de setembro de 2026. Estamos em um novo dia, né? E a galerinha que fez a oração com a gente aí também, obrigado de coração. Galerinha mandando mensagem aqui, vamos ver onde que eu tô, quem que eu sou. Ô Fino, você não respondeu se eu posso falar seu nome ou não. Fino é apelido e Julinho Botelho também fui eu que botei esse apelido nele. Mas ele não autorizou. Ah, mas eu vou falar daquele jeito, hein? Daquele jeito que eu e o Man já falava. Esse Fino. Ok, muito bem. Vamos lá, então. Valdinei Batista. Bom dia, MR. Amém, aleluia. Gratidão, que Deus abençoe. Valeu, meu querido. Selma, amém, aleluia. Cida fez a oração. Ô, Cida, você está em São Paulo ou já voltou para São Carlos, hein? Eu tô em dúvida. A Marta G, amém, aleluia. Bom dia, bom dia. Luzia Ribeiro, amém, Senhor. Gratidão por mais um dia vencido. Bom dia, bom dia. O Souza, amém, aleluia. Também o Japinha. A Cida está digitando aqui, deixa-me ver se ela já está em São Carlos, se está em São Paulo ainda. Está em São Paulo ainda, preocupada com a casa dela, mas a netinha não está bem, então ela está lá, para amenizar um pouquinho a febrinha da Luísa, né? Amém, bom dia para todos nós. Foi o recado do Japinha, né? Silvana Fernandes, que Deus nos abençoe, amém, aleluia, Sil, obrigado. Paulinha Dodeca Santana, amém, aleluia, gratidão, bom dia, princesa, um beijão para tu, pro seu José de Oliveira, Gustavinho, Flávio Maurício, Fino, em especial pro Cheiroso, obrigado, Paulinha. Roberta, bom dia, Marcelo, gratidão, Senhor, meu Deus, Jesus é amor. O Gustavinho disse que tá 16 graus com sensação térmica de 15, amém. Também aqui o Flávio, amém, aleluia, uma abençoada quinta-feira a você, MR, Paulinha, Cida, Cidinha, Corintiano e todos os ouvintes, valeu. Joana Gonçalves, amém, aleluia, bom dia, que tenhamos um dia abençoado. Maria Silva, bom dia, Marcelo Renato, amém, aleluia, que Deus abençoe nossa quinta-feira. O Arlindo, obrigado por colocar o nome do meu filho na oração. Deus abençoe. A Cida lembra a gente aqui. Ela mesmo manda a listinha da oração. Ela inclui a galera aí, principalmente os aniversariantes, né? A Cleuzinha, amém, aleluia. Bom dia a todos, com muitas bênçãos de Deus. Obrigado, minha querida. E o Flávio, quero ouvir Pé de Cedro, Marcelo Renato. Vou acrescentar aqui. O duro que eu tenho música pedida aí além da uma hora, mas o Flávio tem que tocar antes, porque ele só consegue nos ouvir durante uma hora, da meia-noite a uma. Então a gente vai tocar o Pé de Cedro. Deixa-me ver aqui. Olha só, quando a música é boa, todo mundo quer cantar, né? Então eu vou dando os números aqui, você escolhe, tá bom, meu querido? Ô Flávio, ó, olha quanta gente, hein? Amaraí Francis Júnior, 1. Mocoque Paraíso, 2. Duduque e Dalvan, 3. Duval e Davi, 4. Ney Nando, 5. Sérgio Reis, 6. Ok? Depois tem mais duas regravações ali, mas é a mesma dupla. E agora, Flávio? Hã? O Trajano, que nosso dia seja de amor, paz e compreensão. Obrigado, viu, Trajano? Trajano mandou uma lembrança aqui pra mim. Obrigado aí pelo carinho, viu? O Fino de Américo, bom dia, MR. Amém, aleluia. Abraço a Joana, Paulinha, Gustavinho. Pode falar daquele jeito, autorizo. Gostei, Julinho Botelho, bom descanso. Eu gostei do Julinho Botelho, bom descanso. Então, ô Joana, você quer saber o nome do hã? Quer saber o nome do Fino? Lê. Dois é... Mocoque Paraíso, ok. Então a gente toca com Mocoque Paraíso aqui. O Pé de Cedro. Bonita essa música, hein? Pé de Cedro, tremendo de um clássico. Ok? Muito bem. Olha, Tercato. Bom dia, meu amigo MR. Cadê a chuva? Não chegou. KKK, o dia que não fala. Aí vem o Gustavinho mandando mal na previsão. Toca pra mim Avenida Boiadeira com o Rick Renner. Vai pra todos que ouvem. Vocês aí, o Maridão Rubens. E pro Alencar da Sertran, o Almilto Pesado e o Zé Tercato. Mas é verdade, viu? Havia previsão até demais que na... na segunda, né? E não veio mesmo. Às vezes a mudança, de repente, do vento muda também a previsão, né? Joana Gonçalves, sim, você quer ouvir o nome dele? Eu vou falar do jeito que eu e o Man já falava, tá? O nome dele. Bom dia, Marcelo, que Deus proteja por mais esse dia. Brigadão, Pino. Senhor José de Oliveira e família, Cidinha linda, Flávio Maurício e Má, é a Cidinha corintiana. Bom, o nome do Fino, o pessoal que mandou áudio aí, dá o positivo, por gentileza, dá o positivo aí que dá trabalho para fazer, enquanto vocês, vocês dão positivo, eu vou buscar o José de Oliveira aqui, já encontrei. Muito bem. O nome do Fino, Joana, é Reginaldo, ok? Reginaldo. É o... Eu tenho um amigo que chama Reginaldo Fino. Sabe como o pessoal chama ele? Nardella. Mas Nardella é assim, só os irmãos e as irmãs ali que chamam ele de Nardella. Ok? Muito bem. Vamos lá então, Reginaldo. Zé de Oliveira, cadê o Zé? Eu tinha pego o Zé, apareceu a Cidinha Messias. Ei, vou ter que caçar o Zé de novo aqui. Rapaz, esse pessoal não para de mandar recado, hein, Marcelo? E agora pra achar o Zé? Pronto! Bom dia, Zé!
1: Bom dia, Marcelo Renato! Toca aí pra mim um sonho de caminhoneiro. Você pra minha queridinha Cida, a Cidinha corintiana, a Paulinha, Gustavinho, pra todo mundo. Rádio Carinho!
0: Rádio Amor, obrigado Zé, a você e toda a família Oliveira aí, aquele carinho grande de sempre aí, obrigado, viu? A Cidinha mandou um áudio de 5 minutos, 5 segundos, eu acho que é a Marilda, quer ver?
2: Marcelo Renato, é Cida linda, não é Cidinha linda?
0: Ai meu Deus do céu, gente, Cidinha, Cidona, Cida, Sidoca, é Salame Michuse, minha querida, um beijo. Luzia Ribeiro, fala, Luzia.
3: Bom dia, meu querido. Por favor, toca para nós. Morena, ai, ai. Obrigado, tenha um lindo dia. Bom descanso. Deus te abençoe grandemente. 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
0: Rádio Amor, animada, hein, Morena, ai, ai. Gustavinho.
4: Bom dia, Marcelo Renato. É Morsa. É Marcelo do Posto. Henrique Babes, da secretária. Ricardo da Malmita e Paulinha Santana, parabéns para o Adelcio da Farmácia que fez aniversário quarta-feira. Parabenizo todos os aniversariantes de quinta-feira. Daqui a pouco eu volto com a previsão. Tchau, bom descanso, DBC, nossa Rádio Carinho.
0: Rádio Amor, muito bem. A Cida, oi Cida, bom dia.
5: Oi, Marcelo. Bom dia. Uma ótima quinta-feira para todos. Quero deixar um grande beijo para o seu José de Oliveira. E hoje eu fico com o pedido da galera. DBC FM, Rádio Carinho.
0: Rádio Amor. Eu acho que não, viu, Flávio? Eu acho que é de Américo, viu? Joana Gonçalves, lindo tanto quanto a voz dele. Olha, Fino, seu nome é lindo tanto quanto sua voz, segundo a Joana aqui. Eita, nós, tô sentindo um clima aí. Esse povo dá trabalho para você, né, Marcelo? Eu me divirto, a Joana. É, a Cidinha, ela não sabe brincar. Apagou o áudio, olha lá. É, Cidinha, Sidoca, Cida, Aparecida. O Fino, Joana. Obrigado, Joana. Ganhei a semana. Rapaz, eu tô sentindo um clima aí. Eu tô sentindo um clima aí. Muito bem, né? Então, você gostou do Reginaldo? Eita, nós. Um carinho grande pra... o Zé Carlos.
6: Bom dia, Marcelo.
0: Bom dia, meu querido.
6: BBC, FM, Rádio Carinho, Rádio Amor. Toca pra nós aí com Lourenço Lorival, Mulher do Mistério. Oferecer pra vocês aí da rádio aí, região Guariba. E tamo junto. Tudo de bom, meu rei. Fica com Deus.
0: Valeu. Ô Joana, você é de que cidade? Você é de São Carlos ou Ibaté? O Pina é de Américo, né? Vamos saber de onde que é a Joana. Cadê a Joana? Joana. Da onde que é a Joana? Joana Gonçalves. Eu não sei se é Joana de Baté ou de São Carlos. Vamos saber aqui. Param, param, param, param, param, param, param, param. Madrugada, DBC, arrumando rolo para dois aí. Eu moro em São Carlos, mas sou da Bahia. Opa! Olha o acarajezinho aí para você, ô Fino. A Joana. Muito bem. Sabe fazer moqueca, Joana? Hã? Existe uma concorrência na moqueca capixaba com a moqueca baiana. Será que a Joana sabe preparar uma moqueca? Eu gosto de moqueca, hein? A baiana acho que eu não comi ainda, mas a capixaba eu já comi. Comi melhor em São Carlos do que lá no Espírito Santo mesmo. Qual o nome do Rick Baba? José Henrique. Eu acho que é José Henrique, o Cida, do Rick Baba. Mas essa hora ele tá dormindo, que ele tá de férias. Você já encheu a cara de Coca-Cola e foi dormir. Muito bem. Gente, vamos colocar a música na conversa. Que a música aqui, a primeira, é pedido do Danilo. Danilo Sena. Nós trupica, mas não cai, Rick.

8h29, muito bem. A Cidinha Messias, ela quer ouvir Porta Encostada. Eu vou deixar depois aqui, Cidinha, mas agora eu vou tocar uma outra deles, que é nova, e que é a música que a gente está trabalhando agora, que se chama Fazenda Flamboyant, Paganella e Rosângela, tá? Essa é a música nova deles, que a gente está tocando aí a todo momento, né? A dupla que a gente tem um carinho muito grande aí, né? E o Flávio, ele falou, esqueci de comentar com você a emoção que foi domingo na Arena da Ponte, a grande virada da Ferroviária sobre o Brusque. Já nos acréscimos, a torcida fez muita festa, foi muito bom. Opa, você estava lá, ô Flávio, assistindo o jogo? Ou acompanhou em casa? MR, acarajé comi semana passada, gostoso demais. De camarão, manda pra Joana aí, ela deve saber fazer. Olha aí, o Fino mandou foto do acarajé aqui, Joana. Ah, cadê a Joana aqui, ó? A Joana tinha mudado a foto do perfil. Vamos lá então, vamos ouvir, ô Cidinha, essa aqui é nova, hein? Paganella e Rosângela, Fazenda Flamboyant.

6:35, ô Fino, a Joana falou que não sabe fazer o acarajé, não. Mandei pra ela a foto, ela falou, uma delícia, mas sei fazer não. Só como quando vou pra Bahia. A foto do meu perfil, Marcela, é minha netinha. Ah, e o Fino falou também, ó, MR, eu comprei, viu, meu colega que faz, eu não sei fazer não. Ok, mas tá bonito, hein? Quanto camarão, rapaz. Tem bastante camarão no acarajé. Eu gosto de camarão, eu sou fã de camarão. Hoje em dia eu comi um pastel de camarão. Aliás, eu comi, que eu ganhei, né? E depois eu fui lá e comprei, no passado uns dias, muito bom. É camarão com bastante requeijão. Não é requeijão, eu acho que é catupiry, né? É, no recheio, camarão e catupiry. Eita. Olha o Vantuir lá no grupo, Fino. Olha lá, olha o que ele escreveu lá no grupo do Palmeiras, lá no Avante Palestra, o Vantuir. Olha lá, ó. E aí, Fino, a mulherada quer saber seu nome. Olha lá, é Reginaldo, muito bem. Vamos lá, o que vem agora? Benito de Paula e já já Mocoque Paraíso.

0: Meia-noite mais 39 minutos, meia-noite e 39. A Zildinha mandou um áudio agora, mas ela tem o seu motivo, né, Zildinha? Fala comigo, minha querida.
1: Oi, Marcelo. Eu tô chegando agora de São Paulo. Você me desculpa, não dava área mesmo. Mas olha, uma ótima quinta-feira pra você. Que Deus nos abençoe muito você. Oi, sempre. Beijo no seu coração. Fica com Deus. Bom dia, bom dia.
0: Obrigado, minha querida. A Cida mandou a frase dela aqui. Quando a gente termina o dia com gratidão e enche de paz a alma, fica mais leve o coração. Repita, Marcelo, de uma forma melhor. Quando a gente termina o dia com gratidão, enche de paz a alma e fica mais leve o coração. Uma ótima quinta-feira para todos. Bom descanso, Marcelo. Cida. A Cida que está em São Paulo. Muito bem. Vamos que vamos, então, agora para o encerramento do nosso Emoções aqui. Deixe-me preparar. Fim de festa. O senhor para de mandar mensagem aí, meu moço, para não ficar incomodando esse barulhinho aí para gente. O senhor fica mandando mensagem toda hora, atrapalha aqui. Marcelo Renato, param, param. Param, param, param, param. E continua mandando. Assim não vai ter jeito, hein? Vou ter que dar um bloque no senhor aí, já vou avisando. É, não adianta ficar gravando, mas que coisa. A gente fala, mas não adianta. Vamos então aqui primeiro a previsão do tempo, Marcelo, é verdade. Cadê a previsão do tempo? Param, param. Para. Ontem não bateu muito, não, porque a gente esperava uma chuva, né, Pierre? E não veio, né? Nem um pouquinho, né? Só um chuvisqueirinho. Bem de leve, né? É, e era pra ser bastante. Já mudou bastante até pra hoje, ó. Já começou a ficar bom, hein, Pierre? Ó, olha só a lua. Você viu que a lua hoje ficou o tempo todo a pino? Rapaz, pra ver a lua aqui em cima da rádio, eu tinha que encostar a nuca nas costas. Deu até dor no pescoço. A noite inteira pino, assim como o sol do meio-dia. Muito bem. Nascer do sol às 6 horas e o pôr do sol às 18h08. Lua crescente, umidade relativa do ar entre 75% e 94%. Probabilidade de chuva zero. Nectic Tibiriba, mínima 15, máxima 24 graus. Vamos alcançar 24 graus mais ou menos entre 14 e 16 horas, ok? Muito bem, aí sim, hein? É fim de festa!

Chegou a hora, eu vou embora para a cama de pijama, deixando um forte abraço para quem é de abraço, um beijo super carinhoso para quem é de beijo e um encontro marcado com vocês às 20 horas desta mesma quinta-feira, se Deus quiser, em mais um Emoções. Hasta la vista, baby. Adios, muchachos. Obrigado, meu Deus, por mais uma jornada de trabalho. Última série, por gentileza, não apague a lua, não. Luz divina para todo mundo.

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2: Muito bem, senhoras e senhores, estamos chegando. Eita coisa boa! Chegando com o programa Viola História, com as nossas homenagens aos artistas sertanejos, onde a gente vai tocando as canções aqui durante o programa e contando um pouquinho da história dos artistas que passam aqui na Viola História. Pode ser uma cantora, pode ser um cantor, pode ser um trio, pode ser uma dupla, sempre trazendo a exaltação à cultura sertaneja do Brasil aqui no programa Viola História. Espero que você tenha uma ótima manhã, espero que você tenha um ótimo dia, espero que você tenha uma ótima tarde, enfim, que você esteja com a gente ouvindo a autêntica música sertaneja do Brasil. 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Já já eu converso com a nossa equipe aqui do poderoso Creme MD, porque a gente começa essa homenagem, ou melhor, essas homenagens, aqui na Viola História, com esta canção. O que combina comigo é você, Zé Henrique Gabriel, é a primeira. Bom dia!

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1: É isso, gente boa! Pode ficar à vontade, pode interagir com a gente nessa manhã. Mais uma vez, a Viola e a História trazendo a homenagem aos artistas sertanejos. A gente vai tocando as canções e ao mesmo tempo também vai contando um pouquinho de algum artista que a gente tocar ou for tocar aqui no nosso programa de rádio. Uma ótima manhã para você, muito obrigado pela sua audiência, muito obrigado a todos que estão aí curtindo o programa Viola e História, em nome do nosso poderoso Creme MD. Você participa, manda sua mensagem, 11 São Paulo 99361-4924. 11 São Paulo 99361-4924. Esse é o zap da Viola História para você mandar seu bom dia, mandar seu alô. Se você quiser, manda no Instagram. É só me seguir no Instagram. Se você tem Instagram, você abre seu Instagram, tem uma lupa lá no Instagram, clica na lupa e escreve Milton Bardelli Oficial. Tudo junto. Milton Bardelli Oficial. Bardelli é B de bola, dois L's e de igreja no final. Encontrando a gente, segue a gente e manda sua mensagem pra gente interagir durante o programa Viola e História. Milton Bardelli Oficial no Instagram. E te convido também a assistir os vídeos que a gente tá postando lá na Viola e História no TikTok. Se você tem TikTok, o perfil desse programa, a Viola e História, é só procurar a Viola e História no TikTok. Lá você vai ouvir, vai assistir, vai lembrar dos artistas ou até mesmo conhecer alguns artistas que você só tem noção através das ondas do rádio, né? Tem muitos artistas do passado que muita gente não tem essa visualização da fisionomia, como que é, como que era. Então lá você vai assistir esses artistas também. A Viola e a História somente no TikTok, tá bom? Procura a gente lá no TikTok, que é bem bacana você relembrar da boa música sertaneja do Brasil. Porque agora, gente boa, a gente conta a primeira história desse programa de rádio, que é a história da dupla Guilherme e Santiago. Essa dupla formada pelos irmãos Erickson Cardoso Rosa, o Guilherme, e o Enzo Cardoso Rosa, o Santiago. Eles nasceram em Goiânia e têm uma história longa com a música, já que vem de uma família de seresteiros. A mãe e seis tios deles tinham um grupo de serestas, o que influenciou diretamente os irmãos. O começo da dupla foi um tanto inusitado. Enquanto o Guilherme estava nos Estados Unidos, ele foi convidado para gravar um jingle para uma campanha política no Brasil. E essa gravação fez tanto sucesso que ele decidiu não mais voltar para os Estados Unidos e chama então seu irmão para formar uma dupla com ele. O nome artístico Guilherme Santiago foi escolhido de uma forma curiosa. Guilherme foi uma homenagem ao cantor Guilherme Arantes, um ídolo do Erickson. E Santiago foi um nome encontrado em uma lista telefônica. O primeiro álbum da dupla foi lançado em 94 e a carreira deslanchou. Ao longo de mais de 30 anos de carreira, eles se consolidaram como uma das duplas mais importantes da música sertaneja. Só de você!

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1: Tudo jóia, graças a Deus. 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

0: Mato Grosso e Matias. 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
0: Deixa eu falar, deixa eu mandar alô, deixa eu mandar abraço pra você que tá com a gente nessa manhã. Amigo Lupércio sempre curtindo a nossa programação. Grande Lupércio, bom dia pra todo mundo. Quem mais tá com a gente aqui? É a Julie, da AGT Maracaí, da Frente 4, deve ser isso. F4 deve ser Frente 4. Mandando bom dia pra todo mundo. Pedindo a música Sereio Negro d'Água, com Divino e Donizete. Abraço, Julie, bom trabalho, muito obrigado pela audiência. Forte abraço pra todos aí em Maracaí, tá bom? Quem mais tá curtindo Viola História?
2: Bom dia, Milton Barnelli, Jaime Santos, Coronel Procopio. Já estou ligadinho, né? Viola na História, Milton.
0: Tamo junto.
2: Nossos amigos aqui, meu amigo Rodrigo Bernardino, Nivaldo, João Pedreira, Isabel. Estamos todos ligados por aqui. A Rose também, Milton. Sua fã número 1 aqui em Coronel Procopio.
0: Obrigado.
2: É isso aí, Milton. Tamo junto.
0: Valeu, Jaime. Abração pra toda a galera em Coronel Procopio. Muito obrigado pela audiência, meu amigo. Uma grande manhã pra todos. Amiga Silvana, bom dia. Bom dia, Silvana. Beijo pra você, pra família. Amiga Conceição também tá com a gente nessa manhã, curtindo a nossa Viola História. Alô, amiga Maria Natalina. Alô, Maria Natalina. Muito obrigado pela audiência. Um abraço e tamo junto no rádio. Simbora de moda. Esse programa é o programa Viola História, que toca autêntica música sertaneja do Brasil e vai contando a história da nossa música sertaneja.

modão de Vini Donizete, a sereia e o negro d'água. Muito bem, senhoras e senhores, a gente fala agora da dupla Hugo Pena e Gabriel. Falar pra vocês um pouquinho, vamos tocar o modão deles aqui na nossa Viola História. Esse programa se chama Viola História, programa que toca a música e conta a história do artista. Então eu falo pra você que o Hugo, ele tocava numa casa noturna em Maringá, no Paraná. E devido ao excesso de trabalho, ele teve problemas nas cordas vocais, teve que se afastar para se tratar. E aí o proprietário dessa casa noturna, lá no Paraná, contrata um outro músico, o Emerson Campos, que viria a ser o Gabriel, para substituir o Hugo. E o Emerson Campos faz sucesso naquela casa noturna. Quando o Hugo retorna, o pessoal fala para eles, pô, por que vocês cantam tão bem e tal? Por que vocês não formam uma dupla? E aí, então, eles resolvem, então, fazer essa dupla, essa parceria, que foi a dupla Hugo Pena e Gabriel. Nasceu essa dupla em outubro de 2004. No início de 2011, após alguns meses de desentendimentos, a dupla anuncia o seu final. E depois da separação, ambos tentam seguir carreira em outros projetos. Sem sucesso e separados, Hugo Pena e Gabriel tentaram resgatar o sucesso, mas se separaram novamente. E aí os artistas que fizeram essa pausa no ano 2011 e seguiram em projetos paralelos voltaram aos palcos no segundo semestre de 2023. Voltaram a cantar seus sucessos como esse daqui, ó. Parece Castigo.

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4: É isso aí, galera. Vamos levantar o braço pra valer.

0: de Paulo e Paulino, aqui na Viola e História, fechando o nosso programa com Malu. Reta final do programa, dá tempo de colocar áudio aqui, ó.
1: Oi, Milton.
0: Oi.
1: Bartelli.
0: Oi.
1: Bom dia pra você e pra todos os ouvintes.
0: Bom dia, meu amigo. Bom dia.
1: Queria ouvir Divino Donizete, A Mão do Tempo. Ofereço pra minha mãe, Dona Maria Aparecida, e pra todos os seus ouvintes.
0: Obrigado.
1: É o Lima de Paraguaçu Paulista,
0: no Lima.
1: Estado de São Paulo. Aquele abraço.
0: Valeu.
1: Parabéns pelo programa.
0: Obrigado, Lima. Um abração pra você, pra mamãe. A música que infelizmente a gente vai ficar devendo, que já estamos no final do programa. Mas a gente agradece demais a sua participação e a sua audiência com o nosso programa, A Nossa Viola e a História. Tá bom, Lima? Muito obrigado, viu? 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Agradeço demais a sua audiência em mais uma edição do nosso programa de homenagem à música sertaneja, ao artista sertanejo, à nossa viola e à história. A todos, muito obrigado e tchau!
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4: Pai nosso que estás no céu, santificado seja o teu nome. Venha o teu reino. Seja feita a tua vontade, assim na terra como no céu. Dá-nos hoje o pão nosso de cada dia. Perdoa as nossas dívidas, assim como perdoamos aos nossos devedores. E não nos deixe cair em tentação, mas livra-nos do mal. Porque teu é o reino, o poder e a glória para sempre.

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Olá, bom dia, bom dia. Oi, gente maravilhosa, gente amiga. Estamos chegando por aqui para mais um Porteira, o coração daquele jeito, cheio de tuque, tuque, tuque. Muito amor e paz, minha emoção, você que me traz. A nossa preferida. Rumo 36 anos.

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1: Maravilha, gente querida, bom dia. A temperatura na marca de 15 graus, o céu tá carrancudo, mas parece que o sol tá querendo sair. Os coqueirinhos de frente estudos em Ibaté, balançando pouquinho em pouquinho. A rodovia, a gente olhando aqui nos estudos também, a rodovia tá tranquila, tranquila, tá? Pra você, meu amigo, pra você, minha amiga, que enfrentou a madrugada, a noite, trabalhando, bom descanso pra você. Pra quem vai trabalhar, um banho pra despertar. Aquele café ouro brasileiro. E não esqueça de agradecer a Deus por mais um dia. Porteira, eita programa bom, em 6h13. Vamos lá, Tidouradinho, Maria e José. Olha a hora, 6h13.

0: Marília Mendonça, Zezé de Camargo e Luciano. Deu ocupado de novo. Aí, bom dia, Adelcio da farmácia. Ô, Adelcio, bom dia, meu querido. Tudo bem? Dona Silvia também. Prazer enorme ter essa audiência de vocês aí. Adalberto da farmácia, Dona Ivone também. Bom dia, viu, gente? Claudinho do Quarteirão da Alegria, sempre de zóia em pé lá, curtindo o programa, né? Não é nem de ouvido em pé, de zóia, né? Ai, ai. Ô, Rê, obrigado pelo cafezão também. O lanche tá uma delícia, tá bom? 6:19 é a porteira. 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Vamos falar agora, quinta-feira, é quinta já, olha como passa, como voa o tempo, hein? 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Lindo dia pra você, bom dia, meu amigo, bom dia, minha amiga. Olha o solzinho chegando, hein? Pra enxugar a roupa, não é? Carlinho Sereta, bom dia, meu amigo. Tudo de bom pra você aí, grande abraço. Obrigado, Flavinho Veinho, também curtindo a Rádio Carinho, Rádio Amor. Boa viagem pra você se for trabalhar hoje. Reginaldo Souza, também um bom dia pro Vaguinho. Também lá no 29, o Brás e a Tereza, sempre de ouvido, em pé, também curtindo nós. O Pablo do Gesso, vamos trabalhar, tá na hora, bom dia, não perca a hora. Renato Lopes também, o Reginaldo Didoni, bom dia, Reginaldo.
1: Se for possível, logo vou dar um pano caprichado aí nessa manhã de quinta-feira.
0: O Reginaldo.
1: Mas no modão aí de Paulo e Paulino, tô por aí. Então, frente aí pra todos os povos dessa área maravilhosa, principalmente pros Didoni de Rincão e Rio. Tchau, obrigado. Vamos rir, vamos rir.
0: Vamos rir, meu amigo. Rádio Amoros, Maria também tá firme com a gente aqui. O Marcelo de Dourado, toda a família. Ô, Noli, você sumiu, Noli, hein? Depois que eu falei pra você, ô, Noli, você sabe trocar antena, subir lá no telhado, você sumiu, hein? Hã? Tem medo de altura, tem? Ah, esse Noli é uma figura, só dá risada, viu? Zelão Crepaldi, também lindo dia pra você, um abraço carinhoso do Tuque Tuque, Osmarzito, a Márcia Aragão também e a Maria Aparecida, oi!
2: Bom dia, Israel!
0: Bom dia.
2: Uma quinta-feira abençoada para você e todos os ouvintes. Beijo no seu coração. Maria Aparecida da Vila Prado. Rádio Carinho.
0: Rádio Amor. Ô, Antônio Carlos Alves dos Santos, o João Batista, o Alessandro Japonês, o Roque dos Santos, Ronaldo Pazian, Sidão Bombeiro também por aqui, Luiz Carlos e a Fátima Pereira, que envia uma mensagem sempre muito linda. 6h24, vamos ouvi-lo, vamos. Rick, mais o Renner, Nessa Estrada. 6h24. Não perca a hora, repetindo a hora porteira. 6h24.

Aí é modão pro coração fazer tuque, tuque, tuque, não é? Ô, Bahia do Gesso, já passou por aqui também. Bom dia pra você, bom trabalho, viu, Bahia? 6 horas e mais 33 minutos é o Porteira.

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2: 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Ô, tá na hora, né, seu Chico? Tá bom? Bom dia, 6h35.
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2: 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Olha a hora, gente, olha a hora. Não perca a hora, 6h37.
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1: É a sertaneja de coração, muito tuque, tuque, tuque no seu rádio, aqui por Tira TBC, 6:41, muita gente participando e a gente agradece a audiência de vocês, viu? Hoje já é dia 24, é isso, quinta-feira, 6:41, olha o zap, tem gente participando por aqui, obrigado Antônio Carlos Alves dos Santos, viu meu querido? O João Português, o Lupercio Filho também, Reginaldo vai falar um pouquinho comigo aqui rapidinho, viu, Reginaldo? Bom dia, meu querido, bom dia.
2: Riquinho, glória de Deus, olha. Mãe de Jesus, minha mãe, minha missa, essa veia tua, minha amiga Lira, minha minha Martinelli, minha tia Zildinha da Mão, Rádio Carinho,
1: Rádio Amor. Valeu, meu amigo, bom dia pra você aí, viu? A Cleusa também, grande beijo pra você. Dirceu Matoso, aquele abraço. Neto Gomes, abençoado dia pra você. Um alô pro Carlinho Sereta também, valeu. Arnalda, o Mata, também o Lula, bom dia. Olha aí, bom dia. Como é que é? O Bonaquista. Tem como tocar Berço de Deus, o Zoom, esta música é para todos vocês, tá? Todos que estão ligadinhos aí, Rádio Carinho, Rádio Amor, obrigado meu querido, um ótimo dia. A Elza Colonhese também, Elza, bom dia. Tudo bem, Elza? Tudo maravilha? Beijão para mim, beijão para Rê. Você gosta, né, quando eu imito a Rê se recuperando da cirurgia, né? Você dá risada, né, Elza? Você é danadinha também, hein? Hã? Alemão, tudo de bom pra você também. Rony do Cruzado, forte abraço pra você. Também vamos adicionar aqui mais um ouvinte número um. É o João. É o João. Bom dia, é o João Modelo da Usina São Manuel. Queria que você tocasse uma moda para nós também, oferecendo para os amigos Roberto e Miguel, o Motesori e para todos os ouvintes. Ótima quinta. Maria Helena, forte abraço. Abílio Banzato, bom dia. Também quero mandar um forte abraço aqui. Deixe-me ver quem é o Antônio. Ô, Antônio! Obrigado também, vamos adicionar você aqui, ó, que beleza. O Gelson Oliveira Lima, eita, programa bom, meu porteiro, hein? Aqui também, mais ouvinte pra gente adicionar, é o William. O William tá na Nova Zelândia, mandando pro pessoal da Araceli Santo Antônio, do Jardim Baré, a Neza Morella, a Valdinéa Cita também, bom dia.
3: Bom dia, Israel. Uma excelente quinta-feira para você, para Regina. Que Deus abençoe o dia de vocês. Estamos aqui ligadinho. Beijo, Valdinéa Cita.
1: Obrigado, querida. Bom dia. Vamos lá, Nilson também.
4: Israel Oliveira, tuk-tuk.
1: Opa!
4: Passando aqui na manhã dessa quinta-feira para te desejar um excelente dia para você, para todos os ouvintes da nossa querida e amada Rádio DBC. DBC, Rádio Carinho.
1: Rádio Amor 6:44. João Mineiro e Marciano, Ave Ensinada.

a vizinhada, João Irene, Marcelo pra você, João Pereira também ligadinho. Obrigado, amiguinha Ju, forte abraço pra você. Agradecemos o carinho da sintonia também. Quero mandar aquele abraço pro meu amigo Alessandro também. Oi, Alessandro, um lindo dia pra você. Agradecemos o carinho da sintonia. Finalzinho do programa por aqui, tá bom? Eduardo Lutúmulo também, meu amigo Zé Paulo tá por aqui. E amanhã o Tuk Tuk tá de volta, se Deus quiser. Se Deus quiser, amanhã, a partir das 6h10, 6h14, às vezes 6h15, a gente tá de volta aqui com Porteira DBC. Daqui a pouquinho, depois do horário eleitoral gratuito, tem ele, Valdir Zambarian. Agora, para finalizar, bonitinha essa moda, hein? Bonitinha demais. Patrícia Manuela, grande nada. Até amanhã, se Deus quiser. Chega junto daqui a pouquinho, Zamba.

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2: É nóis, Verdi.
0: Alô, alô, 726, meu querido Beto, Beto do Uber, um abraço, querido. Dia lindo pra você, pra Érica, viu? Bom trabalho aí, aquele dia produtivo, maravilhoso, meu querido Beto do Uber. Alô, Éder. Éder tá lá no Capão das Antas, curtindo a gente, né? Filho da dona Vani, que é vizinha do meu querido Barbosa, lá do Gonzaga. Ô, Paulão aí do Gonzaga, bom dia. 7:26. As gargantas de ouro do Brasil.
3: As

17h30. Especialmente pro meu querido Beto do Uber, pra Érica, o Éder Vani, o pessoal bacana lá do Capão das Antas, o Paulão, alô Paulão, aí do Gonzaga, um abraço, viu? Obrigado pelo carinho, pelas palavras, viu? Amigo lá do meu querido Barbosa, da dona Ictéria, toda a família aí, um dia lindo pra vocês, hein? 7h30, beba saúde, beba o suco da vida. 7h31, Berry Life é o suco da vida. 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Alô, Gino Bianco, do Ramon, da academia, sobrinho do Hernani. Fez aniversário ontem também, né? Ô, Gino Bianco, parabéns, viu? Felicidade, muita paz, saúde. Que Deus o abençoe grandemente, tá?

0: e cuide bem da plantinha chamada vida. O Gino Bianco fez aniversário ontem e eu acho que hoje é aniversário do Hernandes, não é? É? Ô, Adelson, abre o portal aí, porque eu preciso passar pra ver onde vai tocar a banda Geração 90. Ah, pode ser? Abre o portão aí. Aí eu vou levar o boné da Virtude comigo, a camiseta também, pode ser? É? Fala aí, o Hernandes. É.
1: Ô, Adelson, não vai esquecer de mandar uma música amanhã na DBC. Programa do Zamba, meu aniversário, hein? Não vai esquecer amanhã cedo.
0: É hoje. E você tava onde ontem, Hernandes?
1: Aqui no Pesca e Pague, tá eu, Gino Bianco, Ramon, meu sobrinho. Hoje é aniversário do Ramon, amanhã é meu aniversário, hein? Não vai esquecer.
0: Abre o portão, que eu vou tomar um café aí daqui a pouco. Abre o portão aí, viu? E aí eu quero ouvir a banda Geração 90. É, e domingo eu vou visitar o Zamba, vou levar um suco de abacaxi pro Zamba. Tá certo. Ô Hernandes, parabéns, viu? Feliz aniversário, muita paz, saúde. Hernandes, que a gente já se conhece há 36 anos, né? 36 anos, nunca mudou. Sempre o mesmo cara, sempre nos tratando com amor, carinho, respeito, não é, Adelcio? Hã? Adelcio Virtue, não é? É, o Hernandes é aquele cara que pensa num amigo, é o Hernandes, que merece tudo de bom. Parabéns, Hernandes, vou tocar seu ídolo daqui a pouco, viu? Seu ídolo daqui a pouco, tá bom? 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Quer falar com o Adelcio? Liga pra ele agora. Ele tá aí, ó. Já acordou, já mandou um bom dia pra mim, não é? É, cumprimentando o Gino Bianco, não é? O Gino Bianco fez aniversário. O Ramon também, sobrinho do Hernando, é isso? O Ramon é o que trabalha no trabalhava no Correio, não é? tá, entendi aqui, Adelcio. Então o Gino não fez aniversário, foi o Ramon. O Ramon, o sobrinho do Hernani. O Ramon da Academia. Agora entendi. Ô Ramon, então parabéns, viu? Feliz aniversário, saúde e paz pra você também. Que Deus continue a abençoá-lo grandemente, não é? E hoje, o aniversário do Hernandes. Então, ó, o Adelson já tá acordado. O Ailton também. Seu Juscelmo. 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
1: 7h41. Já preparei. Hoje eu cheguei cedo aqui na rádio, viu? Hoje eu cheguei 6h11. 6h11. Tuk-tuk acabara de abrir o programa, né? Acho que ele abriu com Zezé de Camargo Luciano e a Marília Mendonça, é isso? Deu ocupar de novo. É, cheguei aqui na rádio 6h11. 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Deus abençoe a equipa. 7h44.
2: O seu signo.
3: Áries.
1: Uma conversa importante ajudará a definir aí os rumos de uma parceria. Diga o que espera, escute a outra parte, estabeleça condições claras antes de assumir compromissos. Amigos ou colegas poderão facilitar aí um contato e abrir aí uma oportunidade. Será um bom momento também para negociar valores, organizar a divisão das responsabilidades financeiras, viu? Para hoje, preto, número de sorte é o 11.
3: Touro.
1: O trabalho fluirá melhor com diálogo e disposição para rever aí procedimentos. Aproveite para esclarecer uma pendência, apresentar resultados e conversar com quem poderá apoiar seus planos. Nas relações, o clima ficará mais leve e carinhoso. Organize os horários, divida as tarefas e preserve energia para curtir a companhia de quem você ama. Para hoje, rosa, número de sorte 39.
3: Gêmeos.
1: Novos contatos darão visibilidade ao seu trabalho e poderão trazer uma proposta estimulante. Mostre seu talento, compartilhe ideias e aproveite a facilidade de comunicação para conquistar espaço. Mudanças na rotina abrirão caminho para maior autonomia e melhores resultados financeiros. Escolha as oportunidades que combinam com crescimento, com liberdade. Rosa é a cor. O número de sorte é o número 9.
3: Câncer.
1: O canceriano, um assunto da casa ou da família poderá ser resolvido com uma conversa franca e algumas mudanças práticas. Você perceberá com mais clareza o que precisa deixar para trás, para viver de uma maneira diferente, tá? Tem coisas que não vale a pena ficar patinando, canceriano. O amor, os filhos e os projetos criativos darão leveza ao dia. Reserve tempo para o prazer, o carinho e as atividades que renovam aí o ânimo. Viagem à vista, hein? Hoje, amarelo, número de sorte 29.
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1: Alô, alô, pega descendo que subindo é contramão, hein? Adélio Vieira, bom dia, querido. Araraquara, tá no Uber, né, Adélio? Bom trabalho pra você, viu? Um dia lindo pra Eliana, Vitorinha, o Leandrinho e também o Pedro, é isso, né? Um abraço, Deus abençoe. Reginaldo, bom dia, Santa Rita do Passa Quatro.
6: Bom dia, tô de folga hoje.
1: Tá descansando, é?
6: Quero ouvir, por favor, Rick Henry, lá de Deus, homenagem. Quero agradecer pra você, meu Jona Caltan,
1: certo.
6: Mãe de Lourdes, minha mãe Nunes, minha
1: turma,
6: Lídia, o Deus, Martinelli, minha amiga Leila, minha tia Zidinha, também o Rádio Carinho, Rádio Amor.
1: Nossa, alô, querido, um abraço, Reginaldo. Descanse, aproveite bem e ouça DBC FM sem moderação, tá bom? Aldenor, bom dia, querido, um abraço, sempre mandando coisas lindas pra gente. Ana, um beijo, meu amor. Ana Bela, lá de Bocaina. Olha, olha, olha, eu falei da mandioca do Dedê, ó. Falei da mandioca do Dedê, o Luiz tá descascando a mandioca, hein?
7: É, bom dia, mandioca. Mandioca marenta, bom dia.
1: Bom dia.
7: Tá cozinhar pros porcos, que eu não consigo vender.
1: É mesmo?
7: É, um amigo meu me deu cozinhar pros porcos.
1: Ô, oh, meu Deus, traz pra mim aqui, ó. Traz um saco aí pra mim. Eu descasco. Nessa hora eu não tenho preguiça. Manda aí, manda aí, manda aí. Mas o porquinho também merece, né? O porquinho merece. Cui, cui. O João Beijo mandou aqui a foto do Leonardo pra mim, o netinho dela. Lindo, lindo, lindo. Que ele continue a crescer com graça, saúde e sabedoria, viu, Jô? Bom dia e um maravilhoso dia a todos. Rodrigo Prado, lá de Dois Córregos, na escuta. Márcia, tá no Jardim Bicão curtindo a gente. Alô, Zé Índio, bom dia.
8: Bom dia, bom dia, bom dia,
1: dia.
8: Ótima quinta-feira pra você, meu querido. Falou, tchau, tchau. 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
1: Rádio Amor. Alô, Pablo do Gesso, bom dia, bom dia. Acordou animadinho hoje, Pablo? Acordou? E cadê o Marcelo, hein? Marcelo tá quietinho hoje, né? Tá quietinho. Eu tava assistindo ontem o Globo de Ouro, né? Globo de Ouro com o Denis Carvalho, saudoso, né? Denis Carvalho e a Miriam Rios. E o Roberto foi cantar lá O Amor é a Moda, né? A Zizi Posse, bonitona, ela tava na época, O Amor Vem Pra Cada Um. A Beth Carvalho, nossa, ô, meu Deus do céu, hein? A Beth Carvalho cantou firme e forte. Né? E aí passou uma propaganda, na hora eu me lembrei do Marcelo do Gesso. Nayara, um beijo, querida, um dia lindo pra você, viu? Pra toda a família Moreira Supermercados, tá? E meu amigo Dedê, Dedê, obrigado, viu? Pela mandioca ontem, levei dois saquinhos pra casa, agora hoje eu acho que o Luiz vai me trazer mais uma mandioquinha aqui, né? Não tô pedindo, só tô dando uma sugestão. Mas, o Dedê, um abraço pra você e pra Andréia, dia lindo, viu? Pra equipa, não é? Pra equipa, senhor Bruno, aquele abraço. João Neto, Luizão, o Vitão, bom trabalho aí pra vocês, viu? Deus abençoe. Deixa eu mandar um abraço aqui pro seu Daniel, né? Seu Daniel, lá do Moradas 2. Seu Daniel, ele é pai do Didi. Pai do Didi que compra no Dedê, né? Pai do Didi que compra no Dedê, não é? E vai no bar do Dodô. E tá torcendo pro Dudu voltar pro Palmeiras, né? Um abraço aí ao seu Daniel, que eu tive o prazer, o privilégio de conhecê-lo ontem e fazer uma amizade bonita com ele, não é? Ivan Ivanzinha, aquele abraço. Ivone Érica, Ivani, um dia lindo. Luiz Paulo, Natália, Lia, Gabrielzinho, boa aula. Luana, Isadora também. Luane Danilo, bom trabalho pra vocês aí. Um dia produtivo, maravilhoso. Juninho do Açaí, Anne Cauã, Juliane, o João Lara, Heleninha também, dia lindo, maravilhoso. Fernanda Amarelo, Dona Romildo, um beijo. João Paulo André, o meu querido Jovair, o Silvio, oi Silvio, e também o Marcão Padeiro, que é conhecido também como Galã, né? Conhecido como Galã, muito bem, é boa pinta, é isso que quer dizer, né? Boa pinta, eu disse boa pinta, hein, gente, entendeu bem aí, né? Olha lá o Marcelo do Gesso, ó, mandando aqui pra mim a foto do Beira Life, hein? Lembrei do seu, Marcelo. Depois eu falo a propaganda qual é, viu? 9 para as 8. Hernandes, parabéns. Feliz aniversário. Muita paz, muita saúde. Que Deus continue a abençoá-lo grandemente, viu? E cuide bem dessa plantinha chamada vida, tá? Parabéns, parabéns, parabéns, Hernandes, que hoje faz aniversário. E ontem o Ramon, né, o sobrinho dele, parabéns aos dois freestyles. Eu falei Galã aqui, ó, o Carlos Galã já mandou uma mensagem aqui pra mim, ó. Bom dia, artilheiro do rádio, tudo certo? Eu fecho meus olhos e vejo você tocar Capial. Ótimo dia a todos. Obrigado, Carlos Galã, um abraço pra você, querido. Obrigado por esse carinho, por essa amizade, por essa audiência, viu? O Carlos Galã aqui, o sobrenome é Galã mesmo, né, Galã? Aqui é Carlos Galã mesmo, mas é boa pinta também, é boa pinta, boa pinta. Opa, 7 para as 8, hein? Alex do Lava Rápido, bom dia. Roberta, um beijo. Lilian de Bocaina, um dia lindo para todos vocês aí, viu? Aquela quinta-feira cheia de coisas boas, uma primavera coloridíssima, com arco-íris da vida, não é? O mais amado Brasil, a mais querida e amada do rádio. 7 para as 8, Vinda Cor-de-Rosa.

0: especialmente pro Hernandes, que hoje está aniversariando, né, Hernandes? Parabéns, felicidades aí, mais uma vez, viu? Tudo bem da plantinha chamada Vida. E o meu querido Ramon também, que fez aniversário ontem, né? Como diz o Marcão do Povo, passa o número particular aí do meu afilhado, que eu vou ligar para ele, eu tenho certeza que ele vai me atender, não é? E aí o Marcão do Povo liga, e aí do outro lado a pessoa não atende, aí ele fica, né, com aquela carinha de pastel, né? Marcão do Povo é um barato, né? É meu amigo, liga lá pra ele, eu quero falar com ele, é meu amigo, e aí pega o celular, liga, é que nem o Eliandro, né? Passai lá da Record, né? Também, meu amigo, vamos ligar pra ele, aí liga, aí tem que ser o outro pra ligar, porque é amigo do cara. 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
1: Bom dia, amém, Valdir, amém, a paz de Deus, toda São Carlos região, exatamente, né? 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
2: O seu signo.
3: Leão.
0: Conversas objetivas trarão a informação necessária para tomar uma decisão, uma parceria pedirá definições. Aproveite para esclarecer intenções e alinhar aí os próximos passos. Divulgar seu trabalho e falar com segurança sobre suas competências abrirá portas. Mais tarde, um encontro em família deixará um ambiente acolhedor e ajudará a relaxar, viu, Leonino? Para hoje, vermelho, número de sorte 57.
3: Virgem.
0: Assuntos financeiros poderão avançar com uma boa negociação. Reveja preços, condições e despesas antes de firmar um acordo. Haverá espaço para conseguir condições mais vantajosas. Uma informação recebida durante o dia ajudará a ajustar aí seus planos. Organize os horários e adote uma rotina que favorecerá o trabalho sem prejudicar a saúde e o seu bem-estar, tá? Pink é a cor, número de sorte 21.
3: Libra.
0: As pessoas buscarão sua opinião para tomar decisões. Marque presença em um evento de trabalho. Aproveite também para apresentar um projeto, defender suas ideias e assumir aí o comando do que depende de você. Uma iniciativa sua trairá oportunidade de negócio ou de melhoria financeira, tá? Mostre sua competência com naturalidade. Novo ciclo pela frente. A cor violeta, número de sorte 44.
3: Escorpião.
0: Novos vínculos e experiências afetivas renovarão sua maneira de se relacionar. Uma conversa sobre o futuro ajudará a transformar antigas dinâmicas no amor ou na relação com os filhos. À noite, diminua o ritmo e se fortaleça interiormente com momentos de silêncio. Faça um balanço dos últimos tempos e finalize o processo do passado. Amor tá em alta, viu? A cor creme, número de sorte é o 13. Alô, alô, Osmar Sonquine, bom dia.
4: Bom dia, Valdir.
0: Bom ótima dia.
4: Quero pra você, meu querido. Um
0: amém.
4: Fique com Deus. Valdir, toca pra nós aí, a minha delegada. Hoje é aniversário da minha esposa, Tereza. TVC, Rádio Carinha.
0: Rádio Amor. Parabéns, tá? Feliz aniversário, muita paz, saúde, que Deus abençoe grandemente, que o lar continue sendo iluminado pelo nosso Deus de bondade, cada vez mais, que ele seja a luz divina sempre. O Dedê tá aqui dizendo pra mim que ele tava aguardando um alô do afilhado, o afilhado não mandou um alô pra ele. Vou puxar a orelha dele, ô Dedê, pode deixar, amanhã eu puxo. Tem que, primeira coisa, mandar um abraço pro Dedê. Não pode, né? Poxa vida. Não é? Tem que mandar. Dedê tava aqui falando, ó. Fiquei esperando ele falar de mim, Valdir, não falou? Puxa vida. Não, deixa comigo, Dedê. Amanhã, aquela torcidinha na orelha, como nos bons tempos da escola, não é? Cleusa, um beijo. Obrigado pelo carinho. Alô, alô. Seguindo aquele abraço. Fernandinho, querido, me traga uma notícia boa, vai.
5: Bom dia, seu Vadinho. Com a graça de Deus, nós aqui mais um dia, né?
0: Amém.
5: Você sabe que criança não mente, né?
0: É, tá bom, obrigado.
5: Vai lá, né? Aquele abração pra todos os ouvintes da Rádio Carinho.
0: Rádio Amor.
5: Da Rádio Amor, né?
0: É.
5: E aquele beijão pra esposa, né? A Águida Lima, né?
0: Sim, claro.
5: E tenhamos um ótimo dia.
0: É, obrigado pela parte que me toca aí, viu? Hã? Criança não mente. Vocês gostaram do Enzo, né? Vou soltá-lo daqui a pouquinho aqui, viu? 8 e 9. O Vadil,

0: 8:12. É saudade, hein? João Mulato e Pardinho Inesquecíveis com Capial. Meu amigo Carlos Galan pediu, né, Galan? O Enzo, atende o Fernandinho aí, Enzo, por gentileza, atende. Ele falou que a criança não mente. Eu não entendi muito essa colocação, né? Mas me sinto tocado, né? Me sinto tocado. Mas diz aí, Enzo, por gentileza.
1: Aí, invadiu. Bom dia, você deixa, eu passo?
0: De novo, por favor.
1: Aí, invadiu. Bom dia, você deixa, eu passo?
0: Ai, meu pai eterno, hein? Só podia ser netinho de quem, de quem, de quem? De quem? Mendes Bispo, né? Mendes Bispo, só podia ser. 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Como é que é a história aí, Esmerinda? Hã? Gostou, né? Todo mundo gosta de coisa errada. Bom dia, bom dia. Vadil, morri. O pessoal gosta.

0: 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Obrigado, viu, Paulão, pelas palavras. 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Pernambuco e suas histórias, né? 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Ô, Lilian, um beijo pra você em Bocaina, Reginaldo da Fazenda Barra, pessoal do 29, o Vaguinho, né, Vaguinho, lá na Fazenda Jacutinho, também na sintonia, e meu amigo querido, Lima, faz dias que eu não vejo Lima, hein? Passam a van em frente à minha casa, eu dou uma olhadinha, mas não é o Lima, né? Procuro Lima, tô sempre ali, né? Sempre ali, procurando Lima, batendo a cabeça, traz o Lima, e o Lima, né? É, porque eu precisava falar pra ele se ele faz um frete aí e tal, né? E aí, mas não vejo o Lima, não vejo o Lima. Mas aqui ele aparece.
1: Bom dia, meu amigo Aldir Zambariá.
0: Bom dia.
1: Como você tá, meu irmão?
0: Tô bem.
1: Tô escutando você, tá?
2: Bem, dia lindo.
1: Levando mandioca, entrando na mandioca dos caras aí, não sei que negócio é esse aí.
0: É, comprei mandioca.
1: Isso, meu irmão.
0: Comprei mandioca.
1: Você é palmeirense, rapaz, tá dando uma de São Paulo, né? Alô, um abraço.
0: Outro. Esse é o meu amigo Lima. Ele, hein, você é soda com PH. Não é Léo? Léo Cowboy, esse cara é ajeitado, hein? Esse aqui é gente boa. Amigo de Marcelo do Gesso, né? Diz aí, meu querido, bom dia, bom dia.
3: Aô, Valdir Zambariá, aqui, Léo Reis, cowboy, tá aqui no...
0: Léo Reis.
3: No bairro Marcelo, na Manuel Antônio de Matos aqui,
0: cê
3: no Palmeiras do Tucano. Estamos por aqui. E um abração pra você, pra todos os ouvintes da Rádio DVC.
0: Obrigado.
3: Daqui a pouquinho nós estamos explodindo lá por Santa Rita do Passa Quatro. Um abração pro pessoal do Aras Palo Verde. Chique demais, Léo Reis, cowboy, tanque o bai.
0: Mas já no bar do Marcelo, meu amigo? Ah, começando cedo, hein? Que é isso, cidadão? E dê um abraço lá no Ribeirinho, viu? Tenho certeza que você vai vê-lo hoje, o Ribeirinho que trabalha lá com o meu amigo Léo Reis. Um abraço. São 8h21, gente.
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0: Muito bom! Olha a Rutinha, hoje tá toda de rosa, hein? É, olha. Tá na cor da primavera, hein? Um vestido todo colorido, rosa. Parabéns, hein? Olha aí, tá chamando atenção, hein? Agora é o seguinte, amigão, aumente o volume aí, aumente o volume. 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
1: Muito bem, senhoras e senhores, 8:28, aqui na nossa Rádio Carinho, Rádio Amor. Ninguém merece, né? Uma estação tão linda dessa. As cores, né? Como eu sempre costumo dizer, o arco-íris da vida, brilhando de todas as formas, né? E de repente você não curtindo isso. Como que eu... Ô, seu Valdir, como é que eu vou curtir, seu Valdir? Como é que eu vou curtir essa estação se eu tô com dor por todo o corpo, seu Valdir? Eu não aguento mais, seu Valdir. Ah, é porque você não prestou atenção ainda. Você não ouviu atentamente ainda a minha querida Débora, porque ela traz sempre pra gente, não é, aqui no nosso show da manhã, essa dica maravilhosa de viver bem, de viver...

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1: Bom dia, muito obrigada. Começou mais uma primavera, graças a Deus.
0: Amém.
1: Quem aguenta mais esse frio?
0: 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E o frio é aquele passarinho da dor, né? 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
0: 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Alô, alô, Araraquara! Alô, alô, Américo Brasilense. Alô, meus amigos queridos, aonde eu morei, Santa Lúcia. Morei em Araraquara, morei em Santa Lúcia também. Alô, Rincão, minha terra querida. Ó, liguem em nome da nossa DBC FM, Rádio Carinha de Amor, e diga que você está nos ouvindo, que você vai...

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1: Até, obrigada.
0: 8h35 na nossa Rádio Carinho, Rádio Amor. Aí você vai dizer pra Dor assim, ó: ai, dona Dor, eu tive tantos amores na minha vida. Ah, dona Dor, eu vivi com tanta coisa boa na minha vida, mas a senhora foi a pior que apareceu. Então, dona Dor, eu digo de uma vez por todas, tchau.
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3: 8h38, 22 para as 9, como a hora passa, hein? Eu, Pai Eterno. Alô, alô, São Carlos. Alô, alô, região. 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
1: A rádio das melhores e grandes promoções, aguarde, hein? Muitas novidades vindo por aí, muitas novidades. 8h41.
2: Valdir, pega descendo que sobrinho da contramão.
1: Costuma com nós.
3: Valdir Zambarian.
1: Com carinho, com amor, esse cara sou eu fazendo o que gosto na Rádio Quemo. Pra você e por você que é muito especial. Até a chegada de Kelly Melly e a nossa manhã DBC. Você deixa, eu posso. 19 para as 9. As gargantas de ouro do Brasil.
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0: Rádio Carinho, Rádio Amor, inventaram o sucesso, você viu que deu, né? Agenda rabiscada, as gargantas de ouro do Brasil. Li, um beijo, querida, dia lindo pra você. Ricardo Migaleta, um abraço, meu irmão querido. A Val, o Arthur, Deus abençoe o dia de vocês aí, viu? O Kim, fala comigo, Kim. Bom dia.
1: Zambinha, bom dia.
0: Bom dia.
1: No trabalho.
0: Você tá bom?
1: Tocar um Uber e José pra nós aí.
0: Por que não?
1: Tirar você desse lugar.
0: Uau!
1: Lobo Garoto, um abraço, um bom trabalho. 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
0: Rádio Amor, 15 minutos para as 9 horas. Os últimos signos da manhã.
2: O seu signo.
3: Sagitário.
0: Uma novidade trazida por amigos poderá impulsionar um projeto ou indicar aí um caminho diferente. Conversas, mensagens, deslocamentos serão produtivos. Aproveite para trocar informações, ampliar contatos, colocar aí os projetos que estão chegando, meu irmão de signo, em dia. É proposta fora da cidade? Vamos cumprir. É um outro tipo de projeto? Troca a ideia com a pessoa, principalmente no final de semana. E aí você fará uma análise se compensa ou não, Sagitário, tá? Para hoje, azul e o número 5.
3: Capricórnio.
0: Uma proposta profissional poderá aumentar aí sua visibilidade também, as responsabilidades. Avalie as condições financeiras, negocie com firmeza e evite aceitar menos do que seu trabalho, tá? Do que o seu trabalho vale. O dia trará proximidade com pessoas influentes, some competências, fortaleça alianças e escolha projetos que ofereçam um crescimento consistente. Sucesso pela frente aí, viu? A cor é rosa, número de sorte 43.
3: Aquário.
0: Uma oportunidade de trabalho ou renda extra poderá surgir aí por meio de uma parceria. Um projeto autoral ganhará repercussão e exigirá mais presença, comprometimento, poder, decisão. Amplie contatos e converse com pessoas de áreas diferentes antes de definir aí novos rumos. Novidades do amor e dos negócios animarão o clima, viu? Prestígio está em alta. A cor é cinza, o número de sorte 11.
3: Peixes.
0: Decisão financeira ou renegociação de dívidas não deverá ser adiada. Jogue a autoestima para cima, foque nas soluções. Será um ótimo momento para encurtar a distância nos relacionamentos. Aceitar um convite aí de viagem ou de participação em um evento prestígio e fortalecer seu projeto, seu prestígio e reputação, tá? Desfaça confusões nas contas, hein? Mudanças à vista. Para hoje, prata. Número de sorte é o

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2: 8h49, ó, quem tá aqui comigo, hein? É o outro Fernandinho, né? Eu tenho o Fernandinho lá do Varjão e tenho o Fernandinho da Construção. É, olha lá.
3: Bom dia, meu mestre.
2: Bom dia.
3: Como é que você tá?
2: Chique na Butina. Bonito lugar aí, rapaz. Ô, lugar abençoado, hein? Ah, como é gostoso a gente passar no meio da natureza e sentir a paz, né? Abraço, Fernandão. Bom trabalho aí pra você, viu? Pessoal da FBM aí, tá? 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Porque é dos tempos do Brasileirão ainda, né? Dos tempos do Brasileirão, que eu trabalhava na Intersom. Eles eram da padaria Quando Pinhal, né? O Edilson, o Edmur e o Éder. Então me ouviam lá no Brasileirão. Então essa amizade é longa mesmo, graças a Deus. 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Pra você que tá me dando carona, um abraço, um dia lindo, um bom trabalho a você que está me dando carona. Gente querida, sonhe, mas corra atrás do seu sonho. 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
4: 4 para as 9 na nossa Rádio Carinho, Rádio Amor. 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Olha aí quem aparece por aqui, hein? Meu grande amigo, Adilson Mastelares. Esse cara é do bem, pessoa maravilhosa, tem uma paz, né? Ô Adilson, um abraço pra você, viu, querido? Como é que é? Buenos dias, buenos dias. Um abraço, que Deus te abençoe a família aí, viu, querido? Saudades, hein? 8h58.
5: Isso.

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voltar para casa feliz, Chaves, para você encher o carrinho, o porta-malas, a sacolinha, o carrinho, não é? 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Aliás, o Evandro, hein? O Evandro, saudade de você, rapaz. 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Alô, Chaves, um abraço, dona Neia, um beijo. Um dia lindo aí pro meu amigo Nata, lá em Ribeirão dos Bonitos. Um abraço pra toda a família aí, viu? 9:01, Kelly Melo vem chegando pra comandar a nossa manhã do IBC. 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

A vida tem seis sentidos, sabia? A vida tem seis sentidos. Pensar, agir, lutar, vencer, amar e ser feliz. Então, pense para agir, lute para vencer e ame para ser feliz. Viva por você, viva hoje, porque o amanhã só pertence a Deus. Obrigado por esse amor, por esse carinho, por essa audiência. Obrigado por você existir. Lembre-se que Deus é bom, é maravilhoso o tempo todo. Fica bem. Saudades sambarianas.

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1: Setembro, quinta-feira. Oi, bom dia, tô chegando pra falar com você. E aí, tudo bem? Um dia maravilhoso, uma manhã gostosa, ao som das melhores aqui, ó, na rádio que ama você. Tem 36 anos.

nossa rádio, carinho, rádio amor. Kelly Mary, você, coisa linda. Chama no som do Bruno e Marrone. Tem bolo pra você que faz aniversário hoje, hein? Não vai esquecer, tá?

0: 23. Bom dia, Manhã DBC. Como é que é? Como é que é essa festa? Como é que é?
1: Bom dia, Calimeu. Rosinho do Araguaia. É mais ou menos desse jeito.
0: Vai.
1: Mandei fazer na Europa. Não demorou pra chegar. Uma baiquinha de ouro pro meu amorzinho passear. Ai, de carinho.
0: Assunta, bebê.

0: 3. Obrigada, Reizinho! 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
0: E tá aqui comigo, na manhã mais feliz do rádio. E a galera chegando pra dar bom dia pra Kelly Mary. Oi, meu amor.

9h31 agora. Rio Negro e Solimões, Emílio e Eduardo, Castelo de Sonhos. Hoje, um grande amigo faz aniversário. Eu queria externar, assim, toda a minha gratidão por você, Luiz. Muito obrigada, tá? Por esse carinho tão lindo que você tem com a nossa Rádio Carinho, Rádio Amor. Obrigada pela amizade, com certeza, que seja para sempre. Esse carinho tão gostoso que a gente tem nesses nossos abracinhos, de vez em quando, né? Um beijo, Luiz, pra você.

0: Até meio-dia com o melhor da música na nossa rádio DBC FM. Um beijo, Luiz. Muito obrigada por esse carinho maravilhoso que a gente tem todos os dias aqui com vocês. E parabéns, tá? Obrigada.
1: Desculpa o meu tom de voz.
0: Marília,
1: é que não estamos a sós.
0: Ei, ei.

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não só pro Kim, mas pra toda a galera que estiver dando um boteco agora acompanhando o som da Rádio DBC FM. Muito obrigada, viu, pela audiência. São 9h49, já tem o sorteio do bolo. Queria mandar um beijo pra Lilian também. A Lilian tá trabalhando, tá ouvindo a gente, né, Lilian? Muito obrigada, viu? Pediu o som do Henrique Juliano e vai curtir. Isso aqui, ó, a flor e o beija-flor. Obrigada, Lilian, um beijo.

Lima, jejum de amor. 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Oi, assunto isso aqui, bem. Assunto isso aqui, ó. É Trio do Brasil chegando na manhã mais feliz do rádio. Castelo de Amor. Ah, ei, a moçada adora, hein, Adenilson? Santana do

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1: Queria deixar o meu beijo pra minha amiga Nice, né, bem? A do Camará. Eu conheci a Nice no Grey em Ibaté, num show do Juliano César, há 11 anos.

0: Tão gostoso, tantas e tantas histórias e tantas histórias que eu tenho com vocês, né? Eu me lembro exatamente, eu tava saindo do, naquela época, ai, será que era o Laurito que era o presidente? Não sei se era o Gelson, acho que era o Laurito que era presidente nessa época. E aí eu tava saindo do bar, tinha pego, ele fazia uma marula lá, né? Uma marula especial pra gente vender no bar. E aí eu tava saindo do boteco lá do Grey, ajeitando uma marula, um copinho de amarula, correndo pra lá e pra cá, numa correria danada naquela festa. A gente fez o show do Juliano César, olha, a gente tinha o Juliano César. Você vê como que a vida passa, a gente... Os tempos mudam, né? A vida passa. Você vê como ficam lembranças boas, né? E eu me lembro que a Anice chegou e foi ela que chegou. Ah, ela falou, eu queria tanto te conhecer. E aí foi, né? Uma amizade gostosa, tantos anos, hein? Bom, gente, é o seguinte. Eu queria só fazer um comentário com vocês. Em 1998, aqui em São Carlos, a gente tava chegando, já tava prontinho tudo tal, mas tava o Shopping Iguatemi, lembra? E a gente teve um show que foi feito no Shopping Iguatemi. Não sei se vocês estavam lá, quem estava lá nesse dia, não sei se vocês estavam lá, mas eu estava. E vocês não vão acreditar, eu estava assistindo o show no telhado do shopping. Foi isso, não foi? Ou se foi, eu tenho certeza absoluta. E aí foi no estacionamento do Shopping Iguatemi. E quem fez esse show no estacionamento do Shopping Iguatemi... Foi o Antônio Walter Frujuelli. E sabe quem tava cantando pras pessoas que estavam lá? Vocês sabem? Alguém sabe? Alguém sabe me dizer? Nesse dia, em 1998, duas duplas sertanejas cantaram no Shopping Iguatemi. No estacionamento do Shopping Iguatemi. Alguém sabe? Amores da minha vida. Eu acho que ali, eu já vi muitos e muitos, muitos, muitos mesmo. Mas ali eu acho que foi um dos shows mais bonito mesmo, que eu vi do Rick Renner.
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0: Sabia disso? Sabia disso? Hã?
2: Sabia, pediu.
0: Rick Renner e Gian Giovanni no Shopping Iguatemi em 1998. Antônio Walter Frujuelli é que trouxe pra nossa cidade esses dois shows. Acredita nisso? Olha as histórias que nós temos com esse povo. E essa aqui, essa hoje, aqui na DBC, é a música mais tocada deles, ó. Se liga. Por que

né? Tantas e tantas histórias que a gente tem com esse mundo sertanejo. Aqui na nossa Rádio Carinho, na nossa Rádio Amor. Aqui a gente traz Bruno e Marrone. Esqueci. Linda Moda. Já, já, sorteio do

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acontecer. Daqui a pouquinho eu quero trazer a galera da Brasil Colchões junto com a Júlia Moraes. 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

0: 8h31, César Minotti Fabiano, hora de fazer o sorteio do bolo em nome da doceria Glace Art, que adoça a sua vida com muita suavidade nessa grande parceria, né? Com a Rádio DBC. Todos os dias, todas as manhãs, tem o sorteio de um bolo delicioso, viu? Quem tá fazendo aniversário hoje é o Luiz, queria mandar um beijo pra ele, né? O Luiz é nosso patrocinador também aqui. Queria mandar um beijo também e parabéns pra Tereza Hansi, parabéns pra Ellen Oliveira, pra Olivia da Silva, Amanda Cristina de Oliveira, o Tomás Gabriel e parabéns pra Renata Silva. A Renata tá fazendo 46 anos hoje, tá na João de Lourenço, lá no Marista Ela Fagá. A amiga dela, Nayara, fez a inscrição e é pra ela que a gente manda o nosso bolo. Parabéns, feliz aniversário.
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0: 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Ave Maria, meu bem! 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
1: Pra desbotar a saudade, Chico Rei Paraná na manhã. Daqui a pouquinho eu quero dar um oizinho pra você que tá comigo, né? Me mandando mensagem aí, né, Marcelo Medeiros? 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

0: E aí, já tomou aquele cafezinho gostoso hoje? Ei, Valdeir, oi, bom dia! Já tomou aquele cafezinho gostoso hoje? Ontem eu fui até a Nalândia, ontem à tarde fui até a Nalândia, e aí, a hora que eu entrei na cidade de Nalândia, eu tirei uma foto pra mostrar pro Paulo lá do café. Ai, meu Deus do céu, eu adoro. A tudo que eu vejo do Café Ouro Brasileiro, eu fico apaixonada, né? Aí ontem eu cheguei em Analândia, na parede de um supermercado, tinha um banner, assim, uma propaganda do Café Ouro Brasileiro. Eu fiquei tão feliz. Aí, Zetinho, ô, Zetinho, já tomou café? Ivanira já foi levar o café na cama pra você bem de madrugada? Bem, foi, Ivanira? Foi levar? Aí você não sabe, hoje de manhã eu fui até um supermercado, né? Porque antes de vir pra cá, eu organizo todas as coisas da minha loja. E aí, eu cheguei no supermercado, mas estampado assim, ó, na frente da Kelly Mary, assim. Café Ouro Brasileiro. Isso antes de chegar também, antes de entrar no supermercado, tinha um bannerzinho assim. Um bannerzinho na porta. Café Ouro Brasileiro. Falei, oba! Que coisa boa. É Deus abençoando, né? Os nossos patrocinadores. Fico muito feliz, viu, Paulo? E hoje de manhã também, não resisti. Normalmente, eu vou ser bem sincera com vocês, eu tomo umas 2, 3 xícaras de café, a pequenininha, sabe? Antes de tomar meu banho, né? Que eu gosto de tomar um banhozinho de manhã. Não todo dia, mãe. É todo dia que eu tomo banho, não. Mas de vez em quando eu tomo. Ah, quinta-feira é dia de namorar, né? Aí tem que tomar, não tem jeito. E aí, te contar. Antes de tomar um banho, eu peguei e tomei. Normalmente eu tomo 2, 3 xícaras de café, tal e coisa, coisa e tal, né? Dou um carinho pros meus cachorros lá em casa, ajeito um trem aqui, coloco uma roupa na máquina, né? E ajeito um negocinho aqui, um trenzinho ali, um trenzinho lá. E aí, vou tomar meu banho. Mas aí, hoje eu não resisti não, viu, Paulo? Ah, hoje o café tava bom. Aí, o André falou pra mim, aquele, eu mudei um pouquinho hoje a receita do café. O que que você achou? Ah, eu adoro, né? Eu gosto, qualquer jeito. E aí, tava uma delícia, então... Aí cheguei aqui na rádio, te contar, de verdade, viu, Julia? Cheguei aqui na rádio, tinha uma mensagem. A minha primeira mensagem hoje, você não acredita. Por isso que eu falo pra você que o café faz parte da minha vida, faz parte da minha história. A minha primeira mensagem do dia hoje, eu vou buscar aqui pra vocês. Espera lá que eu tô correndo o dedo aqui. Aguenta firme, olha quanta gente. Valdinei, Valdiscano, Marineide, Cleusa, Fatiminha, Neus, olha quanta gente. Josiane, tal e coisa. Aqui, ó, lindo de ver. Foi do Alex. O Alex mandou aqui. Oi, Kelly, bora tomar um cafezinho Ouro Brasileiro? Oi, se não é o café Ouro Brasileiro na vida da Kelly Mary, fala a verdade. Tem que ter muita gratidão nessa vida, né? E é engraçado, a vida da gente vai mudando, né? Você vai fazendo umas escolhas diferentes, né? Assim, a gente precisa ir mudando conforme a gente vai ficando mais velho, né? Não é tudo que você fazia na vida, não. Como você vai conseguir fazer, bem? Não. Se você tem uns 30 anos, aproveita e vive bem. Aproveita só. Tem 20? Você tem 27 anos, tá me ouvindo, é? Você tem 32, você tá me ouvindo, coisa linda? Você tem 38, tá me ouvindo? Tem 39, tem 45, você tá me ouvindo? Ó, porque eu já passei dessa fase faz tempo. A vida vai mudando de um tanto, mas de um tanto, mas de um tanto. Você vai dando valor porque tem valor, viu? Você vai dando valor porque tem valor. Um marido fazendo um café pra você?
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1: vazou na braquiara. 11h10 agora, 11h10 agora. A Ilza Furlaneto mandou mensagem aqui pra mim. Ela falou que ela, eu moro em Dois Córregos, mas uma amiga me trouxe de São Carlos, o Café Ouro Brasileiro, e mandou uma foto, ó. Quando você estiver lá no mercado, aí, de Dois Córregos, chama o gerente, assim, bem baixinho, fala pra ele, ô, traz o Café Ouro Brasileiro pra cá, pra nossa cidade, tá bom? Obrigada, Ilza, um beijo!

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5: 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A partir de agora, ela vem junto com o Gabriel, trazendo novidades, trazendo promoções pra Kelly Mary, na manhã mais feliz do rádio. Oi, Julia!
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5: Rádio Amor, Julia.
15: CFM.
5: Você viu como combina, Julia? Igual você, né, Julia? Você viu como a gente combina, Julia? E você? Ô, Douglinhas, tem umas modas do Rick Renner que ajeitem bem. Essa é uma delas. Pião que é pião. Ah!

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1: 11h25 da manhã, nessa festa gostosa, nessa vibe linda, linda, linda, linda, linda. Linda, linda de morrer. Deixa ele falar, deixa ele falar, deixa ele falar.
2: Alô, alô, Kelly Mary, Kelly Mary. Tô aqui no Barbosa pra variar.
1: E aí?
2: Saboreando o meu mocotó.
1: Aê.
2: Já passei lá no Dedê. Comi um quibe delicioso, quibe cru, uh-huh, né? Saboreei também um delicioso carpaccio.
1: Vida
2: comi
1: boa.
2: Comi um life antes, claro, né, Kelly?
1: Boa,
2: e agora,
1: né?
2: Tô aqui no Barbosa, uh-huh, tomando um delicioso mocotó e um sarapatel, ao lado do Gilson do G e o sorriso aberto de chegada do amigo Barbosa, da Equitéria, da Fátima, da Poliana, do Gustavinho, de toda a família. É, aqui no Gonzaga, DBC FM, Rádio Carinho, Rádio Amor, Kelly Mary, se puder, João Paulo e Daniel, Poeira da Estrada, costuma com nós.
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1: Obrigada, meu bem, um dia lindo pra você e até amanhã, se Deus quiser, hein?

29, pro Valdir Zambarian e pros amigos do rádio, a galera que tá lá preparando uma comidinha gostosa pra ele, né? Ei, como o povo ama esse Valdir Zambarian, né? Eu também, eu te amo, sabia? É, eu te amo um montão. Gente, vamos mandar um beijão aqui pro Marrom lá de Bocaina, né? E aí, Marrom, você tá bem? Você tá bem? Você sabe que depois de muito tempo eu descobri que eu cantava a música Fuscão Preto tudo errado, né? Tudo errado, viu? Um beijão. Lupércio, filho, também me acompanhando, o Flaviano, o Joaquim Félix, a Helena. Oi, Helena. Arnaldo Pedroso, você tá bem? Obrigada, um beijo, tá? Oi, Kelly. Oi, tudo bem? É o Demilson, né? Mas dá um beijo pra galera de Brotas, eu tenho certeza que tem muita gente com rádio ligado. Tchau, meu bem, boa viagem, viu? Vai com Deus, te amo, tá? Volta amanhã pra mim, bem cheirosa, hein? Tá bom? Tchau. Reizinho do Araguaia, falei dele, a Cleide lá tá lá em Brotas e muita gente em Brotas também ouvindo a gente, né? Oi, Jô, tudo bem? Um beijão. Oi, Kelly. Oi, Michele Medeiros. Tudo bem, Michele? Mandar um beijo pra Neuza, Fatiminha lá de Araraquara também. É, Dumont, né? Alex, obrigada, adorei a foto do cafezinho, viu? Oi, Kelly, eu quero falar com você, posso te ligar? Pode, tem meu telefone aí, tá aí falando comigo, ajeita aí. É, oi, Cleusa, tudo bem? Bom dia, Marineide, bom dia, Marineide, bom dia, Valdir. Tudo bem, Valdir Cano? Valdinei Batista, eu tô no Aparecido.

0: 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Eu quero que vocês me falem. Que ele é gostoso sim, pode vir, é uma delícia. Vai, manda aí, vai. Manda aí. Eu tô querendo ir lá esse final de semana, hein? A cervejaria Cultiva em Brotas. Falaram que tem uma cerveja lá, mandaram eu experimentar. Do que é a cerveja mesmo? Agora eu tava na casa do seu Sebastião, falaram pra mim que ele vai lá na Cultiva. Ah, não vou lembrar. Mas diz que eles têm uma cervejinha diferente lá, né? Uma cervejinha boa. Oh, passar o sabadão à tarde lá na Cultiva, hein? Que delícia. Ô, Kelly, Madalena, tô com você. Obrigada, meu bem. João Roberto Batista, o Juninho. Oi, Juninho. Oh, Juninho é de Brotas. João Pedro também, a Vera Baldano. Meu amigo Adenilson Costa, da quinta-feira, dos litros do apito, da boca no tapa da boca do litro. A Lilian também, Marta Alves. Oi, Kelly. André Michelotto. Oi, André. Bom dia, Roseli. Ô, Kelly, eu tô adorando seu programa, tá lindo. É, Roseli, obrigada, são vocês, viu? Reginaldo Souza da Barra, aqui comigo também, o Migaleto. É, isso mesmo, o Rick Renner respondeu certinho. Ele tá na sintonia numa banda e a Val, que é a mulher dele, noutra banda. Ô, você parou hoje, bem? Você parou hoje, é? Ela tá lá no Faber trabalhando e você no Buritizinho Bater? Ei, mas assim tá bom, ganha mais dinheiro, né? Ah, é, quando você para, a gente ganha mais dinheiro. Delmira, tudo bem, meu amor? Você tava lá também no show, é? Coisa linda. Mandar um beijo pra Luzia Vacari, o Trevisão, o Thiago, o Fábio. Elza lá da Fênix. É a Elza de Mineiros, né? Ilza lá de Mineiros. Mandando um oizinho pra minha amiga Elza da Fazenda Fênix, que faz, junto com a Fátima de Brotas, o melhor pão do mundo. Marta Silva, tudo bem? Um beijo. A Dolores também me acompanhando. Toninho. Marcelão Medeiros. E aí, bem? Você quer que eu escute o seu áudio? Tá, pode deixar. Vou ouvir, já te respondo aí, tá? Medrado também comigo. Você tá bom, Medrado? Tamo junto, Medrado. Valeu, bem. A Tabata Alves tá por aqui. A Ângela. Elza da Fênix, Alfredo Barbosa, meu amigo Luiz Aguiar, meu ouvinte, ele tá na audiência lá por Itirapina, mas já deve estar pras bandas de cá, né? Valdeir, bom dia, meu bem. Zetinho mandou áudio pra mim também, Zetinho. Ô, oh, Zetinho pede umas modas que ajeita, viu? É, eu perguntei se a Ivanira fez cafezinho pra você, eu acho que ela fez, porque ela me mandou um abracinho. Ah, Boa Esperança do Sul me acompanhando, Wilza Furlaneto, Cigano, meu amigo Luciano Mexerica, né? Lá da Vila Jacobucci me acompanha, mas não mora mais lá não, né? É, Douglinhas, adorei o peão que é peão, valeu. Pablo Gesso me acompanhando. É, o Jefferson Vieira também tá por cá. E aí, Jefferson, que bom que você tá comigo, obrigada. Minha amiga Maria Vera, ó. Olha o povo chegando na manhã, olha o povo chegando. Tudo bem, meu amor? Tudo bem com você? Saudade, Maria Vera. A Maria Vera, esses dias eu tava pensando no pãozinho de queijo. Oh, também só falo de comida, né? É que precisa manter a forma. Ô, Maria Vera, eu tava pensando no seu pãozinho de queijo. Ontem eu vindo de Analândia, eu parei naquele posto de combustível que tem na entrada da cidade e tava com um pouquinho de fome, tinha almoçado ainda. E peguei um pãozinho de queijo lá, né? E ele tinha goiabada dentro. Falei, nossa, a Maria Vera tá vendendo pão de queijo agora, é? Tava uma delícia, igualzinho o seu, viu? Oi, Kelly, parabéns pelo programa, top demais, meu amigo, meu puxa-saco, Nilson Pinheiro, adoro. Aparecida Messias tá junto comigo também, um beijão. Oi, Diva, tudo bem? Ô, Kelly, eu amo essa rádio, sabia? Amo mesmo, de verdade. Não tem como ficar sem você. Que delícia, obrigada. Ó, todo mundo tá falando pra mim que o lugar é top lá, o Cultivo em Brotas aqui, ó. Todo mundo falando. Ô, Kelly, eu recomendo. Quando você estiver lá, procura um caboclo chamado Robson. Ah, mas eu sou dessas. Eu já chego já chamando quem é Robson, por favor. Cadê? Quem é Robson aqui? Por favor, quem é Robson? É você que é o Robson. Oi, Adélio Vieira, tudo bem? Obrigada, Paraguai. Tamo junto, então, hein? Ó, oh, que final de semana tá prometendo, hein? Ó, oh, será? Será que vai dar Cultiva na minha vida? É só isso que dá na minha vida ultimamente. 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
1: Parece que as bebidas aqui é...
0: Matheus Fernandes. Oi, Lana. É. Mas é muito... É por...

0: partir de agora no ar a Júlia Moraes, mas agora é para fazer a entrega do nosso bolo. Oi, meu bem.
1: Tô por aqui novamente, hein, Kelly? Mas agora é para fazer a festa com você aí do outro lado do rádio. Ô, Kelly, antes de tudo, Kelly, eu queria mandar um beijo, um abraço para todos que hoje completa mais um ano de vida. Que Deus abençoe, dando muita saúde e muito amor no coração, hein? Mas hoje, representando todos os aniversariantes desta quinta-feira, quem leva para casa esse bolo delicioso que vem direto da Doceria Glaciarte é a Renata Silva, que hoje completa os seus 46 aninhos de vida, hein? A amiga Nayara foi no 3307-1011, fez a inscrição e garantiu essa festa linda aqui na cidade de São Carlos. Mas antes, eu vou falar com quem aprontou tudo isso, né, Nayara? Bom dia.
2: Bom dia, Kelly. É isso aí, parabéns pra Renata, muitos anos de vida. Ela é nossa gerente especial aqui no supermercado Moreira, ela merece muito.
1: E agora eu vou falar com a Vanessa. Nayara, muito obrigada, viu? Oi, Vanessa, ela também é amiga da Renata, tudo bem? Bom dia.
3: Bom dia a todos. É, a Renata é minha gerente, eu quero desejar tudo de bom, que Deus abençoe ela grandemente, e a gente vem aprendendo muito com ela, que o dia dela seja maravilhoso.
1: É, quem tem amigo tem tudo, né?
3: Tem.
1: E agora eu vou falar com a Rosângela, tudo bem? Bom dia.
4: Bom dia a todos. Parabéns, Renata, que Deus te conserve assim, né? Mas tá bom. Amamos você. Beijo.
1: Muito obrigada, viu? E agora vamos falar com a aniversariante. Tudo bem? Bom dia.
5: Bom dia. Eu quero primeiramente agradecer a Deus, aos meus pais, as pessoas que trabalham comigo. Se não fosse eles hoje, acho que eu não estaria aqui. E muito obrigado, DBC, ao seu Moreira, né? Seu João, Vinícius, Vanessa e todo mundo. Obrigada também a todos os aniversariantes do dia, né?
1: É isso aí. Muito obrigada, viu? Obrigada pelo carinho. Obrigada por todos vocês. A Nayara, né, que tá sempre ligadinha na 106.3. Ela que foi no 3307-1011 e garantiu essa festa linda aqui na cidade de São Carlos. 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E agora é aquele gritinho que não pode faltar, né? 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
0: Yeah. Ah, ali o grito sai bonito, hein? Ô, Trevisão, pode deixar. Eu vou passar, vou tirar um.

Hoje é quinta-feira, velho. Hoje é dia de não valer nada. Oh, oh, oh. Já, já a Kelly Mary vem, mas pra dar um tchau pra vocês. Ah, esse programa tá passando depressa demais. Não tô feliz com isso não, viu? Eu precisava ficar mais umas 2, 3 horas com vocês aqui, ó. Tô de volta já, já.

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6: Ai, CV, bebê. Acredita que eu já tô dando tchau pra você? Ah, meu Deus do céu. Amanhã a gente volta às 9 horas da manhã pra falar com você de novo.

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1: Muito boa tarde a todos. Hoje é quinta-feira, dia 24 de setembro de 2026. Está no ar mais uma edição do seu, do meu, do nosso Jornal DBC, com muitas informações para você, ouvinte número 1. Isso mesmo, estamos chegando hoje, neste dia 24, um dia diferente. Começou com um sol quase que a pino, né? Céu de brigadeiro. E agora eu estou vendo aqui fora dos nossos estúdios que está nublando. E a promessa é de chuva para a nossa grande região nesse meio da tarde, né? Vamos ver como ficará aqui com certeza o nosso clima. As máximas vão chegar aqui na nossa região a 26 graus São Carlos e Baté também. Nossa querida Araraquara 27 graus, 28. Boa Esperança 29 graus, né? Agora, Brotas, Dois Córregos, Torrinho e Tirapina vai chegar aos 27. Nossa querida Santa Eudóxia, 29 graus. E agora Água Vermelha 26 graus. E o tempo mais aqui, São Carlos, Araraquara, né? E Tirapina, Brotas, Boa Esperança, o tempo é mais chuvoso. Agora lá um pouquinho mais ao sul, Torrinha ali, Dois Córregos, aparentemente um pouco menos chuvoso, um pouco mais ensolarado. Mas a chuva se faz intermitente nesse início de primavera, né? Completamente diferente dos outros anos, mas vamos comemorar porque a chuva é muito boa, com certeza. Meio-dia 27. Eu estava meio desligado, né, para trazer o esporte para você, porque eu estava aqui navegando nos sites e eu achei um negócio muito interessante, uma matéria, não sei quem o fez, César Santana lá, né, que fez a matéria e está lá no, mandou para o GE, e eu estava vendo que é um vídeo sobre os sete estádios abandonados que já receberam a seleção brasileira. E é uma judiação, né? Você vê, a seleção brasileira tá indo lá pra Austrália pra jogar futebol, por que que não traz pro Brasil alguns jogos, né? Já que o amistoso é da CBF, não é a FIFA que faz o amistoso, né? É entre aspas, né? Não é faz sozinha, né? Precisa de um comum acordo. Então, eu acho que é muito interessante. Eu tava vendo a matéria, até me desliguei aqui e vou trazê-la junto, vou assistir junto com você o restante, porque eu achei muito interessante.
2: Dá pra acreditar que esses estádios já receberam jogos da seleção brasileira? Pois é, alguns gigantes que já foram palco da amarelinha hoje estão largados às traças. Pra começar, nós temos o Arruda, estádio do Santa Cruz, em Pernambuco, que tem 34 anos de história com a seleção. Em 1993, na vitória do Brasil sobre a Bolívia por 6-0 pelas eliminatórias da Copa, foi registrado o maior público da história do estádio, mais de 96 mil pessoas, que loucura. No ano seguinte, simplesmente a estreia de Ronaldo Fenômeno com a camisa amarelinha, na vitória por 2-0 contra a Argentina. O Arruda não recebe jogos desde julho de 2025 e tá abandonado, aguardando o investimento de uma futura SAF do Santa Cruz para ser reformado e aí sim voltar a ser utilizado. O Olímpico do Grêmio sempre deu sorte pro Brasil, 100% de aproveitamento lá em 4 partidas. Mas desde que o Grêmio inaugurou a arena em 2012, o estádio tá completamente abandonado, largado às traças, literalmente, e esperando uma autorização para ser demolido. O Serra Dourada é de longe o estádio mais utilizado pela seleção brasileira nessa lista. Foram 14 partidas lá, momentos históricos na década de 80, 6-0 contra a Bolívia no ano do Penta. A última vez lá foi em 2014, num amistoso contra o Panamá, que acabou em 4-0. O Serra Dourada foi deixando de ser utilizado à medida que Atlético Goianiense, Goiás e Vila Nova começaram a usar seus estádios particulares. Diferente dos outros da lista, o Serra Dourada não está completamente abandonado. Desde 2023, ele só foi usado em 7 oportunidades e foi fechado agora para reforma, com previsão de reinauguração para 2028. Esses são só alguns dos estádios que já receberam jogos da seleção e hoje estão completamente em desuso. Para ver uma lista mais completa, não esquece de acessar a matéria no GE.globo.
3: E o novo cofrinho do mercado...
1: É isso aí, ó. Muito, muito, muito interessante, né? Você acompanhando. Eu achei legal porque são muitos estádios e eu não entendo porque, né, o foco do Brasil é sempre ir pra fora pra fazer os amistosos, né? Isso. Ou será que é pra mandar e ganhar dinheiro lá fora? Ah, vamos ver. Porque hoje nós não temos nada, né? Praticamente de futebol. A não ser aguardando a data FIFA, que é amanhã. Edinho, é amanhã o jogo, viu? Por isso que você não assistiu o jogo hoje.

0: amistosos no dia 14 do 11, né, lá em Singapura, contra o Japão e também Singapura, 14 e 17. É, o Brasilzão voando longe, né? É, voando bastante longe para poder fazer aí os seus amistosos, né? E a gente aguarda. Agora, uma notícia boa no esporte é que o nosso querido Bortoleto renovou com a Audi o seu contrato, né? Então nós teremos um piloto brasileiro novamente em 2027. Tomara que a Globo desista, né, da transmissão e volte para a Band, porque olha, é ruim a transmissão da Rede Globo, hein? Não tem vida os narradores, não conhecem, não sabem, não tem história muito com automobilismo. Então fica a dica aí. Não que a gente tem que assistir, né? Mas seria mais interessante, principalmente porque a Bandeirantes passavam todos os treinos, todos os jogos, as corridas, todas as classificações, independente de dia e horário, né? A Globo, ela só passa o que cabe dentro da grade no período da vespertino, né? Na manhã, aos domingos, quando tira o programa do Daniel do ar. Isso mesmo. É, Daniel, infelizmente é assim, né? Quem pode mais chora menos, né? Como diria aquele velho ditado. Meio de 33.
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0: Agora, meio de 36, e olha só, hein? Estamos aqui há praticamente 24 hoje, 6 dias, né? Do prazo para que as empresas, 181 mil empresas optem pelo Simples Nacional em 2027, né? Porque com a mudança da reforma tributária, como eles dizem, os contadores, né? Ou por dentro ou por fora, né? E depende do ponto de vista de cada um e de cada empresa, como fica, como não fica, se vai aderir ou não vai à nova reforma. Mas o mais interessante de tudo é que nós estamos aí há praticamente 2 meses, né? Outubro, novembro, 3 meses do início da reforma tributária, e a gente não sabe quanto vai pagar de imposto a partir de 2027. E o governo quer que você faça.

0: é que você faz a adesão a um plano, né, a um programa em onde você não sabe quanto vai pagar. Então, assim, são as coisas absurdas, né, que acontecem no nosso país, e a Receita divulgou, né, já o primeiro balanço das solicitações da opção do Simples.
1: Até 18 de setembro, a Receita Federal recebeu mais de 181 mil solicitações de empresas pelo Simples Nacional e 165 mil pelo regime de recolhimento dos novos impostos. A adesão é para o ano fiscal de 2027, com prazo para as manifestações até o dia 30 de setembro. Do total de pedidos pelo Simples, quase 120 mil foram indeferidos, cerca de 66%. Quem teve o pedido negado, no entanto, ainda tem 30 dias para regularizar as pendências e reverter a situação junto ao fisco. Empresas já optantes pelo regime também precisam decidir como vão recolher o IBS e a CBS a partir do ano que vem. No modelo puro, os dois tributos seguem na guia única do Simples. No híbrido, passam a ser recolhidos separadamente pelo regime regular. Quem não se manifestar permanece automaticamente no modelo puro. Mas há entraves para essa decisão, e um deles é a falta de uma alíquota definitiva. Em julho, o comitê que administra o IBS passou a trabalhar, só para a projeção, com uma estimativa conjunta de 27,91% para os dois tributos, acima da referência de 26,5% prevista em lei. Entidades empresariais cobram essa definição há meses. Outra questão é a defasagem de quase uma década na atualização dos limites de faturamento do Simples, hoje em R$ 81.000 para o MEI, R$ 360.000 para microempresas e R$ 4.800.000 para empresas de pequeno porte. O reajuste está em discussão na Câmara dos Deputados, que propõe elevar o teto do MEI para R$ 110.000 ainda neste ano e R$ 140.000 a partir de 2027, com pressão das entidades para que as demais faixas também sejam corrigidas. O impasse é o impacto fiscal, estimado em R$ 50 bilhões pelo Ministério da Fazenda para o pacote completo. Essa semana, mais de 1.400 associações empresariais publicaram um manifesto cobrando dos candidatos às eleições um posicionamento sobre o tema. Apesar da pressão do setor produtivo, o presidente da Câmara, Hugo Mota, decidiu adiar a votação do projeto para depois das eleições de outubro, o que deixa sem qualquer perspectiva de mudança nos limites ou na alíquota do IBS e da CBS antes do prazo de opção, que acaba em uma semana. Reportagem Álvaro Couto.
0: É, tá aí, vamos ver como ficará, né? Porque para as empresas é uma situação bastante delicada, porque precisa dar um rumo, né? Agora, vamos ver. E olha, as notícias não param, né? E ó, mais uma vez, bater palma pro Daniel Borcaro, vou acabar virando fã desse cara, porque ele amarra todo mundo, do mundo jurídico lá, logicamente que do alto escalão, né? Lá em cima, todos os deputados, senadores, o cara aparece todo dia, alguma coisa nova falando a respeito, né? Segundo o Estadão, Flávio Bolsonaro voltou dos Estados Unidos ao Brasil no mesmo jato de Borcaro, usado por Moraes, né? Segundo a revista, ele é investigado por lavagem e corrupção em repasses de Borcaro a Dark House, né? Que é o filme do Flávio, do Bolsonaro aí, que ainda está para ser, né, lançado. E também no Carbono, a Operação Carbono Oculto, segundo o Globo, operador de Volcaro e delator do caso Master ganhou 570 vezes. Eu queria descobrir qual IA que faz isso daí. Hein? 570 vezes ele ganhou na loteria. Um prêmio de 176 milhões de reais. Alguém que lembra aí, lá no passado, nós tínhamos, né, um outro deputado, senador, alguém que tinha ganho também várias vezes para justificar o dinheiro? É brincadeira, né? Eu ainda comentei com aqueles esses dias. Pô, todo lugar que você vai assistir, qualquer noticiário, só fala de corrupção. Só corrupção, corrupção, corrupção, é dinheiro daqui, dinheiro dali. E não é mais corrupções de milhares de reais. E não é mais nem milhões de reais, são bilhões de reais. Bilhões de reais. Quer dizer, é um negócio absurdo. E como fica o povo numa dessa? Você aí fica que nem tonto torcendo pra direita, pra esquerda, né? Com as narrativas, fica aí que nem retardado, pra falar a verdade mesmo. Porque o povo que fica aí torcendo por político, olha, acabou. Não tem por onde. Porque no fundo, tanto faz lado A, lado B, direita, esquerda, centrão, o que for. É um absurdo o que acontece. É um absurdo. E o brasileiro fechou os olhos, ele tá tão tapado, tá tão, entendeu? Porque ele não enxerga mais, né, o que a realidade. Se é esquerda, se é direita, ele não enxerga. Ele simplesmente fala, não, eu torço pra esse e acabou. Eu sou São Paulino e não quero nem saber. São Paulo tá rebaixado pra Série C e tá lá. Concordo que é uma torcida, é um futebol, mas não numa coisa que envolve o seu dinheiro, o seu futuro, sua segurança, sua saúde. O maior problema da saúde do Brasil chama-se corrupção. O problema nosso não é não ter médico, não. É o dinheiro que não chega na ponta. Por quê? Porque fica para um, fica para dois, fica para três, fica para quatro. Porque é o esquema disso, é o esquema daquilo, é o esquema de outro. E não chega. Eu tava vendo uma matéria lá na rádio, agência, para vocês terem uma ideia, o Tribunal de Contas do Distrito Federal, determinou o bloqueio de 2,7 bilhões de reais em bens de ex-altos dirigentes do Banco de Brasília, o Banco Público de Brasília, tá? Olha só, o ex-presidente Paulo Henrique Costa e quatro diretores, né? Eles terão prazo de 30 dias para manifestar 2,7 bilhões. O caso é investigado no âmbito da Operação Compliance Zero da Polícia Federal, a suspeita de que os ex-dirigentes no banco receberam vantagens indevidas para autorizar a compra de carteiras de créditos fraudulentas do Master em valor que pode ultrapassar os 12 bilhões. Ô, gente, esse dinheiro, uma hora, é você que tem que ajudar a pagar. O fundo garantidor de crédito que os bancos têm é um fundo que ele tira do correntista ali, de uma forma geral, de quem aplica, de quem empresta, ele tira de algum lugar esse dinheiro para colocar no fundo, que é mantido pelos bancos, para resgatar a hora que tiver problemas como esse, de desfalque, entendeu? Ele ir lá e bancar. E ele tira da onde? Tira de você. Porque a partir do momento que você movimenta dinheiro num banco, você tá pagando a taxa, a tarifa, a cesta, a bolsa, todos os nomes que o banco dá, entendeu? O juro que é absurdamente alto, tudo isso funciona para poder bancar o sistema. Né? E o sistema num banco brasileiro, o problema é esse. E o problema é que briga, até na família as pessoas brigam por causa de política. Entendeu? Só que nenhum dos dois lados tem a saúde, tem a segurança, entendeu? Tem saneamento básico. Saneamento básico. Básico. Sabe por que é básico? Porque é a base. A base da saúde começa no saneamento. Porque se você tiver água tratada, esgoto tratado, você é menos suscetível a ter doença. Automaticamente, na outra ponta, que é num posto de saúde, numa UPA, você vai buscar menos recorrência à saúde e a tratamento, porque você tem um saneamento que melhora a sua saúde. É a mesma coisa que a merenda das escolas servir bolacha de maisena com suco, né? Quer dizer, qual a qualidade nutricional disso? Nenhuma. Por que não com arroz, feijão, carne, salada, vegetal e legume para a pessoa comer? Porque ter saúde. Porque de repente o sistema não quer que ninguém tenha saúde, não quer que ninguém tenha segurança, porque senão, na hora que chega num momento como esse, que nós estamos em campanha, não tem desculpa para dar. Eu vou resolver, eu vou melhorar, eu vou fazer, entendeu? Todos estão lá, não é só o Lula que tá lá faz 24 anos, não, né? 22, porque 4 anos o Bolsonaro entrou, né? Mas não resolveu. O outro foi lá, também não resolveu. E assim caminha em todos os lugares, em todas as esferas. Um fica 10 anos, outro fica 8, outro fica 12, outro fica 20, e cadê? a solução efetiva do negócio, né? Não plausível. Mas tá um absurdo, entendeu? Porque assim, o Bolsonaro pediu pro Nunes Marques a suspensão da prisão, né? Uma ação sobre o golpe de ser julgado. Aí o Nunes Marques, que talvez teria o rabo preso com o Bolsonaro, porque o Bolsonaro que indicou, né? Ele tem o rabo preso com o Forcaro, porque deu não sei quantos milhões, entendeu? Automaticamente ele tá dos dois lados, você entendeu como que é? Então cadê a política? Cadê o time que tá brigando aí pelos lados? Qual lado que é? Né? É o lado deles, porque hoje você, população, povo, entenda o seguinte: hoje existem dois lados no Brasil. O lado deles, políticos, mandatários, que fazem e desfazem, e o seu lado, que vai acordar amanhã às 5, 6 horas da manhã para trabalhar, para correr atrás do seu sustento, entendeu? E pagar impostos. Porque não é só pobre que paga, não é só rico, todo mundo paga imposto, tá? Ah, é o rico, não é o rico não, a maior parte do dinheiro e do imposto vem do pobre, porque o pobre consome, entendeu? Ele vai consumir no mercado, ele tá pagando imposto, gasolina tá pagando imposto, não é que o rico paga também, não tem diferença, é uma narrativa errônea, porque todo mundo paga o imposto. Você, muitas vezes, com uma renda menor, pode não pagar o imposto de renda, mas embutido em tudo que você consome tem imposto, tudo. Pega a sua conta de força aí, vê quantos por cento tem de imposto e quantos por cento você tem de ICMS, tá? Aí você pega, você paga hoje na conta de força sua a manutenção da estrutura que já está pronta. E uma manutenção absurda, né? Só para citar um ponto, um exemplo. Então é assim. É complicado, muito complicado. Quero agradecer o Márcio, o mapa tá aqui. Olha, Mara, eu preciso fazer uma visita pra você, viu, Mara? É, preciso mesmo, urgentemente. Vamos ver se essa semana que vem eu vou sem falta. A Mara é lá da Vermelha, viu, gente? Eu compro meus tênis lá, porque ela já tem, assim, quando chega a cor nova, ela já me avisa. O que é um tênis que eu gosto que não tem cadarço, né? Então a gente vai ficando tão folgado, né? É, não, é a dor na lombar, que aí não tem. Obrigado, Mara, pela audiência. E você, o Rony tá aqui. O Luiz, boa tarde, né? Olha lá, é foto bonita, hein? O Pablo tá aqui também. Opa! O Márcio Mapa, já falei, o Rafael Freire, o Ivair, opa, valeu Ivair, muito obrigado. E olha, algumas notícias importantes para você nesse final de semana, gente. É, esse final de semana nós temos a comemoração dos 50 anos do Parque Ecológico e uma festa gratuita para você aproveitar. 50 anos, hein, gente? Dia 26, sabadão, a programação especial será realizada das 8 às 16 horas e reunirá atividades de lazer, recreação e educação ambiental para crianças e famílias, com entrada gratuita, tá? Para quem não sabe, o parque foi inaugurado em setembro de 1976. Há 5 décadas de atuação na proteção da fauna, preservação ambiental, educação e pesquisa. E a comemoração foi preparada para aproximar ainda mais a população do conhecimento e da importância do espaço de conservação da biodiversidade de São Carlos. A entrada é gratuita, mas quem puder pode levar a doação de 1 quilo de alimento facultativamente, tá? Então fica esse detalhe. E o importante, o alimento será arrecadado e destinado ao Fundo Social de Solidariedade, tá? São aí 72 hectares de área, sendo 32 destinados ao funcionamento do parque. O espaço reúne áreas de visitação e setores destinados à preservação ambiental. Sem contar várias espécies de animais, lembro do mico-leão-dourado, né? É, muita história tem o Parque Ecológico. Olha, anote aí, sabadão, das 8 às 16, entrada gratuita, é só ir ao parque, que tem entrada gratuita sempre e abre praticamente todos os dias da semana para você poder fazer a visitação, tá bom? É uma notícia importante, entre muitas outras que a gente sempre traz para você, ouvinte número 1. E só Um outro detalhe, né, que a gente traz é da Prefeitura Municipal de Ibaté, que não podemos esquecer, porque hoje nós teremos para as equipes de Ibaté a semifinal da Copa Estadual de Futebol nas categorias sub-11, 13 e sub-15, tá? Às 19 horas os confrontos iniciarão com Ibaté e Dourado, às 20 horas sub-11, Ibaté e Dourado às 19 sub-11, às 20 sub-13 Descalvado e Dourado e às 21 Ibaté e Dourado na categoria sub-15, tá? Hoje lá no Estádio Municipal Danione Rossi fica o convite para você, ouvinte, para participar e acompanhar o esporte, né? Ó, o Edinho tá aqui tomando passaporte. Ah, poxa vida, Edinho. Negócio é tão amacala, lá em Londres, tá? Junto com o Paulo Gonet, né? Você tá pensando que é o quê? Rafael tá aqui do Valparaíso. Muito obrigado a vocês. Tenho que ir embora porque eu falei muito hoje. Obrigado pela audiência, preferência e paciência. Então, amanhã às 7 horas eu tenho um médico. Pode ser que eu atrase um pouquinho, né? Muito importante. Obrigado a todos pela audiência, preferência e paciência. E até amanhã, se o grande arquiteto do universo deixar. Tchau, tchau.

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5: Eita coisa boa! Muito bem, senhoras e senhores, é a nossa tarde gostosa a partir de agora com o nosso Paradão Sertanejo. Eita programa gostoso que você ajuda a fazer. Você ajuda a montar o nosso programa pedindo a sua canção e a gente, claro, vai inserindo aqui na medida do possível dentro da nossa programação. Uma ótima tarde para você, muito obrigado pela sua audiência sempre com o nosso Paradão Sertanejo. O nosso programa de rádio que tem aí, além das canções, quadros como a receita da amiga Nice Marcondes, grande sucesso no rádio do Brasil. Também aí o nosso jornalista André Verrone com as suas curiosidades no Você Sabia, não é verdade? Vem com a gente aqui pro Paradão Sertanejo, onde a gente tem aí as nossas canções e as suas canções que a gente vai anexando ao longo do programa. 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Já a gente passa mais um pouquinho essas informações valiosíssimas sobre o nosso poderoso Creme MD, porque a gente começa o Paradão Sertanejo com esta canção. César e Paulinho, Verdade de Pescador, a primeira.

0: juntos no Paradão. WhatsApp do Paradão Sertanejo 11 993614924. Bora lá, gente boa, bora lá. 11 São Paulo 993614924. É o zap pra você pedir o seu modão, pra você ajudar a montar o Paradão Sertanejo nessa tarde de primavera, de quinta-feira, gente boa. Coisa boa, né? 11 São Paulo 993614924. Ou então pelo Instagram, pelo arroba Milton Bardelli Oficial. Pode seguir a gente lá no Instagram, Milton Bardelli Oficial. Bardelli é B de bola, dois L's e I de igreja no final. Já já tem receita no rádio com a Anice Marcondes, já já tem o nosso André Verrone com as suas curiosidades, porque agora já tem você pedindo modão.
1: Boa tarde, Bardela.
0: Tarde.
1: Que é o Papo de Simonides dos Areias, queria mandar uma música pro Romildo.
0: É.
1: Simonides dos Areias também.
0: É.
1: O Messias de Milagre.
0: Sim.
1: Mandar a música Água no Leite pra eles.
0: Boa.
1: Pra todo mundo tá ouvindo.
0: Tá bom, meu amigo. Um abraço pra todos aí, viu? Uma ótima tarde pra todo mundo curtindo o Paradão. Quem mais tá com a gente aqui, meu amigo Aguinaldo? Boa tarde, Milton. É um prazer participar do programa Paradão Sertanejo. Toca pra nós, hein? Minha mãe é uma santa. Ofereço pra minha mãe Raimunda, que eu amo muito. É isso, Aguinaldo. Coisa boa. Abração, meu amigo. Beijão pra mamãe Raimunda. Beijão pra você também. Beijão pra todo mundo aí curtindo o Paradão Sertanejo. Quem mais tá com a gente? Quem mais? Tem áudio? Tem áudio? Bora.
2: Boa tarde, boa tarde. Aqui é o Gasolina de Paraguaçu Paulista.
0: Ô, meu amigo.
2: Manda um abraço aqui pra nós aqui no Bar do Vavá.
0: É.
2: Pro Marcelo, pessoal da Improman aqui.
0: Certo.
2: A farinheira do Marosca. Pra família do Vavá aqui, ó. A dona Lena.
0: É.
2: O Max, a Marcela, a Kátia, Marcela, os filhos deles. O Samu, o Samuquinha, o Matheus, pessoal lá da, do Rancho Rincão de Deus, Comitiva
0: certo.
2: Tradição Sertaneja, a todos os motores do Lago da Farinha e das usinas aqui que estão presentes com nós aqui.
0: Beleza. Valeu.
2: Mandei pra nós aí, a travessia do Araguaia aí.
0: Boa também, boa também. Abraço pra toda a galera em Paraguaçu Paulista, meu parceiro. Obrigado pela audiência aqui com o Paradão Sertanejo. Tem mais áudio? Tem mais áudio aqui no Paradão, vamos ouvir.
3: Boa tarde, Milton.
0: Tarde.
3: Sou o Michel de Cândido Mota, eu gostaria de pedir uma música para os meus amigos que trabalham aqui na prensa do CD Avenida.
0: Sim.
3: Para o meu amigo Cícero.
0: É.
3: Minha tia, para minha tia.
0: É.
3: Pra todo mundo que trabalha aqui comigo na prensa aqui.
0: Beleza.
3: Gostaria de fazer um pedido numa música. Milionário Cê é Rico. Senta aqui comigo no sofá.
0: Tá certo.
3: Obrigado.
0: Valeu, bom trabalho pra todos. Alô, meu amigo Celinho. Alô, Joel, uma ótima tarde pra vocês. Quem mais tá com a gente aqui é a Jandira. Alô, Jandira, ótima tarde pra você também. Quem mais tá curtindo o Paradão Sertanejo? Tem mais áudio aqui? Tem mais áudio aqui, ó.
4: Boa tarde, Milton Bardelli. Paradão Sertanejo. Muito bom.
0: É isso.
4: Ô, Milton,
0: até
4: hoje aqui da grana.
0: Fala,
4: ô, Milton. Toca pra nós, se você puder. Lourenço e Lourival, velha porteira.
0: Certo.
4: Parece pro João Matão, que ele gosta muito dele. E eu também.
0: Tá bom.
4: Pra vocês aí, viu, Milton?
0: Obrigado.
4: E pra você, uma ótima tarde de quinta-feira e boa tarde, Milton Bardelli.
0: Boa tarde pra vocês, meus amigos. Boa tarde pra vocês. Ótima tarde. Tamo junto aqui no Paradão. Teodoro Sampaio chegando na nossa tarde. Água no leite é clássico, é modão. Aumenta seu som aí que a gente aumenta daqui.
5: Você

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1: Muito bem, senhoras e senhores, é o nosso programa de rádio sempre tocando as modas, né? 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

0: sertanejo de verdade no seu ritmo. Minha mãe é uma santa, Durval e Davi.
1: Comunicando, Milton Bardelli.
0: Bora com a receita da amiga Nice Marcos. Gostoso, né? Recordar. Gostoso demais ouvir a autêntica música sertaneja do Brasil. É o nosso Paradão Sertanejo. E a Nice Marcondes, que também adora a nossa música sertaneja, tá com a gente em mais uma tarde, trazendo receita rápida, prática e fácil. Qualquer dúvida, chama a Nice. Facebook, Nice Marcondes. Instagram, @ Nice.Marcondes, minha amiga Nice, ótima tarde! O que você preparou pra gente hoje, Nice?
2: Olá, Milton, ouvintes, Nice Marcondes, vamos lá para uma receitinha? Hoje é uma linguiça com batata ao forno.
0: Opa!
2: Anota aí os ingredientes.
0: Bora ouvir!
2: Nós vamos usar 1 quilo de linguiça toscanas cortado de comprido, 8 batatas grandes cortadas em rodelas, mais ou menos na espessura de 1 centímetro, 2 colheres de sopa de azeite, 1 colher de café de sal, páprica a gosto, 2 cebolas fatiadas, cebolas médias, e 2 tomates fatiados. Modo de preparo: coloque as batatas na travessa e tempera com o sal e com a páprica. Temperou, espalha elas todinhas ali na travessa. Aí você vai pegar as linguiças já cortadas, espalha todo em cima da batata. Aí você vem com a cebola fatiada, o tomate, e aí você rega com azeite e vai cobrir com papel alumínio, levar ao forno 200 graus por mais ou menos 40 minutos. Passou esse tempo, retira o papel alumínio e aí faz, dá uma furadinha ali na batata para ver se ela já está cozida. E aí você simplesmente deixa ela dar uma gratinadinha ali, só para dar aquela, sabe, aquela leve tostada no tomate, na
0: delícia,
2: cebola.
0: Delícia.
2: E vocês vão ver uma maneira diferente de se fazer linguiça com batata.
0: Boa.
2: No seu dia a dia. E eu espero que vocês gostem. Qualquer dúvida, é só chamar. Face seu Insta, Nice Marcondes. Beijos e obrigada.
0: Beijo, Nice. Beijo pra você. Ótima tarde. Qualquer dúvida, chama a Nice. Facebook, Nice Marcondes. Instagram, @ Nice.Marcondes. Alô, meu amigo Pedro Dias Costa. Tamo junto, meu amigo. Um abraço pra você. Uma ótima tarde. Xande Santista, em Santa Rita do Passa Quatro. Mandando boa tarde pra todos que estão ligados aí no programa. Obrigado, Xande. Alô, Sandra Faria, Oswaldo Cruz. Ótima tarde. A Solange de Mogi Mirim. Tá aqui com a gente querendo ouvir a canção Casa de Caboclo. Valeu, Solange. Abraço pra você e pra todos em Mogi Mirim, na audiência do nosso Paradão. Amigo Donizete e Mococa, sempre juntos aqui no nosso Paradão Sertanejo. Tem áudio.
3: Tarde, Milton. Tarde. Se der tempo, toca com Amor Aventureiro, com Rick Renne.
0: Tá certo. Um abração pra todos aí, Marli. Quem tá com a gente aqui é o casal Dirceu e a Mônica de Garaí. Mandando boa tarde. Estão querendo ouvir a canção Rumo à Goiânia. Muito obrigado, que Deus abençoe grandemente. Amém, meus amigos, amém. Uma ótima tarde para vocês. Deixa eu mandar um alô pro nosso motorista Marinho, que tá na audiência do nosso Paradão. Alô, Marinho, boa viagem, boas entregas, meu amigo. Alô, amiga Jandira e Mairi Porã, também com a gente, curtindo a nossa programação, pedindo a canção A Carta, do Milionário Zé Rico. Ótima tarde para todos aí, minha amiga Jandira e Mairi Porã. Tem áudio.
4: Boa tarde, Milton Bardelli.
0: Boa tarde.
4: Uma tarde de quinta feira abençoada para você e toda a tua equipe.
0: Amém.
4: Milton, se desse, toca para mim. Felipe Falcão.
0: Sim.
4: Me chama. Que pena.
0: Que pena.
4: Se não tivesse, você pode tocar outra, viu?
0: Tá bom.
4: Beijo no seu coração.
0: Beijo.
4: Maria Aparecida de São Carlos.
0: Ótima tarde, Maria Aparecida. Beijo para todos em São Carlos. O amigo de Brotas, o Lupércio, também com a gente. Alô, Lupércio. Alô, minha amiga Nair Cantelli. Tamo junto de novo, Nair. Beijo pra você, minha amiga. Beijo pra família. Quem mais tá com a gente aqui curtindo o Paradão? Quem mais? Tem áudio?
5: Ô, Milton.
0: Oba.
5: Boa tarde.
0: Tarde.
5: Bora pra cima.
0: Bora.
5: O programa continua a milhão,
0: ó. Ô, meu amigo, obrigado.
5: Só modão.
0: É, isso aí.
5: Manda um modão pra turma aí, condição
0: aqui. É.
5: O Rocharia Beira Rio, nosso amigo Cláudio Jorge.
0: Sei.
5: A galera aí que tá na sintonia, nosso amigo João Egídio.
0: Pois não?
5: Um
0: abraço pra todos em Monte Santo, é o Gordo Funileiro, grande gordo. Abração pra todos em Monte Santo. Quem mais tá curtindo é a Ana Lúcia. Pra todos em Monte Santo. Quem mais tá curtindo é a Ana Lúcia. Mandando um alô pra toda a família. Curtindo, ela que

0: Ouvi Roberta Miranda, Chora no Meu Colo. Um beijo pra você, minha amiga Ana Lúcia. Nossa tarde é só alegria. Mais um áudio, fecha essa rodada. Bora nós, gente boa.
1: Boa tarde, meu amigo Miltinho.
0: Boa tarde.
1: Aqui é a Sandrinha de São

0: 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Você sabia?
1: Você sabe por que as feridas coçam ao cicatrizar? Pode parecer engraçado, mas a coceira é um sintoma mínimo de dor. Os terminais nervosos são estimulados e sentimos a dor, que aumenta de acordo com a gravidade da inflamação. Quando a cicatrização tem início, a inflamação vai diminuindo aos poucos e o incômodo também, até se transformar apenas em uma coceira. É sinal que o local ainda não desinflamou totalmente, mas já está quase.
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1: Bom.
0: Você sabia?
2: No amor, há momentos que temos que dizer um para o outro.

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0: fechando em grande estilo o Paradão Sertanejo dessa tarde com Marcos Paulo e Marcelo, Casa de Caboclo. Finalzinho de programa, mandando um alôzão pro meu amigo Arnaldo de Clementina, curtindo Paradão Sertanejo, a Maria Helena de Cravinhos, o Fernando Siqueira, meu amigo Scooby, o João Mineiro lá de Serrana, o Renato Praiano de São Simão, Miguel Dias, o Reginaldo de São Carlos, todo mundo aí na audiência do nosso Paradão Sertanejo. 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A gente agradece essa audiência, deseja uma excelente tarde pra você de quinta-feira, uma ótima noite, muito obrigado e tchau!
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1: Alô, alô, cheguei, cheguei Brasil, alô São Carlos e toda a nossa região, Ibaté, Descalvado, alô Ribeirão Bonito, Dourado, Porto Ferreira, Araraquara, Ibaté, tá aí juntinho comigo, hein? Se você tiver sinal na DVC, então você tá convidado pra tarde mais gostosa, hein? Vem pra cá hoje que o programa tá daquele jeito. É música boa que vai até o fogão dançar. Tem fofoca quentinha que nem pão de queijo saindo do forno. E aquela resenha boa, né? Quero você participando. 3307-1011 tá liberado. E eu quero você aqui juntinho comigo. Tá no trabalho? Tá fingindo que tá trabalhando, né? Tô te vendo, hein? E você que tá aí na faixinha, na conversora, usando ela de microfone? Bora cantar comigo, então? Vamos pra piadinha do dia, hein? Porque a vassoura tá sempre feliz no Chega Mais. Por quê? Por quê? Por quê? Porque ela varre a tristeza e ainda dança um bom sertanejo. A partir de agora, Lana Guedes com você até às 4. Apaixonadinha, Lana.

0: Gostosa, quinta-feira, 24 de setembro, 14 horas e 8 minutos, 26 graus da nossa tardezinha. E por aqui você ouve as melhores, hein? Jogando lá em cima esse alto astral. Isso, que WhatsApp lindo, toda a nossa região chegando, sintonizado. É o Chega Mais, a sua tarde maravilhosa. Todos os dias, hein? A partir das 14 horas, é o Chega Mais.
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1: Cerveja, eu bebo cerveja.
0: Eu bebo cerveja. Você bebe também? Hoje é quinta-feira, né? É véspera, né? De sexta-feira. Muitos vão começar amanhã, mas já tem uns trem aqui hoje, ó. Já tem muita gente ligadinho, animado, com a energia gostosa lá pra cima. Vai fazer esse final de semana aí, tá chegando, né? O melhor. E aqui na DVC FM, bem, são 35 anos levando pra você sertanejo classe A o dia todo, toda hora. E tá todo mundo aqui comigo, inclusive o Davi de Brotas, né, Davi? Uma ótima tarde pra você. Vamos colocar o áudio dele, porque a gente tem muita moda pra tocar hoje, hein?
2: Ô, Lana, uma boa tarde.
0: Tarde,
2: olha,
0: Davi.
2: Ela aí de
0: como
2: vermelho
0: cê, tá,
2: uma
0: moço?
2: Viola na mão.
0: É violeira.
2: Um violão, pra ser mais exato, né?
0: É isso aí,
2: aí
0: Davi.
2: Sim, top demais.
0: Vamos que
2: top
0: vamos.
2: Top de linha. Mandou muito bem. Toca aí, então, uma aí em especial a você e todos os ouvintes.
0: Bora, vamos.
2: Vestido de seda.
0: Ô, oh, coisa
2: um
0: boa,
2: beijos,
0: hein?
2: Lana. Tudo de bom. 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
0: É, Rádio Amor, Davi, diretamente de Brotas. Aliás, né, tem muita gente de Brotas aqui na audiência, né? Ô, Flor. Um beijo pra você, Flor. Inclusive, o Marcelo Carvalho, lá de Brotas, também tá na audiência juntinho comigo. O Jefferson Vieira também chegando aqui na audiência. Muitas participações, daqui a pouquinho eu trago alguns áudios, tá? Vou mandar aquele alôzinho também lá pro Moisés. É o Moisés de São Pio em Araraquara, estão na escuteira, né? Eles estão lá trabalhando e eles querem ouvir uma moda top. Falando com Deus, Pião Carreiro e Zé Paulo. Oi, Liel Pacheco, um abraço pra você. Ele também que é de Brotas. Brotas hoje tá liderando, hein, gente? Oh, cadê o resto da região aqui? Sei que Brotas dominou já. Antes era dois corgo, o que tá acontecendo? Adriana também tá aqui juntinho comigo, quer ouvir Madrugada Fria com o Zezé de Camargo e Luciano. E amei, um beijo, Adriana. Tudo em dobro pra você também, maravilhosa. Quem tá comigo é o Francisco. Tudo bem, Francisco? Uma ótima tarde pra você. Será que é o Francisco? Tá escrito aqui, ó, Francisco Sabiá. Deve ser o Francisco, sogro do Sabiá, né, não? Marrom de Bocaina também na audiência. Os meninos lá da fábrica do Ailton curtindo aqui a nossa Rádio Carinho. Olana, manda uma música aí. Essa daí é boa, hein? O DJ Trevisan também querendo ouvir aí, Rick Renner, Força do Amor, mas quem chega agora é Eduardo Costa, não chega mais.
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0: Se você gosta de moda boa, imagina eu. A partir de agora, você curte Eduardo Costa e na sequência tem Chitãozinho e Chororó, 2h17.

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6: 14:32.
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6: Tô de volta com você. Tarde. Tudo bem, Fernando?
8: Manda pra nós aí, trio Parada Dura. As andorinhas voltaram.
6: Eita, nós. Manda
8: pro meu pai filho, pro Zeca, pro Maurinho. Manda pro Coquinho, que ele tá dormindo aqui, ó.
6: Ô, Coquinho.
8: Que fala, mano.
6: Você tá doido.
8: Cedo, pelo amor de Deus. Tá bonita na foto, hein, mano? Rádio Carinho.
6: Rádio Amor.

Fernando. Obrigada pela moda, viu? 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Aqui no Chega Mais. 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

0: 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São 14 horas e 39 minutos. Vamos chamar uma Simone Simaria com MC Kevinho pra agitar a nossa quinta-feira? Tum-tum, então. 3307-1011 tá liberado. Chega mais.
1: É o Rafinha.
0: Eita, nós.
1: Você

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1: Ó, 14 horas e 45 minutos. Você curte agora Christian Ralph e Holanda. Essa música linda, né? Que é a versão do cubano Pablo Milanês, com a letra em português do Chico Buarque. Bora tomar um cafezinho no brasileiro? E daqui a pouco.

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2: Chega mais um Ai, 15 horas cravado na nossa Rádio Carinho, Rádio Amor, 27 graus aí na nossa quintosa gostosa. Oi, gente, é quinta-feira. Quinta-feira e o sol apareceu, graças a Deus, hein? Oh, meu Deus do céu. Bom, olha, é o seguinte, hein? Eu recebi uma mensagem aqui maravilhosa, mas antes de colocar a mensagem, eu quero aproveitar a oportunidade. Aí, vocês que estão aí me ouvindo, vamos ver se vocês adivinham quem é que acabou de me mandar uma mensagem aqui. Aí eu vou mandar, primeiro eu vou colocar aqui, ó, uma dica, um spoiler de quem possa ser essa pessoa, ó.
3: Um ídolo.
4: Minha patroa.
3: Um acerto na vida.
4: Ter encontrado a minha patroa.
3: Um erro.
4: Não ter conhecido a minha patroa antes.
3: O que você mais gosta de fazer?
4: Tomar café com a minha patroa.
3: Uma frase.
4: Eu amo a minha patroa.
3: Um ciúme.
4: Ver minha patroa conversando com outro funcionário.
3: Uma paixão.
4: Minha patroa.
3: Um sonho.
4: Que a minha patroa troque de carro em 3 meses.
3: Um cenário ideal.
4: Quando a minha patroa estaciona e vem direto na minha direção.
2: É tipo isso, é mais ou menos nesse nível. Aqui, ó, todo mundo, a Kelly, lógico, né, Lana? Aqui, ó, ó, aí agora sim, vamos lá.
5: Oi, meu bem.
2: Oi, Kelly.
5: Ouvindo seu programa.
2: Ai, meu Deus.
5: Christian, Ralph e Yolanda. Ah, DBC FM.
2: É, Rádio Carinho,
5: sem,
2: né?
5: Palavras, sem palavras, bebê. Sem. Sabe, Lana, eu queria mandar um beijo pra um amigo que hoje me convidou pra almoçar, tá?
2: Sim.
5: Nós sentamos, nós almoçamos, nós conversamos.
2: Olha que coisa boa.
5: E nós brindamos a vida. Tá
2: Ai,
5: bom?
2: Que tudo.
5: Ele tá me ouvindo, eu tenho certeza disso. Se puder, manda um João Paulo e Daniel pra
2: Eita
5: ele.
2: Eita, nós.
5: Tá?
2: Tá.
5: Pode
2: certo.
5: Pode ter um desejo de amar.
2: Oh,
5: obrigada,
2: oh,
5: Lana.
2: Oh.
5: Um beijo.
2: Outro pra você, Kelly. Eu também quero deixar registrado, viu? Meu muito obrigada por tudo, pela confiança no meu trabalho, pelo respeito e pelo carinho que você sempre teve comigo. Trabalhar com você é uma bênção e eu sou muito grata por isso, viu?

0: graças a Deus, ele sempre tá por perto, sempre comigo. Um beijo, mo. Ó, 15:06, 27 graus na nossa quintosa, hein? Além de quintosa, é gostosa, véspera da data do dia mais gostoso da semana, que é a sexta-feira. E amanhã a gente vai sextar junto, hein? Se Deus quiser, vamos estar juntos. Bom, vamos agora falar com os nossos ouvintes, né? Tem muitas participações aqui comigo hoje. Tamo junto sempre, amor, é nóis. E se não for nóis, amanhã é nóis de novo. E assim vai. Eu já falei pra Deus que se não for pra ser comigo, que é pra ele te levar. Você tá me entendendo? Oh, meu Deus do céu. Um beijo aí pra você. Pro Pedrinho. Pro Tchutchuco. Um beijo, meu amor, minha vida. Meu amor. Ai, como é bom, né, gente? Como é bom. Bom demais. E é o seguinte, então, já que o Sérgio tá lá me ouvindo, é um dia épico, né? Porque é raro também. Quero aproveitar e falar aí que eu te amo. Muito obrigada pela essa parceria aí, né? São 16 anos juntos na lida. Lida brava, lida bruta. Aguentar a dona Lana é fácil? Fala pra mim. É nada. Mas aí, estamos juntos sempre. Ó, oh, bora lá então, que tá todo mundo aqui. Ó, oh, louco, mano, você anda egoísta no horário político, não é? Você anda egoísta, você não fala com a gente, pelo amor de Deus. Não, mas vamos lá, vamos colocar, vamos lá, ó, lá embaixo. Desde onde tudo começou, desde a primeira mensagem, já falei algumas aqui. Aí parou no Cido. O Cido que tá aqui com a gente, ele quer ouvir Lenha Molhada. A Fatiminha também tá na audiência, né, Fátima? Tudo bem, meu amor?
1: Boa tarde, minha violeira linda.
0: Ah, que violeira.
1: Você escuta, viu?
0: Acho é bom, viu?
1: Todo dia.
0: Eu sei.
1: Só não mando mensagem por causa dessa coisa de política aí.
0: Mas pode
1: não
0: mandar.
1: Atrapalhar vocês.
0: Atrapalha,
1: beijo.
0: Não.
1: Rádio Carinho, Rádio Amor.
0: Tamo junto, Fatiminha. Não atrapalha, não. A gente dá um jeitinho, viu? O Douglinhas também tá
2: boa
0: comigo.
2: Boa tarde,
0: tarde, Douglinhas.
2: Bem, Marita. Toca pra nós aí, Cabo Mesquita. Manda pra todos os ouvintes, nossa amiga Dinilson, nossa amiga Dudinha, nossa senhora Marcela Medeiros. Bora que bora, em quintão ainda, daquele jeito.
0: Aí sim, hein? Um abraço pra você. Obrigada pela audiência. O Moreira também tá comigo, né, Moreira?
3: Boa tarde, Lana Guedes. É o Moreira de Dois Cê,
0: tá
3: Cores.
0: Bom?
3: Transportando a paçoca moiada, hein?
0: Aí sim, hein? Ô,
3: pra nós aí, pedaço de três gerações. Mato Grosso e Matias.
0: Essa é boa, hein? Ô, Zetinho, você tá vendo? O Moreira chegou já, Zetinho. O Alex tá aqui juntinho comigo também. O Robson Silva lá de Tirapina. Ele pediu Poeira da Estrada, mas eu tava ouvindo amanhã DBC, foi a que o Zamba pediu hoje, então tocou. Aí como foi João Paulo e Daniel, então ficou essa aí, Desejo de Amar. Pode ser, Robson. Um beijo pra você aí, o Nenzinho das Cabaceiras também. Lá da Brigada, né? O Mir da Brigada de Suzano e o Regis da Rondinha em Américo Brasiliense. E pra você, Robson Silva de Tirapina na audiência. Obrigada pelo carinho, viu? Quem mais tá aqui comigo é o DJ Trevisan. O DJ Trevisan, eu enviei pra Kelly seu vídeo, tá? Já fiz minha missão, já enviei pra ela, hein? Obrigada pelo carinho, pela audiência de sempre. Dá um beijo na Débora, tá bom? Quem tá comigo também é a Marineide, tudo
4: Boa
0: bem?
4: Boa tarde, minha
0: Boa
4: gata.
0: Boa tarde,
4: Lana.
0: Meu amor. Como você tá?
4: Quinta-feira abençoada por Deus.
0: Amém,
4: um
0: a nós todos.
4: Beijo. Da DCFM Rádio Carinho.
0: É, Rádio Amor, um beijo pra você. É o Luiz. Ô, Lu. Descobri um apelido dele ontem. É o Boi Caramelo. Oi, Luiz. Tá ouvindo a DBC, ó. Era Pães e Congelados, curtindo a Rádio Carinho, a Rádio Amor. E hoje é aniversário dele. Parabéns, Luiz. Muitos anos de vida. Que Deus abençoe sempre você. Muito obrigada por essa amizade, né? Ele que traz os cafés da manhã bom aqui. Obrigada mesmo e que Deus ilumine sempre, tá? Em meu nome, em nome de toda a família DVC-FM, viu? Que você tenha um dia lindo, maravilhoso e que Deus possa abençoar aí cada dia mais. E de presente, vou mandar um modão do Zoom. Eita, nós que é a esquina do adeus. De presente de aniversário, hein? Você tá doido? 3:10, 27 graus na nossa tarde de quinta-feira, hein? Já é 24 de setembro. Parabéns, Boi Caramelo! Deus ilumine sempre, viu?

0: 7. Ô, Noli, senta bom. O Noli é o mais novo cervejeiro da cidade, né, Noli?
1: Tá bem.
0: Você acredita que ele provou uma Mistel e falou assim, tá boazinho. Aí quando foi a escola, nem respondeu, só bebeu. Júlio César Bueno de São Manuel, um abraço pra você. São 3h17 e eu tenho um assunto sério pra falar com você agora, viu? 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Mercearia Aliança. 3h19. Humberto e Ronaldo. Alô, DJ. Ó, todo mundo chegando. Ô, Bia, um beijo pra você, maravilhoso.

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3: Oi, 15h30, gravado juntinho com você. E daqui a pouquinho tem a Arena do Rodeio DVC com o Sabiá Reis no pé do eito pra fazer direito, hein? A partir das 4 horas. Eita, daí. Olha, nem vou falar nada. Eu só vou colocar ele. Cadê? Deixa eu achar ele aqui, que ele mandou outra mensagem. Aí ele subiu, ele foi lá pra cima. Mas ele já tá aqui com a gente, né? É o Zetinho. Tudo bem, Zetinho? Como você tá?
4: Boa tarde, Paçoquinha.
3: Paçoca, ó.
4: Você tá bem? Maravilha.
3: Maravilha. E você,
4: tá,
3: Zetinho?
4: Tá com violão aí, você toca mesmo?
3: É, dizem que eu toco.
4: Vai dar um show aqui no Lanche Foi a Seca pra você.
3: É só a foto.
4: Mas deixa lá.
3: Oi.
4: Dá um salve pra galera aí que curte seu programa, o Bardo Normano, o Fino de América.
3: O Fininho acabou de chegar
4: Tuta,
3: aqui.
4: O Cido Nhoque.
3: Ô, Cid, um beijo. Nossa,
4: aí, hein?
3: O Cido Nhoque.
4: Pega o Juliano César aí, ó.
3: Ah,
4: em aos olhos da lua. Tem jeito?
3: Eita,
4: deixa
3: nós.
4: Pra todo mundo. Dá um salve lá pra Dona Ivanira lá, que deve estar num trampo pesado.
3: Ô, Dona Ivanira.
4: Um abraço pra Soquinha. 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
3: É, Rádio Amor. É por causa do Moreira, hein, Moreira? Você tá vendo o que deu a sua paçoca amanhada, hein, Moreira? Ô, o Cid Sturi também tá aqui juntinho com a Lana na audiência. Vamos ver o que ele vai falar pra Lana.
5: Brotas hoje tá liberando, hein, gente?
3: Ó, bem no comecinho do
6: programa. Perde, Lana. Toca a terra tombada aí.
3: Terra tombada. É o Alcides Sturi na audiência. Um beijo, Alcides. Agora sim é Francisco Sabiá o nome dele.
7: Boa tarde, é o Francisco Sabiá aqui de América aqui.
3: Você tá bom, Francesco?
7: Eu não me expliquei aí pra... Mas uma boa tarde aí. Um abração pra todos aí, manda uma música aí pro pessoal.
3: Ó, sabe o que que é isso? Quando a pessoa tá ouvindo a DDC no aplicativo. É, tô falando pra você, aí você vai gravar áudio, para um pouquinho, né? Você consegue gravar uns 10, 13 segundos de áudio e depois já o aplicativo entra. Aí esses dias eu tava fazendo um vídeo ouvindo o Marcelo Renato, ficou muito legal. Ele tava chamando 3, 2, 1, entrou uma moda, né, do milionário José Rico, e a minha voz assim, de nossa, ficou perfeito. Tá vendo como a gente sabe? Tá ouvindo pelo aplicativo. Oi, Tony Soares. Tudo bem, Tony?
8: Tony Soares aqui do sítio São Domingos, na Brotas Véia.
3: Você tá bom?
8: Mandou um alô pro seu Zé, dona Raimunda, pra toda a galera da Brotas aí, na audiência, o Davi.
3: Ô, Davi!
8: Contigo. DBC FM, Rádio Carinho.
3: É Rádio Amor, Tony, eu acho que ele esqueceu.
8: Não é tô não, viu? Mas a DBC dá eco aqui na Brotas.
3: Aí, tô falando pra você?
8: Todo mundo é escuteira.
3: Todo mundo dá eco, eu tô dizendo pra você. É audiência número 1 regional, não tem como. Sem conversa.

0: castigo demais.
1: Olá.
0: Oi, Rosa.
1: Boa tarde, minha linda.
0: Tudo bem,
1: tudo
0: meu
1: bem?
0: Amor?
1: Você?
0: Melhor agora.
1: É o Franco Daraci.
0: Como você tá?
1: Querida, toca pra nós aí. Jorge Matheus, o que é que tem?
0: O que
1: vai
0: é que
1: pra
0: tem?
1: Vai pra você. Vou mandar pro meu filho Ronaldo também. E pra todos os ouvintes.
0: Oh, coisa
1: fica
0: linda.
1: Com Deus. Um grande beijo.
0: Um beijo pra você.
1: FM, Rádio Carinho.
0: É, Rádio Amor, minha maravilhosa. Que gostoso. A Rosa Maria Franco na audiência comigo. Falando em Rosa, agora vem a Dora. Ô, Dora, tudo bem, meu amor?
2: Boa tarde, Lana Guedes.
0: Boa tarde,
2: Adora,
0: meu amor.
2: Você da Praça.
0: Você tá boa?
2: Ô, Lana, manda uma música aí pra mim.
0: Só pedir, que eu mando, com certeza.
2: Manda qualquer uma do seu gosto.
0: Ó, então vou mandar pra você, Zezé de Camargo e Luciano.
2: Manda pra mim, meu marido, José Barbieri, pro Pedrinho, lá na cidade.
0: Pra vocês, pra Bia Cândido.
2: Um beijo,
0: pro Edilson, que pediu
2: Deus.
0: Também.
2: Lana, ontem foi seu aniversário?
0: Não, não foi não.
2: Eu não tava em casa ontem.
0: Não, não foi. Ontem não, eu
2: foi,
0: faço em maio.
2: Parabéns.
0: Obrigada mesmo Deus assim.
2: Chuvas de bênção pra você.
0: Amém, eu recebo.
2: Você é uma pessoa muito boa, na energia.
0: Que gostoso.
2: Não tem nem o que falar.
0: É, Dora, fico
2: e
0: feliz.
2: Foi meus parabéns.
0: Muito obrigada. Você viu o que tá de fundo,
2: Deus
0: né?
2: Deus que ilumina seu caminho.
0: O nosso, pássaros.
2: A
0: nossa,
2: sua
0: viu?
2: E da sua família. Beijo, fica
0: beijo.
2: Com Deus.
0: Ô, Dorinha, você deve estar num lugar bem gostoso, né, Dora? Esses pássaros aí de fundo, que coisa maravilhosa. Um beijo pra você, pro seu esposo, pro Pedrinho do Sítio da Paz. Pra Duda Medeiros também, Marcelo Medeiros, a nossa Dudinha, né? O Piá da Fazenda dos Faveiros, todo esse povo lindo que tá juntinho comigo. Eita, nós, ó, o recado eu garanto.

Ivete Camargo e Luciano. Dois corações e uma história. Osmar, o que não tem de tamanho, tem de gogó, hein? Cê tá doido? Ó, parando aqui rapidinho pra mandar aquele abraço especial pro pessoal lá da Casa do Para-Choque, viu? Sempre sintonizadinhos aqui na DVC-FM. Uma equipe maravilhosa, disposta, né, a deixar seu veículo ainda mais bonito. É lá na Salgado Filho, em frente ao cemitério, onde você encontra o Pelé, Aguinaldo, Fábio, André. Um beijo pra vocês, obrigada pela audiência de sempre, tá? Ô, Moreira! É essa, moço. Eita, nós que é um Mato Grosso e de quebra com Matias. É um pupurri de pedaço de minha vida e coração gelado.

0: 8h43, bora então. Aqui, ó, trazendo as últimas participações, tem muita gente, eu peço até perdão pra vocês. Tá corrida a programação, né? Por conta da propaganda eleitoral gratuita e obrigatória, tanto em rádio como TV. Então, nós estamos meio corridos. Então, alguns áudios que passaram aí dos 20 segundos, eu não consegui colocar no ar, tá? Eu peço desculpa, mas um alô tá mandado, esse coraçãozinho que eu enviei aí. Ouvi cada mensagem, tá bom? A Roberta tá comigo também, né, Roberta? Um beijo pra você, André Michelotto lá de Torrinha. O Pedro de Guatapará falou assim, Olana, eu amo seu astral. Eita, nós, hein, Pedro? Um beijo pra você. Emiliano também tá aqui comigo também, Emiliano Júnior, na audiência. A Adriana também tá aqui juntinho comigo, como sempre. A Romilda Leite, né, Romilda?
1: Boa tarde, minha flor de jambo.
0: Ó, flor de jambo. Jambolão, só se for.
1: Romilda Santa Maria 2.
0: Ah, meu amorzinho.
1: Amo vocês.
0: Também, viu?
1: Coração.
0: Ô, Romilda, obrigada por essa companhia, viu? Por deixar eu entrar aí na sua casa todos os dias. O Nilton Xavier e o povo de Descalvado também na audiência juntinho comigo. Lá de Brotas, ele, Lupercio Filho, né, Lupercio? Um beijo pra você. O Gustavinho também na audiência. A Edna também. Ô, Gustavinho, ó, eu tô ouvindo emoções. Você tá perdendo posto pro Renatinho, hein? Tava ouvindo lá ontem, hein? Vocês tomam cuidado, ó. Receberam até proposta de emprego fora do país, os dois, é. Oi, minha linda.
2: Oi, boa tarde.
0: Tarde, tudo bem?
2: De Brotas. Eu poderia tocar pra mim com o Renan e Raí, Amor Eterno? Obrigada.
0: Ô, minha
2: tarde.
0: Linda, uma ótima tarde pra você. Olha, hoje eu não consigo, mas amanhã, se Deus quiser e Deus permitir, a gente tá aqui, tá bom? A Juliana também na audiência, Renatinho mandando aquele abraço pra Juju. Ô, Juju, o Renatinho mandou um beijo pra você, viu? Ô, Renatinho, um beijo pra você e pra Grazi. O pessoal do 29 também, da Fazenda da Barra, o Vaguinho da Fazenda Jacutinga, o Reginaldo Souza, o Sidão Bombeiro na audiência, né, Sidão? Um beijo pra você. O Nilson Pinheiro também na audiência, Rafael Freire, a Bia Cândido, né, que chegou agora, pediu uma do Zezé. O Nolly apagou a mensagem como se eu não tivesse já falado dele, né, Nolly? O Ricardo também na audiência. Essa participação aqui, que é o Miguel, a primeira no meu horário.
3: Boa tarde, Lana Guedes.
0: Tudo bem?
3: Tudo bem com você?
0: Tudo bem, você? Como vocês estão?
3: Prazer estar falando com você.
0: Prazer,
3: viu?
0: É todo meu.
3: Tô aqui no Bar do Bispo.
0: Oi, Bispo.
3: Tô no BC, tomando aquela gelada.
0: Ô, coisa boa, hein?
3: Calorzão, hoje tá gostoso.
0: Tá bom, tá gostoso.
3: Manda uma moda pra nós aí do Gustavo Lima. Mil vezes cantarei.
0: Ó, top,
3: e
0: essa, hein?
3: Pro Bispo e pro Renato Pescador, que
0: eita,
3: tá ouvindo no rádio, hein?
0: Eita,
3: valeu.
0: Nós, o Renato Pescador, aquele abraço pra você. É, se ele é pescador, ele tem que ouvir moda boa. Todo pescador ouve DBC, que eu tô sabendo, me contarem. Ô, Sandrinha, um beijo. Alfredo Barbosa, o Fino de Américo, um beijo pra você. Ó, vai dar tudo certo, tá, Fino? Cigano, aquele abraço. A Ivanina na audiência comigo também, a Maria Helena, a Cris da Boa Vista. Ô, Fábio Oliveira, tudo bem? Como você tá? Tudo bem, uai? A Nena da Quinta da Felicidade, a Crisende, o Jefferson Marchiorato chegou agora. A Stephanie comigo também, aqui juntinho comigo. Olá, Lana, bora ouvir música boa e tomar um café? Ai, é bom demais, hein? O Lê, meu amigão, né, Lê? Beijão pra você, o Louco Solitário, o Evandro Pedreiro. Na audiência, vamos soltar um áudio
4: boa
0: dele,
4: tarde,
0: uai?
4: Oi,
0: tudo bem, Evandro?
4: Toca pra nós aí, Menino da Canoa. A todos os rádios maravilhosos aí. Quinto, hein?
0: Graças
4: dia
0: a Deus.
4: Quê? É dia de maldade, hein?
0: É dia de trabalhar.
4: Obrigado, Rádio Carinho.
0: Rádio Amor, Evandro. Você que não vai trabalhar não pra você ver. É dia de pagar boleto fim do mês, começo. Jorge Matheus.

0: tem mais, se Deus quiser. A partir das 14 horas, eu tô indo embora porque Sabiá Reis já tá no pé do eito pra fazer direito, como sempre. Arena do Rodeio DVC. E você que tá aí, amanhã eu quero de novo, hein? Vocês fiquem bem, mas se cuidem, se amem. E ó, mais amor e menos drama, a vida é leve. E você é melhor ainda.
1: Faz tão pouco.
0: Fiquem bem. Fui, Brasil.

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4: Bom demais, professor. Estamos chegando. A partir de agora, aqui no pé doido, para fazer direito. Agradecendo o carinho e audiência desse interior paulista lindo, maravilhoso, que ama, curte, conhece, modão, vem comigo. Quinta-feira, 24 de setembro de 2026. É que nem carcinha de mulher, não é o que nós quer, mas tá pertinho, hein? Vamos que vamos. No sistema bruto e diferenciado, Lana Guedes já foi descansar, garota do Chega Mais. Grande Lana Guedes, ótimo descanso, amanhã tá no pé do eito novamente. E mandar um abraço pro ninja aí do carro amarelo aí, furgãozinho, deve ser do Mercado Livre, né? Passou aqui a hora que tava Lana no ar ainda, acenou aqui pra gente. Bom trabalho aí, viu? Um abraço. Quer mandar um recadinho? 16-3307-1011. 16-3307-1011 é o nosso Zap DBC, aqui em frente à Rodovia Washington Luiz, na Encanto do Planalto, na linda Ibatef. Pra todo mundo já ligado, quem tá na sua casa tomando seu cafezinho da tarde, pra quem está no seu trabalho, no seu automóvel e nos trânsitos da sua cidade, pra você que está nos botecos, gelando encanamento, e pra você, meu amigo, que tá pescando, e pros ninjas do volante, dando carona bolé do seu caminhão, aquele abraço. Varmizão, bruxão, também já tá na audiência. Abraço, Varmi. Abraço aí também pro Fred Mercury. É, o Varmi lá dos móveis planejado, grande bruxão. Esse pé do varaio, sorte o pega então. Vamos começar o Arena.
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0: Michel Teló se intrometeu. Começando bem por aqui. 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
0: De Paulo e Paulino, chorar de soluçar. Chega junto comigo aqui no Arena.

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uísque com gelo. Jumulado, mais um bardinho, 4 horas e 27 minutos. 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
1: Bom demais, Pão de Surdo. 4:30, 4:30, vamos que vamos. Deixa eu mandar um abraço aqui de rádio ligado, Reginaldo, fala aí.
2: Boa tarde, Sabia, por favor.
1: Oi.
2: Quero ouvir também pro Jonas, qual o desejo de amar. Mande pensamento pro Jonas, qual o
1: é.
2: E a minha mãe, Nunice, meu sobrinho, Turzinho. E a minha amiga, Martinelli, é Lília, Rádio Caim.
1: Rádio Amor, fala, Ju.
3: Boa tarde, tio. Hoje tô triste. Ô, tio, coloca pra mim, Rick e Rene. Hoje eu tô ao lado de Deus, tio. Pra família dele e pra família nos motos.
1: Tá certo,
3: obrigado,
1: Ju.
3: Tio, fica com Deus.
1: Você também fica triste não, Ju. Você tá viva, saudável, minha querida. Não fica triste não. Toda a escuteira, filho de onça, Jefferson Vieira. Um abraço, Jefferson. Outra aqui. Essa é minha esposa, Joana. Hoje está fazendo 2 meses que ela faleceu, meu irmão. Nosso sentimento, Alfredo Barbosa. Alfredão que tá sempre com a gente aí. Meu sentimento pra você, viu? Pra você aí, que Deus esteja lá com ela, juntinho lá, que tenha acolhido ela, né? E com certeza tá um lugar melhor que o nosso aqui, viu, meu parceiro? Alfredo Barbosa. Outro aqui, fala aí, ninja.
4: Aô, sabia?
1: Oi, Albis.
4: Boa tarde, meu querido. Como é que você tá? Tudo bem?
1: Bom, graças a Deus.
4: Tá calor demais. Já
1: tá quente, hein, Miguel Dias?
4: Com a sede danada hoje.
1: Haja coração, hein, Miguel.
4: Tô tomando uma gelada aqui no Bar do Bias.
1: Aí sim.
4: Manda um modão pra nós aí, mil vezes. Cantaria com o Gustavo Lima. Manda pro Gil. Renato Pescador. Manda pro Bispo. E é nós, tamo junto.
1: É nós. Eu tava vendo a previsão do tempo aqui. Vai vir uma onda de calor também, meu. Rapaz, choveu bastante, né? Parece que até terça-feira, se eu não me engano. Terça ou quarta vai ter sol de rachar mamona. Fala, Cidão Bombeiro.
5: Boa tarde, nego velho.
1: Oi.
5: Qual a Magalaga? O Silvio aqui do rancho aqui, ó.
1: Chega lá atrás.
5: Falou que vai mandar uma mensagem pra você aí.
1: Certo.
5: Alô, fica no aguardo aí, que ele vai dar um salve pra você aí.
1: Tá
5: alô,
1: certo.
5: Nego velho, uma boa tarde.
1: Boa tarde, Cidão.
5: Meu carinho, é nossa.
1: Rádio Amor, meu parceiro. Rafael Freire, Sabiá, feliz, abençoada quinta-feira, tamo junto. Programação Nota Mil, só começando. Abraço, Rafael Freire, Valparaíso, obrigado aí, Sidão de Boa Esperança do Sul, Stephanie por aqui, Pablo também, o Pablo do Gesso, Paulo França, Paulo, fala aí.
6: Sabia, boa tarde, Brutão.
1: Boa sabia, tarde.
6: Toca o modão pra nós aí.
1: É.
6: Flor do IP, Cris, minha esposa, Miss Lene, tá plantando umas florzinhas aí, só tô espiando ela só, fazendo arte.
1: Certo.
6: IBC FM, Rádio Carinho. Rádio.
1: Amor, eu que agradeço. Um abraço, Cidão Bombeiro. Reginaldo Souza, Fazenda Barra, pessoal do 29. E o Vaguinho da Fazenda Jacutinga. Cleusa, lá em Santa Rita do Passa Quatro. Obrigado, Cleusa. Marineide, Sabia, tô te ouvindo. Obrigado, Marineide. Ótima tarde.
7: Boa
1: outra
7: tarde,
1: aqui.
7: Sabia. É. Tudo bom aí?
1: Opa!
7: Aqui tá tudo beleza, tô na escuta. Beijo, não sei, na tua família. Rádio Carinho, Rádio Amor.
1: Eu que agradeço a audiência, minha querida Fátima de Dumont. A Maria Aparecida, Vila Prado. Alô, Maria, um abraço. Cigano também de Bocanha, na terra do Curtume. Um abraço, fala aí, Palitó.
4: Boa tarde, meu amigo, sabe aí?
1: Oi.
4: Como é que você tá, meu amigo? Ô, passarinho bem falado. Quintou hoje, hein, passarinho?
1: Ô, quintou, sabiazão, quintou.
4: Manda pro Rineu, que são irmãos aí, pra nós, Laço da Paixão aí, ó.
1: Certo.
4: Manda uma pro Tatu, lá da Polinéia, lá pro Nardão, na Cachoeira, lá, hein.
1: Cheio de natrar, meu parceiro.

0: Você tá bom, filho?
1: Na parada. Tudo bem, meu filho?
0: Graças a Deus, você.
1: Você mandou um modão pra mim aí, de Poli Paulino. Nada mudou.
0: Acabei de tocar uma diz aqui, mas tá chiqueza, viu? Um abraço pra vocês aí de rádio ligado com a gente, viu? Forte abraço. Gente boa demais. Fala, Zetinho, foi a seca.
2: Ô, passarinho.
0: Oi.
2: Você tá bom?
0: Bom, você.
2: Já tô aqui no pé do eito, hein?
0: Pra fazer direito. Oi.
2: Um salve pra galera que curte seu programa aí. O Bardo Normando, o Fino de América.
0: Chique.
2: O Tuta, o Cido, o Nhoque.
0: Só gente boa.
2: Galerinha pesada, hein?
0: Molecada
2: se
0: bruta.
2: Se sobrar uma brechinha aí, toca Menina da Aldeia.
0: Certo.
2: Tô oferecendo pra todo mundo aí. Um abraço.
0: Outro pra você.
2: FM Rádio Carinho.
0: Rádio Amor Zetinho foi a seca. Tá na audiência, grande Zetinho. Sorte o pega aqui então, que tem modeira.
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0: Ataíde Alexandre, coração de vinho.

0: de Rosângela, Fazenda Framboyant. 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Hoje é aniversário do Luiz aí da Riviera Pães e Congelados. Grande Luizão aí, meu conterrâneo de Novo Horizonte. Parabéns, que Deus e Nossa Senhora Aparecida abençoe, dê muita saúde, paz, alegria na estrada da vida, Luiz.
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0: Chega junto, IP, o prisioneiro Lil, mais o Léo. É só vai lá pro meu amigo também no pé do eito, né, Vi? O Paulo França, a esposa lá, mexendo as plantinhas.

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0: fazer direito. Agradecendo o carinho e audiência desse interior paulista lindo, maravilhoso, que ama. Curte, conhece o modão, vem comigo. Quinta-feira que nem carcinha de mulher. Não é o que nós quer, mas tá pertinho, hein? 35 anos. 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
0: Oi.
1: O cowboy manga larga do rádio.
0: É nós do pé do oito, boiadeiro.

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1: 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Alô! Mandar um abraço pro Nardão Chapelo do Velho.
2: Boa tarde, patrão. Manda um modão aí pra Aninho Tatu, né? Tá no pé do eixo aqui. Vamos acender a churrasqueira pra ver se dá certo, né?
1: Ué, dá certo, hein, Nardão? Alô, Tatu, vem falar! Grande Tatu, esse é pé do Barai, hein, Nardão? Esse é pé do Barai, Tatuzinho, hein? Esse é ninja, hein, parceiro? Um abraço, Nardão. Só acender, ninja. Tá certo, hoje se dá. Quinta-feira, meu compadre. Um abraço pra vocês aí na Fazenda Cachoeira. Aí, coisa boa, né? Os dois moram perto, fazenda perto. Aí, um pega o cavalo, outro pega o carro, tá sempre junto lá. Manda um abraço aqui também, Sabiá, meu irmão. Manda um modão pra nós, estamos na escuteira. Luiz da Zopelari. Um abraço, Luiz. Ô, Zedinho, partei a tua aí, daqui a pouco você ouve a tua, hein? Sabiá, André Michelotto de Torrinha. Obrigado, Torrinha. Obrigado, Andrezão Michelotto. A cidade inteira lá de Torrinha, curtindo a DBC. Tarde, meu amigo Sabiá, velho, falar. Tarde. É o Tiquinho, malandragem na audiência, né, Tiquinho? Abraço aí, boiadeiro errante. Vamos de moda vingadora. É o Gustavo Lima com Bruno e Denner.
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0: 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Vamos de moda, 5 horas 16 minutos. João Paulo e Daniel, vai e volta.
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0: todo dia assim agora? Bom demais. Você, você tá. 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Um abraço, Roninho. Só, lá, só gelando encanamento, Rony. Aí, tá aí ele e a patroa. Grande Rony. Um abraço, meu grande amigo. Beijo no coração. 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Olha lá quem tá me ouvindo. Ô, Moreno, foda é você, Moreno. Ei, Moreno, hein? Você deve tá tomando suquinho de cana, hein? Ei, amigo meu, amigo do Toninho Carlos, apenas um caboclo nota mil, nosso amigo Moreno da Moreno Lingerie. Deve, esse é pé do baralho, esse é ninja, meu parceiro. Aê, caboclo velho falado, esse é pé do baralho mesmo. Aê, agora o bruxinho tá lá, ó, deve estar no bar do Fifito. Um abraço, bruxinho, deve estar lá no bar do Fifito tomando um suco de cana. Bom demais, alô Giovanni Marques, grande Giovanni, tudo bom? Um abraço grande, Giovanni Marques, pé do baralho também, tá lá na audiência da gente. Ah, no Nirso, um abraço a todos aí no bar do Nirso, aí gelando encanamento aí no Nirso. Bar do Nirso, fi. Deixa eu mandar um abraço aqui também. Zetinho agradecendo, eu acho aqui.
1: Maravilha, maravilha. Tô na escuteira.
0: Obrigado, aí Zetinho.
1: Agradecendo pro Zé Borracheiro, meu irmão.
0: Alô, Zé Borracheiro.
1: Baguari, velho falar.
0: Grande Baguari, nosso amigo Baguari. Adélio Vieira, boa tarde, Adélio. Zé Valentim, Ribeirão Bonito, só modão, obrigado, Zé. Luciano Alqueja também por aqui, sabia? Tudo bom, irmão? Luciano da Redenção, toca aí, Zé Rico. Ofereço pro Pietro Queijeiro. Aê, esse é o cunhado que é do Pietrão, né? Para o Cezão da USP e para o Sirvão da Mega Rolamento. Ô, preciso conhecer esse Sirvão aí, hein? Ei, preciso conhecer o Sirvão, hein? Quem fala muito do Sirvão aí, da Mega Rolamento, é o nosso amigo também lá, o Barriguinha Assis, viu? É, o Barriguinha fala muito aí, viu? Dele, Luciano, aquele abraço da Redenção. Chique na Traia, o Noli Naldinho, muito obrigado, meu amigo Noli. Outra aqui, boa tarde, Sabia Toca, o Maldão Valdecir. Tá amando, Valdecir, tá amando? Tá amando você, Derek.

0: Marcão Boca Santo. Abraço, Fábio. Gente boa demais, Fábio, hein? Gente finíssima, outra aqui.
1: Boa tarde, Zé, beleza? Algum mandando na agulha pra nós aí.
0: Chique.
1: Fernando Boca Verde.
0: É.
1: Maldona, o Bezerrinha. Pra todo mundo escuteiro aí. Rádio Carinho.
0: Rádio Amor, é eu que agradeço. Obrigado aí, meu amigo Ricardo. Um abraço, meu amigo Edinho da Autoelétrica. Alô, Edinho, tudo em ordem, ok, meu amigo? Grande Edinho da Autoelétrica. Pé do baralho também, outro aqui, fala, Pedrão.
2: Boa tarde, boa tarde. Que maravilha,
0: show.
2: Bom. Alô pra galera de domingo lá,
0: hein? É.
2: Galera que tava com nós domingo no Tatu, a Tatu, Nardo.
0: Só gente boa.
2: João, Alexandre.
0: Só gente finíssima.
2: E as patrona,
0: né? É, isso aí.
2: Lá com nós. Valeu! Vamos que vamos. Chique maravilha, show.
0: Tava bom, hein?
2: Matheusinho tá no pé do
0: Um abraço aí. Alô, Matheusinho! Vovô tá mandando um abraço, Matheusinho Ribeirão Bonito, né, Pedrão? Grande Márcia, Pedrão. Um abraço pra tua galera que tá no Tatu. Tatu tá vendo churrasco lá com nós agora, ô, Pedrão. Os dois tá que deu Batman e o Robbie agora, hein? Um abraço, tamo lá vendo churrasco os dois. Domingo foi especial, tava ótimo. Bom demais, vamos que vamos, ajeitando, pega a sorte aí, ninja. 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

Cavalcante, Wesley Safadão. Vou pegar um dia, não vou tocar nem um modão aqui. Você vai ver. Vamos ver que bicho vai dar. Nem um modão, só modinha. Aí, Wesley Safadão, camarote. 5 horas 43 minutos. Pra ver o que o povo gosta. 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

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Milionário José Rico, fim de novo.

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0: demais. Fala aí, Pezão.
1: Boa tarde, Sabiá. É o Pezão falando com você aqui da Toca dos Ovos, na Barranca do Mogi.
0: Chique.
1: Ô, Sabiá, é possível você tocar um modão pra mim? É, com João Mulato e Douradinho, Preto Doutor, DBC FM, Rádio Carinho.
0: Rádio Amor, obrigado aí, Pezão. Luiz Aguiar por aqui. Passarei passando aqui, saindo de Rio Claro, sentido Jaú, na audiência. Obrigado, Luiz de Jaú. Obrigado aí, viu, Ninja? Eu que agradeço aí. Outro aqui também no pé do oito, fala aí.
2: Boa tarde, Sabiá.
0: Tarde.
2: Tudo bem? Como
0: Bom.
2: É que tá as coisas por aí?
0: Chique.
2: Eu gostaria muito de ouvir uma música, lembrança, com o milionário José Rico.
0: Certo.
2: E gostaria muito de oferecer para os meus ex-alunos do Visconde da Cunha Bueno, para não esquecer de ninguém.
0: Certo.
2: Diaze,
0: chique.
2: Um beijo no coração. DBC, Rádio Carinho, Rádio Amor.
0: Só não mandou o nome aí, a professora que vai no Nardo. Ô, Nardo, como chama a professora que vai lá no C, lá, Nardo? A professora Rose. Ô, Rose, você tá boa, Rose? É, nós já tomamos suco de cana junto já. Abraço, Rose, beijão no coração aí. A Rô tá sempre no Nardão lá. Professora, né? Pra mim é a profissão mais bonita que tem, que é a professora. Obrigado, Rose, pela audiência. Aí eu dou valor, hein, minha comadre? Tá aí ouvindo a DBC, chique na trave, vamos rezar. Bom, meu compadre e minha comadre aí do outro lado do rádio. A nossa tarde de quinta-feira, 24 de setembro de 2026, está indo embora. E com ela chega a nossa noite. E com a noite, a nossa hora santa, hora sagrada. Pra gente parar um minutinho, elevar o pensamento às alturas. E agradecer a Deus, o nosso arquiteto do mundo. Agradecer a nossa mãe, nossa padroeira, nossa rainha-chefe, senhora Aparecida, de Aparecida do Norte, a nossa mãe da Sala dos Milagres. Por mais um dia que nos oferece, por mais um dia em que nos concede a graça de abrirmos os olhos e viver. Fica agora no nosso momento de fé, nosso momento da Ave Maria. Daqui a pouquinho tem muito, muito.

nosso que estás no céu, santificado seja o teu nome, venha o teu reino, seja feita a tua vontade, assim na terra como no céu. Dá-nos hoje o pão nosso de cada dia. Perdoa as nossas dívidas, assim como perdoamos aos nossos devedores. E não nos deixe cair em tentação, mas livra-nos do mal, porque teu é o reino, o poder e a glória para sempre.

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1: Do pé do oito pra fazer direito, agradecendo o carinho e audiência desse interior paulista, lindo, maravilhoso, que ama, curte, conhece, modão, vem comigo, quinta-feira, que nem carcinha de mulher, não, que nós quer, mas...

0: Sabiá Reis. Oi. O cowboy manga larga do rádio.
1: É nós do Pé do Oito, chega junto, Cascatinhana. Flor do cafezal. 6 horas, mais 9 minutos.

0: 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Bom demais, vamos que vamos. Manda um abraço pro amigo Zigão Vidraceiro. Alô, Ziga! Grande abraço, meu amigo Zigão. Cê tá bom, boiadeiro. Chique na traia. É, vamos que vamos. Manda um abraço aí também pro Robson. Alô, passarei, Robson. E o William, um abraço pra vocês aí. Tô indo pra Porto Ferreira logo logo, hein? É, moçada. Abraço aí o Robson. Chique na traia. Outra aqui, deixa. Uva, quem tá aqui comigo aqui, rapaz?
1: Boa tarde, Sabiá.
0: E aí?
1: É o Já, hoje eu tô na escuta aqui. Aí pode sim. Mandar um abraço aí pra nós aí. Você não vem buscar o azeite, daqui a pouco vou vender esse azeite aqui também.
0: Ah, você não faz aqui em Ibaté, quando você vir pra Ibaté, você traz aqui no meu horário aqui. Se não, desde o Alexandre lá. Tá bom? Alô, João! Esse é o João, João Valdir. Desgrama é meu conterrâneo também, rapaz. Conterrâneo pra todo lado. Aê, João Valdir, o Paraguencha. Um abraço pra você, meu amigo. Foi um prazer conhecer ele e a esposa aí, Domingão, lá no Tatu. Grande abraço, meu amigo. Esse é pé do Barai também. Gente finíssima. Deixa eu mandar um abraço aqui também de Rádio Ligado. Maria Helena, obrigado, Maria Helena, pela audiência. Outra aqui.
2: Boa tarde, Sabiá.
0: Tarde. É
2: o Luiz aqui da Chácara Travejú.
0: Você tá bom, Luiz?
2: Queria pedir uma música. Dá pro meu cunhado Zé Domingos lá de Bocaina. E pro meu irmão Funé, pra minha cunhada Vera.
0: Chique.
2: Aí dos três erros aqui perto de Trabiju, pra minha esposa Dona Cida.
0: Certo.
2: Pro meu primo Reginaldo Massu, que é de São Carlos. E todos os ouvintes. Aí a música que ele pediu lá de Bocaina lá é a música O Peão Centenário, se for possível.
0: Certo.
2: Rádio Carinho, Rádio Amor.
0: Eu que agradeço a audiência. Outra aqui.
3: Boa tarde, Sabia Rei.
0: Tarde.
3: Ô, passarinho velho falado. Só
0: bom.
3: Sucesso, hein? Só um modão.
0: Seu Zé Lopes
3: Passarinho,
0: filho.
3: Manda pra nós aí, a galera da puxada de cana.
0: É.
3: Quatro cantos da casa.
0: Certo.
3: Se for possível.
0: É.
3: Aí, tá chegando o dia de beber uma pinga, hein?
0: Tá chegando. Tá chegando o dia.
3: Chegando o dia de...
0: Gelar encanamento, da esquentar garganta. Encanamento.
3: Alô, Sabiazão.
0: Um abraço. Um
3: trabalho pra você aí.
0: Obrigado, Ninja.
3: Ótimo. Noite pra vocês.
0: Pra nós todos, boiadeiro.
3: Agradeço a toda a turma, a galera da cana que tá puxando.
0: José Lopes Filho, outro aqui.
4: Sabiá, Deus abençoe, meu querido.
0: Bom.
4: JP de Gavião Peixoto.
0: Você tá bom, viu?
4: Não podia deixar de mandar um abraço pra você, filho. Deus te abençoe, tenha muita paz, muita saúde.
0: Pra nós todos.
4: Sabiá, toca qualquer uma pra nós aí, João Mineiro Marciano.
0: É.
4: Beleza pra todo mundo aqui de Gavião Peixoto.
0: Certo.
4: Pra todos vocês da LBC.
0: Obrigado.
4: Um abraço, meu querido.
0: Tudo pra você.
4: Protege, Espírito Santo de Deus sempre esteja com você.
0: Amém, nós dois, JP. Pedro.
4: Lindo, maravilhosa.
0: Pra nós
4: todos. Você tu. É amigo do coração.
0: Você também é nossos amigos aí.
4: FM, Rádio Carinho.
0: Rádio Amor, boiadeiro. Eu que agradeço aí, pessoal de Gavião Peixoto. Rogério
5: alô,
0: Macedo.
5: Alô, Sabiá, boa tarde pra
0: tarde.
5: Você. Boa tarde pra todos os ouvintes do DBC. Sabiá, Rogério Macedo, ouvindo aqui em Campo Alegre, Capela, Campo Alegre, na Bahia. Toque uma música pra gente aí, por gentileza, pra mim, pra Mara Rios, pra minha mãe Margarida,
0: certo.
5: Que estão aqui todos na sintonia. E pra todos que gostarem da música, pode ser a seu critério aí, viu, Sabiá?
0: Deixa com nós, boiadeiro.
5: Grande abraço,
0: DBC
5: FM, Rádio Carinho.
0: Rádio Amor, eu que agradeço a audiência. Abraço pra vocês aí na Bahia, meus amigos Rogério Macedo aí.

0: toda a família. Dirceu Matoso por aqui. Outro aqui, o Abílio Banzato na audiência. Um abraço, Abílio. Marcão Cuteleiro. Alô, Marcão. O rei das facas, Mundo Novo. Depois de 3 dias parado, hoje foi dia de trabalhar. Essa Pés manda um alô para estar na escuteira. Essa vai pra Bahia, olha, vai pra Bahia, Marcão. Aí sim, boiadeiro. Um abraço, Marcão, Martinha, Marcos Daniel, Maiara, Vitória e Maíra. Pra todos vocês, aquele abraço aí. Gente boa, sorte eu pego aí, filho. Ô, Valdecir aqui, sabia? Toca Rick Renner pra nós. Valdecir. Ô, Valdecir, a noiva mandou hoje alô aqui pra nós aqui, Valdecir. Mandou um alô pra você aí, viu? Certinho, Valdecir.
1: Pediu, Rodão?

0: 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Vamos de moda, 6 horas e 24 minutos. Leandro e Leonardo, amor dividido.
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0: pura blusa vermelha, madeira na veia por aqui no Arena Diferenciado, 6h40, 6h40. Manda um abraço pro Ninja aqui, fala aí pro Zia.
1: Ô, passarinho, boa tarde. Torrinho, passarinho, manda uma moda aí pra nós.
0: E aí, Edson?
1: Dona da Verdade, tipo, Rio Paraná. É. Beijo pra galera aí. Galera em peso aí. Tudo tá na escuteira aí.
0: Chique
1: na
0: trave, parceiro.
1: Com Deus.
0: Você também, Edson de Torrinha. Obrigado, Edson. Bom demais. Manda um abraço pra Vera. Vera Lúcia, meu coração está em luto. Música Rick Renner aí. Vera do Jardim Beatriz. Outra aqui, fala aí.
2: Oi, Sabiá, boa tarde.
0: Tarde.
2: Eu sou de Guarapiranga.
0: Guarapiranga.
2: Queria pedir uma música pro meu sobrinho, minha sobrinha, meu neto, meu netinho. Queria pedir uma música bem bonita.
0: Deixa com nós, meu agradecimento, Cleide Soares, Guarapiranga, terra da cachaça, hein? Aê, Guarapiranga. Gustavinho na audiência, por aqui, Lupércio, filho de Brotas. Sabiá, Deus ilumine você e família. Obrigado, Lupércio, nós todos. Outra aqui, boa noite, Sabiá. Mandou um alô pro João Luiz aqui da Fazenda Mundo Novo. Ele ficou bravo porque meu pai não mandou alô pra ele. É o Daniel aí, o filho do Marcão Cuteleiro, Marcos Daniel. Quem que é o ninja? O João Luiz. Ô, João Luiz. Um abraço aí, João Luiz. Tá na audiência. Outra aqui.
3: Boa noite, passarinho.
0: Noite.
3: Essa turma chega de boa tarde, né? Boa noite.
0: Boa noite. É isso daí, meu grande amigo Marcão Italiano. Boa noite, meu grande...

0: Marcão italiano, pé no baralho, hein? Esse é Ninja, meu grande amigo. Gente boa demais, outra aqui. Boa noite, esse é o Márcio Mapa, sobrinho do Tuninho Carçado. Ele tá bem de tio, hein? Tuninho Carçado, olha lá. Os dois esquentando o peito. Passa daqui pra ver o Toninho, hein? Chacunói. Essa semana foi correria, mas nós vai passar aí. Um abraço, Marcelo. Alô, Tuninho, Carçado. Só vendendo bota de borracha agora, e as galochas pro Tusk. É, vi. Vou ver uma marca semana que vem lá no Francana, que é. Se você não for, Toninho, você vai ver, hein? Quero ver se você não vai. Haja coração, hein? Fadê Nilson, fazendo favor.
1: Noite que noite, companheiro.
0: Noite.
1: Vamos cá, hein?
0: Opa.
1: Sempre ouvindo vocês aí.
0: Chique, é Denilson.
1: Cowboy. Chama passarinho. Chama na bota, chama nas modas aí.
0: Deixa com nós.
1: DBC, FM, carinho.
0: Rádio Amor, Denilson, fazendo o faveiro.
2: Boa noite, aqui. Meu amigo Sabiá. Carrinal de Dona de Dona.
0: É.
2: Um abraço aí, uma boa quarta-feira.
0: Sexta?
2: Quinta-feira.
0: Que a quarta já foi.
2: Vou pedir música, não, que não vai dar tempo.
0: Não vai dar tempo, Reginaldo de Dona.
2: Show de bola.
0: Obrigado, Reginaldo de Dona.
2: Vamos rir.
0: Arnaldo Pedroso, um abraço grande, Arnaldão Pedroso. Fala, Sandrinha.
3: Boa noite, Sabiá.
0: Boa noite.
3: Aqui é sua amiga Sandrinha do Jacobus.
0: Chique.
3: Toca pra nós, Rick Renner, mais que pai e filho.
0: É.
3: Eu ofereço especialmente pra você e pra toda a galerinha que tá na escuta. Beija, fica com Deus. DBC FM, Rádio Carinho.
0: Rádio Amor.
3: Até amanhã, se Deus quiser.
0: Até amanhã.
3: Fica com Deus.
0: Você também é o Doglinha.
4: Boa noite, Sabiá.
0: Boa noite, Doglinha.
4: Companheiro.
0: Chique lá atrás, parceiro.
4: Manda um abraço aí pra tudo que tá na escuta aí. Nossa amiga Dinilson, Fernando Santana Saveiro.
0: Tá lá no pé do
4: Edu.
0: A Dudinha.
4: Chama na moda, hein?
0: Obrigado, a Dudinha, o pai da Dudinha.
4: Marcelo Medeiros e Dudinha pra você, companheiro.
0: Marcelo Medeiros. Obrigado, Doglinha, pela audiência. Gente, tá vendo uma reportagem aqui que a Roberta Miranda ficou brava na internet, mas aí acontece, gente, com todo mundo, né? A gente não dá valor quando tá vivo, só dá quando morre, né? É uma desgrama do ser humano, né? Aí o Rick conseguiu mais de 1 milhão de seguidores depois que morreu, ela metendo fumo, porque tem que dar valor quando tá em vida, né? Depois que morreu não adianta mais. Conseguiu 1 milhão, adianta, vai ver aonde agora, no céu? Lá no céu não tem celular, né? E a Roberta Miranda tá braba por aqui, hein, parceiro? Tá braba. A rede social Roberta Miranda. Vamos pra reta final. Berranteiro vai repicando o berrante. Sabia Reis, toca modão. Na sua DVC FM, que é pura.

0: veio para a Madonna da Verdade. Aqui do Arena Diferenciada. Um abraço para o Celino Rogério Botucatu na audiência. E a rainha do rádio também tá lá ouvindo o Chico Rei Paraná, né? Eu não sei, faz tempo que eu e a Kelly não se juntam para saber como que ela tá no esquema do arco, né? Eu acho que ela deve ter dado uma diminuída. É, mas uma moda dessa, vou falar, o suco de cana descia que nem mel, filho. Um beijo no coração, amanhã todo mundo sintonizado, Kelly Mary na manhã DBC, hein? É a partir das 9 da manhã, grande Kelly Mary. É, vi. Sabia, Sirvão da Mega Rolamento. Ô, Sirvão, você tá bom, Sirvão? Toca a menina por... Moda não dá mais tempo, Sirvão. Moda não dá mais tempo, não. Você é amigo do Barriguinha, Assis? Um abraço aí, viu? Manda aí pro Luciano da Redenção. Um abraço, Luciano da Redenção. Aí o Sirvão mandando aí no pé do oito. Gente, eu vou ficando por aqui agradecendo sempre a você de perto, a você de longe. Aos grandes amigos patrocinadores pela credibilidade e confiança de cada dia. Daqui a pouquinho, Voz do Brasil. Logo em seguida, chega ele, o meu amigo Marcelão Renato, o grande baluarte da comunicação. Até 1 da manhã no Emoções, viu? Fica aqui. Um abraço e um beijo carinhoso desse locutor da emoção.
1: Sabia Reis.
0: Oi?
1: O cowboy manga larga do rádio.
0: Até amanhã. Se Deus. Se Deus. Se Deus quiser.

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22: Vera com 106 graus.

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1: 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As notícias do governo federal que movimentaram o país no dia de hoje.
2: Olá, boa noite.
3: Boa noite para você que nos acompanha em todo o país.
2: Quinta-feira, 24 de setembro de 2026.
3: Vamos aos destaques do dia.
2: Segurança pública.
3: Operação investiga suspeita de ocultação de patrimônio e lavagem de dinheiro na compra de distribuidora de combustíveis. Luana Karen.
4: O objetivo da operação é desvendar a utilização de estruturas complexas de lavagem de dinheiro e ocultação de patrimônio no setor de combustíveis.
2: Tráfico de pessoas é crime.
3: E você sabe como identificar e combater esse tipo de ação?
2: Conversamos sobre o assunto com o diretor de migrações do Ministério da Justiça e Segurança Pública, Victor Semple.
3: Ele fez um alerta para formas de aliciamento, sinais de risco e medidas de prevenção e proteção.
5: É sempre bom a gente desconfiar daquela oferta de emprego no exterior, sem maiores detalhes, aquela questão do dinheiro fácil, né? Não existe dinheiro fácil.
2: Memória do Brasil ganha vida com a recuperação de imagens históricas.
3: Cinemateca abre as portas do passado e permite a visita pela internet. Gabriela Noronha.
6: Pesquisadores estão digitalizando mais de 180 mil rolos de telereportagens e cinejornais da TV Tupi, a primeira emissora de televisão do país.
2: Hoje, na apresentação da Voz do Brasil, eu, Mariana Jungmann e Luciano Seixas.
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2: Foi deflagrada hoje mais uma fase da Operação Carbono Oculto.
3: O objetivo é investigar conexões financeiras e estruturas utilizadas para crimes de lavagem de dinheiro ligados ao setor de combustíveis.
2: Estão sendo cumpridos mandados de busca e apreensão em 7 estados do país.
4: A terceira fase da Operação Carbono Oculto cumpriu mandados de busca e apreensão em endereços vinculados a 13 pessoas físicas e 19 pessoas jurídicas em São Paulo, Espírito Santo, Goiás, Mato Grosso, Minas Gerais, Rio de Janeiro e Santa Catarina. O objetivo da operação é desvendar a utilização de estruturas complexas de lavagem de dinheiro e ocultação de patrimônio no setor de combustíveis. Entre os alvos estão uma usina na sucroalcooleira do interior de São Paulo, além de empresas do sistema financeiro, as fintechs, fundos de investimento, escritórios de advocacia, bancos, empresas de fachada, administradoras de recursos e uma das maiores distribuidoras de combustíveis do país. O superintendente substituto da Receita Federal em São Paulo, Cláudio Ferrer, detalhou o esquema.
7: A gente tem uma operação que foi a aquisição de uma distribuidora na ordem de 100 milhões de reais. Só que para essa aquisição dessa distribuidora, primeiro, houve uma aquisição de uma usina sucroalcooleira. Para a aquisição dessa usina, você teve a estruturação de fundos de investimento. Em resumo, é uma estrutura extremamente complexa. A gente está falando aí, pelo menos, de umas 6, 7 camadas de estruturas de fundos de investimento até chegar nessa aquisição.
4: O ministro da Fazenda, Dario Durigan, comentou sobre os desafios da Operação Carbono Oculto e a necessidade de um trabalho coordenado entre os órgãos de inteligência para fazer frente ao crime organizado.
8: As entidades do sistema financeiro têm a obrigação de informar para as autoridades, seja para o Banco Central, seja para a Receita, movimentações estranhas. Se essa informação não chega, você dificulta a autoridade. Então, o que nós estamos vendo é que muitas fintechs, muitos bancos, muitas administradoras não só deixam de fazer a comunicação devida para as autoridades, como foram capturadas, estão a serviço do crime organizado. Portanto, a dificuldade de elucidar da ação, ela exige que nós tenhamos coordenação entre os vários órgãos de inteligência, porque senão a gente não consegue.
4: Ao longo de 5 anos, a organização criminosa teria movimentado 11 bilhões e 600 milhões de reais entre lavagem de dinheiro e ocultação de patrimônio. Cláudio Ferrer, da Receita Federal, destacou que as investigações continuam.
7: Enquanto a gente não conseguir debelar dentro do mercado de combustíveis essas estruturas, a investigação investigação não vai parar. O desafio do Estado brasileiro é conseguir sanear esse mercado financeiro para que o crime organizado não consiga crescer e aí nós consigamos efetivamente asfixiar essa economia do crime.
4: A primeira fase da Operação Carbono Oculto foi deflagrada em agosto de 2025 pela Receita Federal, pelo Ministério Público de São Paulo e pela Polícia Federal, com foco em adulteração de combustíveis. A segunda fase aconteceu em maio deste ano, já com foco na movimentação financeira das fintechs. Reportagem Luana Karen.
3: Mais de 1.300 páginas e perfis usados para divulgar plataformas de apostas irregulares foram retirados do Facebook e do Instagram.
2: A medida foi determinada pelo Ministério da Justiça e Segurança Pública depois que o Laboratório de Operações Cibernéticas apontou páginas nessas redes sociais usadas para divulgar propagandas, vídeos e links de plataformas de apostas.
3: O objetivo é impedir que as redes sociais sejam usadas para atrair novos usuários para sites de apostas que funcionam de forma irregular.
2: As investigações continuam para identificar os responsáveis pelos perfis e encontrar outros canais usados para divulgação de plataformas irregulares.
3: Esta semana é marcada pela luta contra o tráfico de mulheres e crianças, que foi comemorado ontem.
2: Esses dois grupos respondem atualmente pela maior parte das pessoas que são vítimas desse tipo de crime no Brasil.
3: Camboja e países da Europa estão entre os principais destinos e a exploração sexual está entre as maiores finalidades do tráfico.
2: Apesar disso, homens também podem ser aliciados e enviados ao exterior para trabalhos forçados, especialmente em centros de produção de golpes cibernéticos.
3: Nós conversamos com o diretor de migrações do Ministério da Justiça e Segurança Pública, Vitor Semple, sobre os protocolos adotados pelas autoridades brasileiras e o Plano Nacional para coibir o tráfico de pessoas. Acompanhe.
2: Diretor, bem-vindo à Voz do Brasil.
5: Obrigado.
2: Prazer ter o senhor conosco aqui. Importante a gente começar, então, essa entrevista explicando para o nosso ouvinte o que, que é tráfico de pessoas, o que, que configura esse crime.
5: Olha, boa tarde. Obrigado, Mariana, Luciano, aí pela oportunidade, né? O tráfico de pessoas, ele está tipificado lá no nosso Código Penal, né? No artigo 149-A. É, ele é identificado como caracterizado no ato de recrutar, aliciar, transportar, transferir ou até manter sob cárcere uma pessoa, né, para fins de violência, para fins de exploração, para fins de redução à condição análoga à de escravo, para fins de exploração sexual e sempre mediante alguma fraude, né, algum abuso, alguma coação, justamente para reduzir essa pessoa, né, à finalidade da exploração.
3: Quais são os sinais que as pessoas devem estar atentas para identificar um possível aliciamento para o tráfico?
5: Olha, o tráfico, ele pode parecer, né, uma coisa de novela, né, como a gente brinca, mas ele está muito próximo da nossa realidade, né? Então, é sempre bom a gente desconfiar daquela oferta de emprego, né, no exterior, sem maiores detalhes, aquela questão do dinheiro fácil, né? Não existe dinheiro fácil, a gente sabe disso, né?
3: O governo federal tem um plano nacional de enfrentamento ao tráfico de pessoas, né? Que tipo de ações estão previstas nesse plano?
5: A gente sabe, né, que o tráfico de pessoas, como um crime bastante complexo, ele exige uma resposta que não seja de um órgão só, né? Ele exige uma resposta bastante coordenada, né? Então, nós contamos no plano nacional com 5 eixos de atuação, né? Desde da prevenção, né? Ou seja, a gente tentar reprimir essas ofertas, né? Desde que a pessoa recebe a oferta, ela já vai saber que ali não é uma oferta interessante, né? Que ela desconfie daquela oferta, né? Então, a prevenção ao crime, desde a responsabilização dos perpetradores desse crime, né? Então, o Estado brasileiro atuando em conjunto para prevenir o crime, responsabilizar o criminoso, se eventualmente o crime ocorrer, mas também prestar uma assistência digna à vítima, né? A vítima de tráfico de pessoas, muitas vezes, ela não é reconhecida como vítima, né? Então ela tem que ter também a informação adequada, a informação segura, para que ela, uma vez submetida a esse tipo de exploração, ela se reconheça como vítima e o Estado também dê conta de atender essa pessoa e reintegrá-la na sociedade.
2: Pois é, existe inclusive um protocolo, né, para atender as vítimas brasileiras que possam estar nessa situação no exterior. O que que prevê esse protocolo?
5: Então, o protocolo, ele é um verdadeiro manual, né? É um passo a passo para todas as autoridades envolvidas nessa cadeia, né, de combate ao tráfico de pessoas, para, uma vez identificando uma vítima brasileira de tráfico no exterior, a gente saber exatamente o que cada agente público tem que fazer. Então, isso vai desde a identificação da vítima, o resgate, eventualmente, que é feito no exterior, naquele local, né, assistência consular, né, o que isso quer dizer? As embaixadas do Brasil no exterior, os consulados do Brasil no exterior, eles prestam um serviço para essa pessoa brasileira identificada como vítima. Então, portanto, o resgate, a vinda dela para o Brasil e até mesmo, como eu falei, a reintegração dessa pessoa na sociedade. Ou seja, se ela vai precisar de um atendimento de saúde, se ela vai precisar de um atendimento de assistência social, eventualmente essa pessoa ficou um tempo considerável fora do Brasil e ela precisa ser reintegrada em programas sociais, por exemplo, né, o CadÚnico, o BPC, o Bolsa Família. Então, esse protocolo, ele pega toda essa cadeia, desde a identificação da vítima até a plena reinserção dessa pessoa na sociedade brasileira.
3: Quais são os destinos mais comuns de pessoas traficadas do Brasil e para quais finalidades?
5: A gente tem avançado muito na produção de dados e na identificação desses casos. Então, em 2025, a gente identificou o Camboja como principal destino de vítimas brasileiras de tráfico de pessoas. E também uma diferença em relação a 2024, que a gente observou para o ano passado, foi que a exploração sexual passou a ser a principal finalidade dos casos identificados. A gente toma muito cuidado, né, quando vai lidar com esses dados, porque, como eu falei, é um crime de difícil identificação, que envolve uma série de instituições, seja federais, seja estaduais, seja internacionais. Então a gente tem que ter muito cuidado com esses dados, porque eventualmente uma tendência pode até mesmo significar que a gente não está observando o fenômeno como um todo, né? Então, dizer que a exploração sexual e que as mulheres se tornaram as principais vítimas em 2025 não quer dizer que a gente não tenha homens que sempre representaram a maioria das vítimas desse crime, não estejam também sendo submetidas a condições análogas à de escravidão. Então, a gente sempre tem que entender o fenômeno como um todo, né? E nesse aspecto, Camboja foi o principal destino, seguido por Israel e Itália. Os países da Europa, principalmente, Itália, Bélgica, Suíça, são muito identificados. Se a gente tivesse que apontar o perfil de uma vítima brasileira, seria uma mulher brasileira que é explorada, levada até esses países para fins de exploração sexual. E também nós temos crianças, né? A gente chega, nos casos identificados em 2025, 15 a 20% de crianças e adolescentes. Então, também um sinal de alerta aí muito grande para brasileiros sendo aliciados principalmente por redes sociais, né, aplicativos de mensagens, né, WhatsApp, Discord,
2: Telegram. Adoção, geralmente, para adoção ilegal para crianças?
5: Na verdade, para todas as finalidades a gente observou, tá? Desde o trabalho infantil até mesmo a exploração sexual de crianças e adolescentes. Então, as crianças representando, né, como quase um quarto das vítimas identificadas no ano passado, para todas as finalidades. Não existe apenas uma finalidade de adoção ilegal, não.
3: Muito bem, nós conversamos com o Vitor Sempel, diretor de Imigrações do Ministério da Justiça e Segurança Pública. Muito obrigado por sua entrevista aqui à Voz do Brasil.
5: Muito obrigado.
2: E atenção para os canais de denúncias e orientações sobre tráfico de pessoas.
3: O Disque 100 do Ministério dos Direitos Humanos e da Cidadania para qualquer pessoa, especialmente crianças, e o Ligue 180 voltado para casos envolvendo mulheres.
2: Caso você suspeite ou tenha conhecimento de grupos que atuam dentro do Brasil ou episódios envolvendo tráfico de estrangeiros para o nosso país, deve procurar os canais da Polícia Federal.
3: Ou, em qualquer caso, ligar para a Polícia Civil do seu estado pelo 190.
2: Acordo de livre comércio entre o Mercosul e a Associação Europeia de Livre Comércio, a EFTA, formada por Suíça, Noruega, Islândia e Liechtenstein, começa a entrar em vigor no Brasil a partir de 1º de outubro.
3: O decreto que oficializa o acordo foi publicado no Diário Oficial da União. Para o Brasil e a Islândia, as novas regras começam a valer em 1º de outubro. Já para Brasil e Noruega, a aplicação começa em 1º de novembro.
2: O acordo prevê novas condições de acesso para produtos sul-americanos nos países membros, com eliminação e redução de tarifas e regimes específicos de exportação.
3: Para apoiar empresas e setores produtivos com o novo acordo, o Ministério do Desenvolvimento, Indústria, Comércio e Serviços construiu um painel de dados interativo.
2: A ferramenta reúne informações sobre o comércio do Brasil com os 4 países da EFTA, para facilitar o acesso a novas oportunidades de exportação e as vantagens tarifárias oferecidas para os seus produtos.
3: A plataforma está disponível em gov.br/mdic, na aba Comexvis.
2: A Companhia Nacional de Abastecimento divulgou nesta quinta-feira o terceiro levantamento da safra de café de 2026.
3: O estudo mostra um cenário de crescimento da produção, influenciado pela entrada de novas áreas em produção, pelo uso de tecnologias e por condições climáticas mais favoráveis.
0: A estimativa é de colher 67 milhões e 600 mil sacas de café na safra 2026, que já tem 99% da área colhida. Os dados são do terceiro levantamento da Conab, a Companhia Nacional de Abastecimento, divulgados nesta quinta-feira. O estudo também aponta que a área em produção é estimada em 1 milhão 950 mil hectares, segundo o gerente de acompanhamento de safras da Conab, Fabiano Vasconcelos, o resultado é influenciado pela entrada de novas áreas em produção, pelo maior uso de tecnologias e insumos e pelas condições climáticas mais favoráveis.
9: Isso aí é fruto de tecnologia, fruto de incremento, fruto de investimento dos produtores rurais e esse manejo, de certa forma, tem melhorado as produtividades médias da cultura e a gente acaba percebendo isso também ao longo da série histórica.
0: O destaque da safra é o café arábica, que representa cerca de 70% da produção nacional. A colheita está estimada em 48 milhões e 200 mil sacas. Minas Gerais é o maior produtor da variedade. Nas exportações, o Brasil embarcou em agosto 3 milhões e 800 mil sacas de café de 60 quilos, segundo a Conab. No acumulado de janeiro a agosto, foram exportadas 24 milhões e 600 mil sacas de 60 quilos. Reportagem Luciana Colares de Holanda.
2: Uma descoberta feita por jovens quilombolas de Pernambuco pode mudar a realidade das casas de farinha no Nordeste.
3: O descarte de um resíduo tóxico chamado manipueira ganhou uma solução sustentável e criativa.
2: Usando cascas de uma fruta comum na região, a pinha, também conhecida como fruta do conde, estudantes criaram um filtro capaz de manter o solo livre de contaminação do resíduo.
3: A inovação foi destaque em diversas premiações, incluindo a última edição do Prêmio Jovem Cientista.
2: Os detalhes você acompanha agora no quadro Ciência na Prática.
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11: O que parecia ser apenas água descartada na produção de farinha de mandioca, na verdade, escondia um líquido altamente poluente. Foi observando a própria comunidade que uma jovem cientista resolveu agir para transformar um problema em solução.
12: Meu nome é Beatriz Vitória da Silva. Eu venci o Prêmio Jovem Cientista, venci também, em primeiro lugar, o Prêmio Mercosul da Ciência e da Tecnologia. E atualmente eu estou fazendo faculdade em Economia pela UFCG aqui em Campina Grande. A gente viu que nas casas de farinha tinha um problema invisível, que é o descarte inadequado da manipoeira. No processo de prensagem, depois que eles fazem a farinha, é descartado um líquido chamado manipoeira. Ela chega a ser 25 vezes mais poluente que um esgoto doméstico.
11: Para descontaminar o solo e melhorar a saúde da comunidade, Beatriz e sua equipe foram investigar o que a própria natureza local oferecia. A resposta estava nas cascas descartadas de uma fruta muito consumida no quilombo, a pinha, também conhecida como fruta do conde.
12: Observando a realidade, você encontra as cascas jogadas no chão. A gente pegou as cascas da pinha, levamos para o laboratório. A gente viu que a farinha das cascas de pinha, ela tem propriedade porosas. Então a gente fez o filtro a partir das cascas de pinha, fazendo a farinha e o carvão ativado, e logo em seguida a gente fez alguns testes que apresentou resultados bastante positivos.
11: O projeto, batizado de Filtropinha, rendeu prêmios nacionais e internacionais e já está mudando de forma permanente a estrutura do quilombo.
12: A gente viu que o filtro, ele realmente tem uma eficácia. Graças à premiação, a gente conseguiu dar continuidade ao Filtropinha. A gente conseguiu, de uma certa forma, resolver o problema da manipoeira. E a gente não está só ajudando a comunidade. A gente está ajudando a nossa futura geração.
11: Acompanhe a pesquisa na página do Prêmio Jovem Cientista. E esse foi o Ciência na Prática, com produção de Warby Calil e edição de Edinaldo Júnior. E nosso encontro com o Saber Científico volta na próxima semana. Até lá!
3: Já pensou em assistir momentos históricos da televisão e do cinema brasileiro no celular ou no computador?
2: A Cinemateca Brasileira disponibiliza repositório digital de arquivos para consulta pública.
3: O trabalho integra a Rede Nacional de Acervos Audiovisuais, coordenada pelo Ministério da Cultura.
2: Instituições públicas e privadas podem aderir ao programa para manter viva a memória cultural do país.
13: Senhoras e senhores telespectadores da televisão Tupi, registramos as primeiras palavras do presidente senhor Jânio Quadros.
14: Registros como esses, que narram eventos marcantes da história do Brasil e do mundo, estão disponíveis no site da Cinemateca Brasileira, graças ao trabalho de pesquisadores que estão catalogando e digitalizando mais de 180 mil rolos de telereportagens e cinejornais da TV Tupi, a primeira emissora de televisão do país. Coordenado pelo historiador e professor da Universidade de São Paulo, Eduardo Moretim, o projeto tem o objetivo de manter vivas as mais de 200 horas de material televisivo.
15: É um projeto que procura colocar de novo em circulação parte desses 180 mil telereportagens da TV Tupi. A preservação, ela precisa estar vinculada à difusão pública.
14: O acervo audiovisual da Cinemateca Brasileira inclui cerca de 250 mil rolos de filmes e mais de 1 milhão de documentos. A instituição hoje faz parte da Rede Nacional de Arquivos Audiovisuais, uma iniciativa coordenada pela Secretaria do Audiovisual do Ministério da Cultura. A rede reúne órgãos públicos e privados para cuidar da memória cultural do país. Daniela Leda, coordenadora de gestão e contratos da Cinemateca Brasileira, explica que a rede busca fortalecer iniciativas de salvaguarda dos acervos.
16: A Rede Nacional de Arquivos Audiovisuais, ela foi criada para realmente fortalecer esse conjunto de políticas públicas de preservação audiovisual.
14: O processo de adesão começa com o envio de documentação pela plataforma gov.br. Em seguida, é realizada uma análise técnica do acervo, como detalha a coordenadora de gestão e contratos da Cinemateca Brasileira, Daniela Leda.
16: Ao aderir à rede, a instituição se compromete a manter os dados atualizados de acervo, a colaborar com o Inventário Nacional de Bens Culturais Audiovisuais e também a adotar e disseminar boas práticas de preservação, descrição e acesso daquele acervo.
14: Segundo o historiador e professor da Universidade de São Paulo, Eduardo Moretim, esses acervos contribuem para construir a memória e também para consolidar a pesquisa histórica e audiovisual.
15: Sem essas imagens, nós não temos essa memória e os pesquisadores não podem, a partir da existência dessas imagens, reconstruir o sentido desse passado.
14: O Banco de Conteúdos Culturais disponibiliza, além de cinejornais e telereportagens, filmes históricos na íntegra, como a obra É Com Esse Que Eu Vou, de 1948.
17: Agora é só me seguir, hoje eu vou dançar.
14: Aquelas instituições que aderirem à rede passam a ter divulgação institucional e do acervo no portal Filme Cultura. E qualquer cidadão pode revisitar o passado por imagens na página da Cinemateca Brasileira no endereço cinemateca.org.br. Reportagem Gabriela Noronha.
3: Abertas as inscrições para o programa de capacitação em construção industrializada.
2: Realizado pelo Ministério do Desenvolvimento, Indústria, Comércio e Serviços, o curso prepara profissionais para planejar e implementar soluções inovadoras e sustentáveis em obras de infraestrutura.
3: A capacitação gratuita é voltada a gestores públicos e privados, profissionais da construção civil e estudantes.
2: A inscrição pode ser feita por meio da plataforma da Escola Nacional de Administração Pública, no endereço escolavirtual.gov.br.
3: E essas foram as notícias do governo federal.
2: E agora com as notícias do Poder Judiciário e do Congresso Nacional. Boa noite.
3: Boa noite para você e até amanhã.
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18: Relator determina que Polícia Federal investigue possíveis irregularidades na atuação da CVM no caso Master.
19: STJ define que banco pode encerrar conta corrente de forma unilateral.
18: TSE mantém indeferida candidatura de Arruda ao governo do Distrito Federal.
19: Boa noite, eu sou Arthur Filho.
18: E eu sou Walter Lima.
19: O ministro do Supremo Tribunal Federal, Flávio Dino, determinou que a Polícia Federal abra investigação sobre possíveis crimes e interferências indevidas na atuação da Comissão de Valores Mobiliários, a CVM, no caso do Banco Master.
18: A decisão considera um relatório que apontou fragilidades estruturais na autarquia e falhas na apuração de denúncia sobre possíveis irregularidades relacionadas ao banco. No relatório, resultado de uma auditoria, o grupo de trabalho da CVM identificou falhas de divulgação de informações em 73% dos 314 processos relacionados ao grupo econômico, deficiência de compliance em 32%.
19: Bancos podem encerrar conta corrente de forma unilateral.
18: E para o STJ, isso não significa violação ao Código de Defesa do Consumidor. Fátima Uchoa.
20: O entendimento do STJ foi firmado em recurso repetitivo e por isso deve ser seguido pelo judiciário de todo o país. Segundo o relator ministro Humberto Martins, a discussão surgiu porque o Código de Defesa do Consumidor considera abusiva a recusa do fornecedor em prestar serviços ou vender produtos a quem esteja disposto a pagar. Mas ele observou que a própria norma prevê exceção para intermediações reguladas por leis especiais, o que abrange a legislação das instituições financeiras e as normas do Conselho Monetário Nacional. Para o ministro, a regra legal se refere à recusa em contratar antes do começo da relação de consumo, diferente de uma conta já contratada.
19: Justiça do Trabalho de Minas Gerais considera discriminatória dispensa de jovem aprendiz grávida com TDAH.
18: Ela foi demitida por suposto desempenho insuficiente. Samantha Flor.
21: A justiça concluiu que não houve uma avaliação objetiva que comprovasse desempenho insuficiente. A aprendiz tinha média 8,43 nas atividades teóricas e não recebeu o acompanhamento adequado no desempenho das funções. A dispensa foi anulada e as empresas foram condenadas a pagar cerca de R$ 10.700 por danos morais. Como ela estava grávida, também terá direito à indenização referente à estabilidade gestacional.
19: Por 5-2, o Tribunal Superior Eleitoral, TSE, confirmou hoje, quinta-feira, decisão do Tribunal Regional Eleitoral do Distrito Federal, o TREDF, que indeferiu o registro de candidatura de José Roberto Arruda, do PSD, na disputa ao cargo de governador do Distrito Federal nas eleições gerais deste ano.
18: A maioria dos ministros acompanhou o voto do relator, ministro Dias Toffoli, determinando a imediata comunicação da decisão decisão ao Tribunal Regional Eleitoral para cessar a condição sub júdice de José Roberto Arruda na disputa pelo governo do Distrito Federal.
19: Com a decisão, a candidatura de Arruda também não pode mais receber os fundos eleitoral e partidário, e ele deve cessar a campanha, inclusive as inserções no rádio e na TV e a participação em debate.
18: José Roberto Arruda permanece inelegível devido às sucessivas condenações em segunda instância por ato doloso de improbidade administrativa.
19: Ministério Público Federal consegue na Justiça a construção de escola indígena em Amarante do Maranhão.
18: A nova escola substitui a antiga unidade que funcionava em condições precárias e não tinha estrutura adequada para atender aos estudantes indígenas. Vanessa Pereira.
6: A nova escola atende os estudantes indígenas da aldeia Guaruru, na terra indígena Arariboia, em Amarante do Maranhão. A obra foi realizada após a ação do MPF, ajuizada em 2023, que apontou as condições precárias da antiga unidade, onde faltavam estrutura e até carteiras para os estudantes. Em vez de reformar o prédio, o governo do Maranhão construiu uma nova escola, concluída em 2025 e já em funcionamento. Na sentença, a justiça reconheceu o cumprimento da obrigação e determinou que a manutenção do prédio ficará a cargo do Estado.
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19: A você uma boa noite.
18: E até amanhã.

0: sou Humberto Pinheiro e estes são os destaques de hoje do Jornal do Senado, que começa agora. Senado analisa proposta que atualiza serviço Disque Idoso. Projeto dá prioridade a iniciativas voltadas ao esporte feminino. Lei garante continuidade de recursos para projetos de combate ao câncer. Boa noite. O projeto que busca atualizar o programa Disque Idoso, criado em 2007, pode ser analisado pelos senadores. O objetivo é ampliar a prevenção a maus tratos, o acesso à informação e aos direitos. Mais detalhes com o repórter César Mendes.
1: De autoria do senador Paulo Paim, do PT do Rio Grande do Sul, o texto muda o nome do programa Disque Idoso para Disque Pessoa Idosa e amplia as suas funções, já que além de receber denúncias de maus tratos e violência, passará a oferecer também informações sobre direitos, acesso a benefícios, programas governamentais e serviços públicos. Paim explicou que o atendimento será feito dentro do atual Disque 100, serviço gratuito focado no atendimento a grupos vulneráveis, sem a necessidade de criar uma nova central telefônica. Segundo ele, a proteção da pessoa idosa vai além do combate à violência.
2: Amplia os serviços oferecidos, colocando a pessoa, seus direitos e sua dignidade no centro da política pública.
1: A proposta busca ainda fortalecer a articulação entre os órgãos de assistência social, saúde, segurança pública, Ministério Público, Defensoria Pública e Conselhos de Direitos.
0: O Senado pode votar uma proposta que permite o uso da renúncia fiscal de empresas e pessoas físicas no incentivo ao esporte para priorizar projetos voltados ao esporte feminino e destina, no mínimo, 10% dos valores a essas iniciativas. Repórter Lana Dias.
3: Em audiência pública na Comissão de Esporte, a senadora Tereza Leitão, do PT de Pernambuco, relatou a desigualdade no setor, algo que a proposta busca combater.
4: Não é porque a gente compete mulheres com mulheres, mas é porque você, comparando o que o futebol oferece aos homens com o que o futebol oferece às mulheres, com o que o futebol oferece, o voleibol oferece aos homens, com o que o voleibol oferece às mulheres, em termos de condições de prática esportiva.
3: A proposta prevê limite máximo de valores por proponente, critérios de distribuição regional, equilíbrio entre modalidades esportivas e critérios de alternância ou limitação de acesso a tratamento prioritário para evitar concentração excessiva.
0: Uma nova lei aprovada pelo Senado e sancionada pelo Executivo garante até 2031 a continuidade do incentivo fiscal para empresas que destinam recursos a projetos de combate ao câncer e de atenção à pessoa com deficiência. A reportagem é de Yasmin Rodrigues.
5: A proposta chegou ao Senado depois de passar pela Câmara dos Deputados e foi analisada em regime de urgência pelo plenário. A relatoria ficou com a senadora Mara Gabrilli, do PSD de São Paulo, que defendeu a manutenção do mecanismo como forma de dar previsibilidade às instituições que dependem desses recursos.
6: A prorrogação garantirá a possibilidade de que organizações da sociedade civil sem fins lucrativos, como por exemplo as APAES, o GRAAC, que é o Grupo de Apoio Adolescente à Criança com Câncer, por exemplo, e centros especializados em reabilitação e hospitais do SUS, tenham previsibilidade para atendimentos e pesquisas.
5: O Pronon e o Pronas PCD permitem que recursos privados sejam direcionados a projetos previamente aprovados pelo Ministério da Saúde. O primeiro é voltado à prevenção e ao tratamento do câncer. O segundo apoia ações de prevenção e reabilitação de pessoas com deficiência.
0: Também foi sancionada pela Presidência da República a lei aprovada pelo Senado que institui o programa institucional de Bolsa de Iniciação à Docência, PIBID, como política de Estado. A norma estabelece objetivos, modalidades de bolsas e regras para o programa de formação inicial de professores da educação básica. A reportagem é de Pedro Pincer.
7: A nova regra estabelece que o PIBID será desenvolvido no Ministério da Educação e na CAPES, em parceria com instituições de ensino.

0: educação. Deste modo, o PIBID atua diretamente na raiz dessa valorização.
1: Foi vetado o artigo que tratava das despesas do programa. O dispositivo previa que elas seriam custeadas por dotações orçamentárias destinadas anualmente ao MEC e à CAPES e proibia a redução dos valores das bolsas e o contingenciamento das despesas do programa.
2: 38% das mulheres com deficiência no país já sofreram algum tipo de violência doméstica. Foi o que revelou uma pesquisa inédita do Senado. As vítimas ainda enfrentam o despreparo dos agentes públicos na hora da denúncia. Repórter Patrícia Oliveira.
3: 83% das mulheres com deficiência vítimas de violência doméstica não denunciam o agressor, porque na maioria das vezes se trata de um marido ou parceiro de quem dependem economicamente. Os dados apresentados em uma audiência pública na Comissão de Direitos Humanos também apontaram que apenas 31% dessas vítimas buscam uma delegacia especializada e ainda enfrentam barreiras físicas e dificuldades no atendimento, como destacou a vice-presidente do Instituto Maria da Penha, Regina Célia Barbosa.
4: Ou por ignorância, ou por negligência, ou por falta de sensibilidade à sua condição de deficiência.
3: De acordo com a pesquisa, mulheres com deficiência estão mais expostas à violência sexual e financeira. Para Priscila Celares, do Ministério dos Direitos Humanos e da Cidadania, os novos dados poderão embasar mais iniciativas governamentais.
5: E com isso conseguir desenvolver e articular políticas públicas que sejam mais específicas.
3: A pesquisa feita pelo Instituto Data Senado e o Observatório da Mulher contra a Violência é a primeira da série histórica iniciada em 2005 a destacar especificamente a realidade das mulheres com deficiência.
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2: Os brasileiros vão eleger no dia 4 de outubro 1.059 deputados que vão atuar nas assembleias legislativas e na Câmara Distrital do Distrito Federal. Mas você sabe quais os papéis desses deputados? Confira na reportagem de Rodrigo Rezende.
7: Os deputados estaduais e distritais são representantes da população nas assembleias legislativas de cada estado e na Câmara Legislativa, no caso do Distrito Federal. Uma vez eleitos, eles têm mandato de 4 anos. Todos esses deputados, 1.059 no total, colaboram na organização da administração estadual, como explica o consultor legislativo do Senado, Gilberto Guerzoni.
8: O Brasil é uma república federativa, então os estados têm autonomia e legislam sobre uma série de temas, além da sua própria organização, segurança pública, saúde, educação, meio ambiente, cultura, além de aprovar as leis estaduais e distritais, né? No caso do Distrito Federal, os deputados estaduais e distritais também são responsáveis pela fiscalização dos governos, né? Do governo do estado e do governo do Distrito Federal.
7: Para exercer essa fiscalização, os deputados podem solicitar informações a órgãos públicos, convocar autoridades para prestar esclarecimentos e criar comissões parlamentares de inquérito, as CPIs. Os deputados estaduais e distritais também votam o orçamento dos estados e do DF e propostas de leis de iniciativa dos governadores. No caso do Distrito Federal, há uma particularidade. Como o DF não possui municípios, os deputados distritais tratam tanto de temas de competência estadual, quanto de assuntos que em outras partes do país seriam discutidos por vereadores.
2: Com trabalhos técnicos de Eliseu Caires, o Jornal do Senado fica por aqui. Acompanhe agora as notícias da Câmara dos Deputados. Boa noite e até amanhã.
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9: Plenário pode aumentar folga remunerada do trabalhador que doar sangue.
10: Projeto estende auxílio acompanhante a todos os tipos de aposentadoria.
9: Comissão estabelece parâmetros para acervos de livros em salas de aula.
10: Boa noite. Estudantes de 4 a 11 anos de idade poderão contar com acervo de livros nas salas de aula. A ideia é incentivar a formação de jovens leitores, como informa a repórter Mônica Tati.
11: Proposta aprovada pela Comissão

0: A Comissão de Educação da Câmara dos Deputados prevê que as salas de aula da pré-escola e dos anos iniciais do ensino fundamental tenham um acervo de livros. O texto insere o dispositivo na Lei das Bibliotecas. O acervo seria formado por livros paradidáticos e de literatura infantil, destinados ao uso de alunos e professores. O deputado Tarcísio Mota, do PSOL do Rio de Janeiro, que leu o parecer do relator, o deputado Pedro Quizai, do PT de Santa Catarina, destaca que o projeto fortalece o Sistema Nacional de Bibliotecas Escolares e é essencial para formar novos leitores.
1: Nós temos, infelizmente, caído o número de leitores na sociedade brasileira. E nós sabemos que o livro é uma janela para o mundo, é a possibilidade de ampliar os nossos horizontes. E quando isso é feito desde o início, na pré-escola, isso é decisivo, não só para aquela criança poder adquirir mais hábitos de leitura, ampliar os seus horizontes, mas para que a própria educação funcione. Nós temos evidências científicas que demonstram que em famílias onde há crianças leitoras, essas crianças aprendem mais. Aprendem melhor, têm, portanto, sucesso no fluxo escolar.
0: O projeto, que prevê a formação de acervos de livros nas salas de aula para crianças de 4 a 11 anos, aguarda a apreciação da Comissão de Constituição e Justiça. Se for aprovado, pode seguir direto para o Senado. Da Rádio Câmara de Brasília, Mônica Tati.
2: Saúde. Luiz Tibeto Avante, de Minas Gerais, apresentou projeto para viabilizar no SUS o uso experimental da polilaminina em pacientes com lesões recentes na medula ou paralisias causadas por traumas. Ele explica que o tratamento vai depender de indicação médica e autorização dos órgãos competentes.
3: Luiz Tibeto aponta que a polilaminina é estudada pelo potencial de regenerar fibras nervosas lesionadas. A proposta do congressista dá prioridade a pacientes da rede pública com lesão medular aguda, que deverão ser acompanhados por equipe especializada durante a pesquisa.
2: Gustinho Ribeiro, do PP de Sergipe, apresentou o projeto que cria regras especiais para a renegociação de dívidas de pessoas acometidas por doenças crônicas incapacitantes. Para ter acesso ao benefício, é preciso comprovar o impacto dos custos do tratamento ou a perda da capacidade financeira causada pela doença.
3: Pelo texto de Gustinho Ribeiro, a conciliação prevê mais prazo para pagamento, redução de juros e parcelamento da dívida. Segundo ele, a medida busca proteger pacientes em situação de vulnerabilidade e evitar que o superendividamento comprometa o tratamento de saúde.
2: Marcos Soares, do PSDB do Rio de Janeiro, propõe a criação do Programa Nacional de Educação Cosmética e Cuidado com a Pele nas Escolas. A iniciativa prevê ações dos Ministérios da Educação e da Saúde sobre higiene, proteção solar e cuidados com a pele.
3: Marcos Soares explica que o objetivo é promover campanhas de conscientização para combater a desinformação sobre rotinas de beleza. O parlamentar argumenta que a proposta pode ajudar a prevenir danos causados pelo uso inadequado de cosméticos.
2: Segurança Pública. A Comissão da Câmara aprovou o programa de atendimento a vulneráveis vítimas de estupro com o objetivo de humanizar o acolhimento e garantir a coleta de provas contra o agressor. Saiba mais sobre o assunto na reportagem de Maria Neves.
4: A Comissão de Segurança Pública da Câmara dos Deputados aprovou o projeto que institui um modelo nacional de atendimento humanizado e de coleta de provas para casos de estupro de vulnerável, chamado Ação Protetiva 360 graus. Pela proposta, estados e municípios que aderirem ao programa terão de criar núcleos de atendimento humanizado e multidisciplinar às vítimas. Na versão aprovada, o relator deputado Paulo Bilinski, do PL Paulista, prevê que as autoridades deverão realizar a coleta de provas imediatamente, ainda no local de acolhimento. De acordo com o parlamentar, a literatura forense estima que a janela máxima de preservação dos vestígios é de até 72 horas a partir da agressão. A proposta também estabelece o prazo máximo de 30 dias para a emissão dos laudos periciais. Esse prazo poderá ser prorrogado por igual período, mas somente com justificativa técnica fundamentada. O texto original do deputado delegado da Cunha, do União de São Paulo, prevê somente garante a emissão de laudos dentro dos prazos legais. Delegado da Cunha afirma que a criação do programa é importante, principalmente porque a maior parte dos abusos sexuais de vulneráveis ocorre dentro de casa e o agressor quase sempre permanece impune.
5: A Ação Protetiva 360 tem por objetivo proteger crianças e adolescentes do crime chamado estupro de vulnerável. É o estupro praticado contra menores de 14 anos, que acontece, na maioria das vezes, dentro de casa. Outro dado assustador é que a grande maioria das vítimas tem de 4 a 8 anos. E outro dado alarmante: em 80% dos casos, o estuprador é inocentado por falta de prova material, falta de DNA.
4: De acordo com o delegado da Cunha, iniciativa semelhante ao programa proposto já foi adotada na Baixada Santista, em São Paulo, e dobrou o número de condenações de agressores sexuais de vulneráveis. Pela legislação, além de menores de 14 anos, são consideradas vulneráveis pessoas que não têm discernimento ou não podem oferecer resistência ao estupro, devido a alguma doença ou neurodivergência, por exemplo. O texto aprovado estabelece também quem pode acionar os núcleos de atendimento no caso de suspeita de estupro de vulnerável. Além da própria vítima e de familiares, estão na lista profissionais de saúde ou de assistência social e integrantes do Conselho Tutelar. Além disso, a versão do relator, delegado Paulo Bilinski, prevê que quando o pai, a mãe ou o responsável legal for suspeito do crime, a justiça poderá autorizar a coleta de material biológico. Segundo o deputado, a medida evita que o próprio agressor impeça a preservação dos vestígios criminais. Ainda de acordo com a proposta, sempre que houver suspeita, o núcleo de acolhimento da vítima vulnerável deverá comunicar à autoridade policial competente em, no máximo, 12 horas. Delegado Paulo Bilinski argumenta que a comunicação estabelece o elo entre o programa de atendimento e o sistema de persecução penal. Sem ela, afirma que o fluxo de atendimento poderia funcionar integralmente, sem jamais levar à responsabilização do agressor. A proposta que institui um modelo nacional de atendimento humanizado e de coleta de provas para casos de estupro de vulnerável ainda será analisada por 3 comissões da Câmara. Se aprovada em todas, poderá seguir para análise do Senado. Da Rádio Câmara de Brasília, Maria Neves.
3: Projeto de Cezinha de Madureira, do PL de São Paulo, prevê a ampliação para 12 meses do prazo para apresentar queixa em infrações praticadas contra crianças, adolescentes e idosos. A proposta altera a legislação para dobrar o tempo atualmente concedido às vítimas ou a seus responsáveis.
2: Cezinha de Madureira argumenta que o período de 6 meses é insuficiente para que famílias ou idosos processem o trauma emocional e formalizem denúncias. Ele ressalta que o ajuste alinha a legislação à ampliação do prazo já concedido a mulheres vítimas de violência doméstica.
3: Como estratégia de prevenção e enfrentamento à violência, Antônio Carlos Rodrigues, do Podemos de São Paulo, quer ampliar a autonomia financeira das mulheres. Projeto apresentado pelo deputado prevê qualificação profissional, acesso a crédito e incentivo ao empreendedorismo feminino.
2: Antônio Carlos Rodrigues ressalta que o projeto dá prioridade para mulheres vítimas de violência doméstica em situação de vulnerabilidade ou responsáveis pelo sustento da família. Ele afirma que o acesso ao trabalho e à renda podem ajudar essas mulheres a romper relações abusivas.
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8: Trabalho.
3: Pedro Westphalen, do PP do Rio Grande do Sul, apoia projeto que permite o aproveitamento de médicos, dentistas, farmacêuticos e veterinários pelas forças policiais estaduais. O relator defende o redirecionamento de profissionais dispensados por excesso de contingente nas Forças Armadas.
2: Pedro Westphalen avalia que a cooperação entre União e Estados fortalece o atendimento médico dos agentes de segurança. Na visão do parlamentar, a medida amplia a capacidade de resposta do Estado em emergências sanitárias e calamidades, sem gerar custo extra às Forças Armadas.
3: Projeto de Davi Soares, do Podemos de São Paulo, reduz para 35 horas semanais a jornada máxima de trabalho dos professores da educação básica. O texto estabelece ainda que a nova regra se aplica tanto ao ensino público quanto às escolas privadas sem redução salarial.
2: Davi Soares sustenta que a sobrecarga de tarefas como correção de provas e planejamento de aulas tem provocado a síndrome de burnout entre os docentes. Para o congressista, a redução da jornada ajuda a preservar a saúde dos trabalhadores e melhorar a qualidade do ensino.
3: Celso Sabino, do PDT do Pará, quer estender o direito ao abono salarial aos empregados domésticos. A proposta garante o pagamento do benefício aos trabalhadores da categoria que tenham atuado por pelo menos 30 dias no ano base e recebam remuneração mensal dentro dos limites legais.
2: Celso Sabino argumenta que a medida corrige uma distorção histórica na legislação que hoje nega o benefício à classe por ausência de contribuição do empregador físico ao PIS. Ele ressalta que o custeio será feito com recursos do Fundo de Amparo ao Trabalhador, sem gerar novos encargos aos contratantes.
8: Votação.
3: O plenário da Câmara pode votar projeto que aumenta de 1 para 2 dias a folga remunerada do trabalhador que doar sangue. O repórter Antônio Vital tem os detalhes.
9: Pode ser votado a qualquer momento no plenário da Câmara projeto que aumenta de 1 para 2 dias por ano o direito do trabalhador faltar ao serviço para doar sangue. De acordo com a proposta, o empregado poderá deixar de comparecer ao serviço 1 dia a cada 6 meses, sem desconto no salário, desde que comprove a doação. O autor do projeto, deputado Dr. Luizinho, do PP do Rio de Janeiro, disse que ampliar o incentivo é uma medida de baixo custo e elevado impacto. Ele justificou a proposta como necessária para manter os estoques seguros e regulares, já que uma folga por ano não é mais suficiente para atender a demanda diante do aumento da população.
10: Quando a gente permite que um trabalhador, uma vez no ano, faça doação de sangue e possa se ausentar do trabalho, a gente tinha uma população brasileira. Hoje nós temos mais presentes que o dobro da população. E a cada dia, o número de acidentes com motocicletas, acidente nas estradas, leva no aumento da necessidade de captação de sangue. Permitirá certamente, presidente, que a gente quase dobre a nossa capacidade de captação de sangue no Brasil.
9: De acordo com o Ministério da Saúde, o Brasil necessita, em média, de 5 mil bolsas de sangue por dia para atender a necessidade. E os hemocentros enfrentam oscilações periódicas abaixo da média, principalmente em períodos de feriados prolongados e férias escolares, quando diminui o número de doadores. O projeto ganhou regime de urgência, o que permite que seja votado diretamente no plenário da Câmara, sem passar pela análise das comissões permanentes da Casa. A urgência foi aprovada de maneira simbólica, sem votos contrários, e foi defendida por deputados de vários partidos, como Cabo Gilberto Silva, do PL da Paraíba. Ele destacou a necessidade de aumentar o número de doadores.
11: A questão das doações de sangue, às vezes no Brasil, reduz o ritmo, e sobretudo nas questões de festejos, com vários acidentes, e os bancos de sangue precisam estar sempre prontos para atender a demanda da sociedade.
9: A manutenção de estoques de sangue é essencial ao funcionamento do Sistema Único de Saúde, o SUS, já que ele é usado em procedimentos de urgência e emergência, cirurgias de média e alta complexidade, tratamentos de câncer, doenças hematológicas e atendimentos obstétricos. Ainda não há data para votação no plenário da Câmara do projeto que aumenta de 1 para 2 dias por ano o direito do trabalhador faltar ao serviço para doar sangue. Da Rádio Câmara, de Brasília, Antônio Vital.
8: Economia.
2: Permitir que cuidadores de pessoas com deficiência empreendam com o MEI sem a perda imediata do benefício de prestação continuada é o objetivo do projeto de Rafael Prudente, do MDB do Distrito Federal. O texto prevê um período de transição de 2 anos em que rendimentos de até 2 salários mínimos não entram no cálculo do benefício.
3: Rafael Prudente argumenta que a iniciativa estimula a formalização das famílias sem comprometer o amparo social. O parlamentar defende ainda a garantia de restabelecimento simplificado do auxílio caso o empreendimento do cuidador feche.
2: Professor Alcides, do PSDB de Goiás, propõe criar o Programa Nacional de Geração Distribuída com Créditos de Carbono para conectar pequenos e médios geradores de energia renovável ao mercado voluntário de emissões.
3: Professor Alcides explica que a medida preenche uma lacuna entre o marco legal da geração distribuída e o Sistema Brasileiro de Comércio de Emissões. Para ele, a unificação possibilita a geração de renda extra para famílias e produtores rurais, além de estimular novos investimentos em fontes limpas no país.
8: Transportes.
2: Comissão aprova a proposta que permite grupos considerados mais vulneráveis desembarcar fora do ponto de ônibus durante a noite, como explica a repórter Paula Bittar.
12: A Comissão de Constituição e Justiça da Câmara aprovou um projeto de lei que permite a mulheres, pessoas idosas, pessoas com deficiência ou mobilidade reduzida escolher o local de desembarque dos veículos de transporte coletivo urbano no período entre as 8 da noite e as 5 da manhã, respeitado o trajeto da linha. De acordo com o texto aprovado, o motorista deve observar as condições de segurança ao parar para o desembarque. O relator, deputado Áureo Ribeiro, do Solidariedade do Rio de Janeiro, descartou a possibilidade de a proposta ser discriminatória com relação a homens não idosos, tendo em vista que o objetivo é proteger as pessoas mais vulneráveis, não se tratando de discriminação sem justo motivo.
13: É uma medida que pode fazer uma diferença muito importante na rotina de quem depende do transporte coletivo, especialmente mulheres, idosos e pessoas que precisam caminhar por trajetos escuros ou considerados inseguros até chegar à sua casa. A proposta busca dar mais proteção e flexibilidade, permitindo que o passageiro possa desembarcar em um local mais próximo e seguro, respeitando as condições de circulação e segurança do transporte.
12: A proposta, que permite a mulheres e pessoas idosas com deficiência ou mobilidade reduzida escolher o local de desembarque dos veículos de transporte coletivo urbano no período entre as 8 da noite e as 5 da manhã, pode seguir agora para a análise do Senado, a menos que haja recurso para votação antes pelo plenário da Câmara. Da Rádio Câmara de Brasília, Paula Bittar.
3: Capitão Augusto, do PL de São Paulo, defende a criação do Programa Nacional de Proteção e Resiliência da Atividade Circense, chamado de Circo Seguro. Segundo o deputado, o objetivo é garantir apoio financeiro para reparar estruturas e equipamentos de circos destruídos por intempéries.
2: Pelo projeto de Capitão Augusto, o programa vai subsidiar a contratação de seguros e oferecer financiamentos com juros reduzidos para circos de pequeno porte. Para o parlamentar, a medida preserva uma tradição cultural e protege a renda de centenas de famílias.
8: Homenagem.
3: Dimas Fabiano, do PP de Minas Gerais, sugere a inscrição do nome de Francisco de Paula Vitor, o Padre Vitor, no livro dos heróis e heroínas da pátria. O deputado argumenta que o homenageado superou o preconceito e a pobreza para se tornar um dos religiosos mais venerados do Estado.
2: Dimas Fabiano exalta a atuação do Padre Vitor na educação e no acolhimento dos mais necessitados na cidade de Três Pontas. O parlamentar considera o Beato um símbolo nacional de fé, resistência e solidariedade.
3: Termina agora o jornal Câmara dos Deputados, produzido pela Rádio Câmara, com trabalhos técnicos de Wellington Telles e apresentação de Val Monteiro e Luciana Vieira. Uma boa noite para você.
2: A Voz do Brasil está de volta amanhã. Boa noite.
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1: Boa noite, corujinhas e morcegões, morceguinhas e corujões. Está no ar o Emoções.
2: Marcelo Renato.
1: 8:08, véspera de sexta-feira, 24 de setembro. 2026, temperatura predominante na região, vamos conferir, tá marcando 22 graus é a temperatura predominante na nossa região. O vento 11 km por hora, umidade relativa do ar 71% e a probabilidade de chuva Necaricutibiriba. A partir de agora até a 1 da manhã, as canções traduzem suas emoções na DBC FM. É o programa mais apaixonado na emissora mais apaixonante ou vice-versa. Eu já escolhi a primeira música e quem escolheu a segunda foi aqui a Creuza com R. Ela quer ouvir, ela é demais, Rick Renner. Boa noite, Creuza com R. Um abraço ao meu querido Marcelão. A terceira canção, pedido do Ricardo da Malmita. Fala comigo, Ricardo.
3: Boa noite, Marcelo Renato, beleza?
1: Beleza.
3: Toca pra nós, João Paulo Daniel aí. Espero por mim. Crescendo minha esposa Marta. Pessoal que está fazendo a Santa Inácio, Santista. Pessoal ali da Valdan também ali. Tá na escuteira aí. Rádio Carinho.
1: Rádio Amor, obrigado, meu querido. A Maria Aparecida da Vila Prada escolheu a quarta.
4: Boa noite, Marcelo.
1: Boa noite.
4: Toca pra mim, César e Paulinho, só por você. Beijo no seu coração. Maria Aparecida da Vila Prada. Rádio Carinho.
1: Rádio Amor. Boa noite, meu jovem. Deus abençoe sempre seu caminho e família. Abraço, meu querido. É o Lupércio Filho. Ele é de Brotas. Abraço, Lupércio. E o Zé Roberto. Deixa seu boa noite também, o Zé de Cravinhos.
5: Boa noite, Marcelão.
1: Boa noite.
5: Já estamos aqui, hein, no plantão, ouvindo você. Beleza?
1: Beleza.
5: Marcelo, toca hoje aí aquela que a Célia Arruda gosta. E a gente também curte ela, né? Pri, você já sabe. Não nem falar mais nada, né? Valeu, meu amigo. Vai pra toda a galera aí, o Bim da TV que tá sempre na escuta, a Maria Dunim e todo o pessoal da tua região aí te ouvindo. Falou, meu amigo. Um abraço a todos. DBC, Rádio Carinho.
1: Rádio Amor, é Prisioneiro que ele quer ouvir, né? Muito bem. Quem tá com a gente aqui, deixa eu me ver. É o Luiz, né? O Luiz da Riviera Pães Congelados. Academia ou Estrada, Luiz?
6: Boa noite, meu amigo MR.
1: Boa noite, meu querido.
6: Hoje nós estamos indo pra academia, curtindo a DBC FM, Rádio Carinho, Rádio Amor, com Marcelo Renato. Uma ótima noite a todos os ouvintes, Marcelo.
1: Valeu, meu querido. E o Leandro, fão da Lana Guedes.
7: Boa noite, Marcelo.
1: Boa noite.
7: Toca Paixão de Pio, com a minha amiga. Com a minha amiga Lana. Yes. Rádio Carinho. Rádio Amor. Um abraço, Marcelo Renato.
1: Valeu. E o Marcelo do Posto. Param, param.
8: Param, param. Param, param, param, param. Pararam. Boa noite, MR, meu parceiro, meu amigo.
1: Tá de folga?
8: Toca aquela música Igrejinha Azul pra minha esposa linda, maravilhosa, Osana Gonçalves.
1: Ok, deixa comigo, meu querido. Um abraço, pronto. E vamos então à primeira sequência. Eu disse que a primeira eu escolhi porque hoje tá o cenário tá magnífico. É um perfeito cenário de primavera, né? A lua crescente, uma lua de 100 velas iluminando o céu solitariamente. Aqui para mim, sem nuvens, poucas estrelas e linda, maravilhosa. É ou não é, João Carreiro?
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João Paulo e Daniel, pedido do Ricardo, que já agradeceu. Também ouvimos o César e Paulinho, pedido da Maria Aparecida, que também já, aliás, não ouvimos, vamos ouvir, né? Foi a Creuza que agradeceu o Rick Renner, que nós tocamos, né? Muito bem. Eu toquei também o João Carreiro, Lua, e aí o Luiz Roda. Boa noite, Marcelo, voz saudosa do inesquecível João Carreiro. Ô, meu querido, tem mais, sabe por que tem mais? Eu te digo já. Antônio BHC tá com a gente também. Tem mais porque a Renata lá de Wakefield, né, Massachusetts, ela falou: boa noite, amigo, eu tinha pensado em pedir Volta pro Meu Coração, mas você escolheu já uma do João Carreiro. Seguiremos na sintonia, boa noite a todos. Por isso não, miséria pouca aqui é bobagem. Daqui a pouco vamos ouvir a sua música com o João Carreiro. E depois eu vou tocar o Bem Pior. Quem, Marcelo? Belchior. O que você entendeu? Ah, sabe por quê? O Luciano Alqueja, ele pediu uma música que eu não tenho, mas aí eu falei pra ele: não tenho. Ele falou: toca então o que o seu coração mandar, meu irmão. Tô aqui te ouvindo. Então nós vamos ouvir Tudo Outra Vez com o Bem Pior. Digo, Belchior. Daqui a pouquinho, depois do break comercial. Porque agora tem César e Paulinho, Mato Grosso e Matias com Fidume e Jeca e Paixão de Peão, mais uma do Rick Renner também.

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1: Fito Mijek, Mato Grosso e Matias.

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2: Oito horas e 37 minutos no balanço das horas. Tudo pode mudar. A temperatura já mudou, né? Caiu para 21 graus, ok? Muito bem, seu Marcelo Renato. E deixe-me ver aqui. Quem tá com a gente é a Grazi, a mãe do Renatinho.
3: E esse pasto aí tem história, viu?
2: Peraí, primeiro é aqui em cima, né?
3: De boa noite, Marcelo Renato.
2: Boa noite.
3: É, tá tocando Igrejinha Azul? Olha a foto da Igrejinha Azul. É, essa igreja, há uns anos atrás, a gente tava pedalando pro meio do pasto, eu, minha filha, o Diogo e um pessoal do pedal. E a gente foi, e no meio do pasto encontramos essa Igrejinha Azul. E aí um dos moços que tava pedalando com a gente foi o padre. E aí a gente fez o casamento da Natália e do Diogo nessa Igrejinha Azul aí. Olha que bonitinho. A música mal sabe, mas é...
2: Real.
3: Faz meio que a história da Natália.
2: É, a música se tornou real depois.
3: E esse pasto aí tem história, viu? Porque, nossa, lá embaixo tem um monte de Nelore. E as Nelore lá era bravo pra caramba, meu Deus do céu. Uma vez cercaram minha amiga, que o Nelore faz paredão, você sabe, né?
2: É.
3: Eles fazem um paredão, aí de repente lá o líder da boiada lá já se mexe tudo junto. E uma vez fecharam meu amigo de bicicleta, meu Deus do céu. Olha, perna pra quem tem. Nós subimos, saí do pasto na correria e meu amigo apareceu meia hora depois xingando a gente porque os bois fecharam ele e ele não conseguia sair.
2: Eita, nós, são histórias, né? É, eu toquei agora um pouquinho a Igrejinha Azul, que foi pedido do Marcelo do Posto, que ofereceu para a esposa, né? E a Grazi na hora mandou a foto de uma Igrejinha Azul bonita, né? Solitária, no meio do pasto, olha só. E pequenininha a igreja, hein? Muito bem. Meu querido Fino de Américo, fala, Fino.
4: Boa noite, querido MR.
2: Boa noite.
4: Pozer, tudo bom? Toca meu mel. Vai pro Normando, Zetinho, Luiz Roda, Manuel Borges, Tiago Lopes, Rick Baba, Renatinho e pra Joana Gonçalves. Abraço, tudo de bom. Tudo de bom. 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
2: Rádio Amor. Obrigado, meu querido Ricardo, agradecendo ali também. O Cezão, quero ouvir, vem me namorar, eu acho que é Rick Renner, né? Ele mandou aqui, boa noite, Marcelo. Manda um alô pro pessoal do preparo. Ramiro, Dick, o Gé, Colorido, o Ré. E toca Rick Renner, vem me namorar. Vou ver aqui se eu tenho essa. Maria Aparecida agradecendo ali. Paraguai, fala Paraguai, meu querido, tá em Brotas.
5: Boa noite, Marcelo, Renato.
2: Boa noite,
5: querido. Marcelo. Tudo em ordem, graças a Deus?
2: Graças a Deus.
5: Estamos aqui na escuteira. Trabalhei num lugar, fui para outro, agora vou fazer um arroz fresco aqui, fritar uma carne para jantar.
2: Certo.
5: Tô contigo aí, meu querido. Se possível, aí manda um raboiá aí para nós. Tô na escuteira, vai para todo mundo que tá ouvindo aí. DBC Rádio Carinho.
2: Rádio Amor, obrigado, Paraguai. O Paulo Mariolo, pai do Vincent. Boa noite, Paulo.
6: Boa noite, Marcelo. Tudo bom, meu amigo?
2: Bem.
6: Tamo junto, hein, Marcelo?
2: Boa.
6: Marcelo, para todo mundo que gosta da primavera, hoje eu gostaria de ouvir com Tim Maia. É primavera. Primavera e amor andam juntos, né, Marcelo? Param, param. 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
2: Rádio Amor.
6: Poser.
2: Poser. Vai ser o quarto dia seguido que eu vou tocar essa música, mas eu não tenho original. Eu tenho ela com Maurício, Manieri e Daniel. É primavera, te amo. Muito bem. Tá bom, Paulo? Depois eu mando o quarto dia. Eu não perco a chance. Quando chega a primavera, essa música aí é eu amo a primavera. Rapaz, e domingo vai fazer um dia lindo, hein? Hoje já tá uma noite bonita, hein? Se você observar, uma lua de prata, lua crescente de 100 velas, solitária no céu, não tem nuvem. As estrelas, só se você fixar bem a vista, você vai começar a

0: Quinta-feira as Estrelas, mas ela impera, majestosa e linda. Bim da TV.
1: Boa noite, meu amigo Marcelo. Aqui é o Carlão de Dois Corvos. Só com o modão aí do Eduardo Costa.
0: Eita,
1: Coração mano. Pirata. Seu programa tá 10. Manda pra todas que estão curtindo a DBCPM e gosta dessa música aí. Falou, meu amigo Marcelo. Um abraço, uma boa noite aí.
0: Olha o Bim imitando o Carlão aí. Agora tá um imitando o outro aqui. Tá todo mundo te trolando, Marcelo. É, a Giane falou. O Carlão te trollou junto com o Rick, hein? Pois é, eu achei que era o Rick, era o Carlão. E achei que era o Rick imitando o Carlão. E era o Carlão no perfil do Rick. Enfim, a idade já não ajuda muito. Ainda vocês bagunçam a minha cabeça. 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Ok. Ô, Bim, obrigado, Bim. Vai tocar uma dele aí? Depois, mais pra frente, eu toco Coração Pirata. E tenho certeza que o Arlindo Aparecido Alvareiro tá ouvindo a gente. E ele vai curtir, porque ele gosta muito dessa Coração Pirata do Roupa Nova, na voz do Eduardo Costa. Ok. Cida, oi Marcelo, toca por favor Na Esquina dos Meus Sonhos com Zezé e Luciano. Cida, obrigado Cida. Silvana Fernandes, ó a moda que a Silvana Fernandes está pedindo aqui, ó. Boa noite Marcelo, juntinhos em nossas emoções, toca para nós Prefácio. Eita, nós. Obrigada, beijos. Modão, hein? É uma melhor que a outra, né? Vocês estão de parabéns. Pablo Gesso com a gente também. O Newton Lujan, de Araraquara. Fala, Newton.
2: Boa noite, Marcelo Renato.
0: Boa noite, querido.
2: Aqui é o Newton. Manda um modão pra nós aí, ajeitado, se possível, do René e Ronaldo. E tomando uma aqui, curtindo a programação da DBC, pra dar uma refrescada nesse calor, beleza? DBC FM, Rádio Carinho.
0: Rádio Amor, obrigado, meu querido. Outra pessoa queridíssima aqui. Dois áudios do Piazzi aqui, ô Piazzi, vamos ouvir.
3: Marcelo Renato, boa noite.
0: Boa noite,
3: bem?
0: Meu querido.
3: Bem. Marcelo Renato, bota uma música aí pra nós do.
0: Meu lugar. Pera aí, então, ele deve ter mandado outro.
3: Boa noite, Marcelo Renato.
0: Agora
3: tudo
0: sim, tudo.
3: Marcelo Renato, manda uma moda pra nós do Gilberto e Gilmar aí pra nós, beleza? Esqueci de viver, tá bom? Tá eu e a Neide aqui, estamos indo para Araraquara. Na volta não vai passar, eu vou deixar um azeitinho pra vocês, pode ser?
0: Opa!
3: Um abraço aí pra você, boa programação. Preço lá pro Carlão Gomes, pra Neide aqui e pra todos os ouvintes aí, beleza? Um abraço.
0: Obrigado, ô Carlão, se estiver ouvindo, dá pelo menos um positivo, dá aquela força pra mim, né? Ô Carlão Gomes, voz padrão, hein? Locutor, radialista, muitos anos, e o Carlão é sensacional, né, Piazzi? Voz padrão, grande Carlão. O Leandro, fã da Lana Guedes aqui, boa noite, Marcelo, obrigado por tocar o amor, toca aí... Coisa de Deus, Rick Renner. Então, o Leandro, ele quer ouvir Coisa de Deus com o Rick Renner e manda pra Lana, né? Ok. O que foi, Ricardo?
4: Ah, tá gostoso da noite hoje, Marcelo, né? Você falou aí, tá delícia, hein? Ar parado.
0: Tá bom hoje. Zé Roberto de Cravinhos. O Bim imitando o Carlão. É o Carlão do Escorgo.
5: Ô, Marcelo, tô rindo aqui. Mas não adianta o Bim querer imitar o Carlão. O Bim é o Mangabeira, cara, igualzinho, não tem como não.
0: Eita, dói. Aqui o Arlindo, falei do Arlindo, ó. Boa noite, Marcelo Renato, com certeza. Obrigado por lembrar. Deus abençoe você. Eita, nós. O Timóteo Caetano, fala, Timóteo.
6: Boa noite, meu amigo Marcelo Renato.
0: Boa noite.
6: Pra nós, Cristiano Araújo. A moça chama aí agora. A patroa galera tá ouvindo aí, pra você também, meu amigo. Abraço aí, Rádio Carinho.
0: Rádio Amor. Olha o Tiago Roberto Lopes. Boa noite, MR. Amanhã já pode? Pode. A Célia Arruda chegou. Boa noite, Marcelo, querido. Boa noite. Eu estava esperando a senhora chegar, porque o Zé Roberto, ele pediu a música que você gosta, quer ver? Ó? E aí ele falou de você. Eu falei, vou esperar ela dar um sinal, que aí depois eu toco. O sinal já tinha tocado, né, Zé? Por isso que eu segurei um pouquinho a música aqui. Ó, escuta aí, Célia.
5: Boa noite, Marcelão.
0: Boa noite.
5: Já estamos aqui, hein, no plantão, ouvindo você. Beleza?
0: Beleza.
5: Marcelo, toca hoje aí aquela que a Célia Arruda gosta. E a gente também curte ela, né? Pui, pui, pui, você já sabe. Não precisa nem falar mais nada, né?
0: Prisioneiro Ronaldo Viola vai tocar depois. Eu já coloquei na pista para negócio e eu estava só esperando o sinal da Célia aí, porque às vezes ela chega um pouco mais tarde, para ela poder curtir a música que ela gosta, né? Então, que a gente sabe que ela está na audiência, daqui a pouquinho eu toco. Tá bom, Célia? Valeu, Zé. E aí, se eu tiver quatro positivos... Se eu tiver quatro positivos aí, ó, eu vou tocar agora o João Carreiro, depois tem Belchior, e se eu tiver quatro positivos, eu vou tocar o Bruto. Hã? Alguém me dá aí o positivo que eu quero ver. Se alguém... Hã? Quatro positivos, eu toco o Bruto aí, hein? Muito bem, já chegou. O Márcio já mandou os quatro de uma vez, o Zé Roberto mandou também, o Ricardo também mandou. Falta um aí, oficial, hein? Falta um oficial aí. Hã? Quero o oficial aí, ó. Opa, deixa eu ver aqui. A Cida mandou quatro de uma vez. O Zé Paiva, se você mandou, aí o José Rodrigues mandou, o Zé Paiva mandou também, o Pino mandou, a Grazi mandou. Quem mais aqui? A Diva do Broa, olha aí, Bruto. Mas o Bruto tá querido, hein, rapaz do céu. Então eu vou fazer assim, ó. Eu vou tocar João Carreiro, Belchior e já coloco o Bruto aí, tá bom, galera? Ó, o Paulo Rocha também, Luiz Roda, ó, o nosso querido Márcio. Que audiência, hein? Rapaz, a Maria, a Marcida também, o Fernando, a Fernanda, olha, a Fernando, Fernanda, o nosso querido Paulo Mariolo também, a Cidinha Messias mandou um áudio, será que ela também deu um positivo por áudio? Deixa eu ver aqui, Cidinha.
7: Então eu vou fazer assim, ó, vou tocar.
0: Ah, não, ela...
8: Ah.
0: Não sei, não saiu o seu áudio.
7: E já coloca o Bruto aí, tá bom, galera? O Paulo Rocha também.
0: Ah, ela tá tentando gravar alguma coisa lá. O Zé Roberto foi quem pediu novamente, diga que eu agradeço, ofereço aí novamente. Olha lá, a Célia Ruda agradecendo aí o prisioneiro. E a Diva, manda a foto da igrejinha, por favor. Eu mando, mando. É, faz um pix aí. É, tá pensando que eu tô trabalhando aqui de... Hã? Tá pensando que eu sou o quê? Hã? Faz o Pix aí, que quem trabalha de graça é relógio. E olha ela lá ainda, hein? Muito. Ela rachou o bico. Daqui a pouco eu mando, minha querida. Ok? Então vamos ouvir as três músicas aí e depois eu volto. É, quem que você vai tocar agora, Marcelo? Rapaz, esqueci, eu falei, mas eu esqueci. Hein? Ô, DJ, me ajuda aí, DJ. 3, 2, 1.
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Muito bem, faltando 2 minutinhos para as 9, vamos encerrar então com o bruto, que todo mundo deu para pedir só 4. Chegaram 50 positivos, então canta bruto para a galera. Amor de outras vidas, o bruto.